0: possuidor, como explica Henrique Dolabella, diretor do Cadastro Ambiental Rural.
1: A mensagem pode ser para validar a análise que o Estado fez, pode ser para retificar alguma informação que o Estado identificou que não estava corretamente declarado, ou pode ser para subir algum documento comprovando aquela informação. Em outros estados que não usam o sistema federal, que usam o sistema estadual próprio, aí ele vai ter que entrar no SICAR do estado, né, e cada estado vai ter o seu processo.
0: O CAR funciona como um mapa digital das áreas rurais e compõe uma base de dados para controle, monitoramento, planejamento ambiental e econômico e combate ao desmatamento. Atualmente, 8 milhões de propriedades estão inscritas no Cadastro Ambiental Rural. De acordo com Gabriela Gonçalves, coordenadora geral da gestão do SICAR, o registro é obrigatório, gratuito e dá oportunidades para quem vive no campo.
2: É muito importante estar com o cadastro em dia e acompanhar as notificações da Central do Proprietário Possuidor, porque o Cadastro Ambiental Rural ele é obrigatório para o acesso ao crédito, ele também traz melhores condições de acesso ao crédito quando ele está regularizado, então é necessário e vale muito a pena acompanhar o Cadastro Ambiental Rural através da Central do Proprietário Possuidor.
0: Produtores do Acre, Rondônia, Pará, Tocantins, Mato Grosso, Mato Grosso do Sul, Goiás, Bahia, Espírito Santo, São Paulo e Santa Catarina devem acessar os cadastros ambientais do próprio estado para checar pendências. Todos os demais vão encontrar as informações no sistema federal, car.gov.br. Reportagem Graziele Bezerra.
3: E produtores rurais podem procurar na Embrapa orientações sobre as mudanças climáticas causadas pelo El Niño.
4: As previsões climáticas indicam mais chuva e temperaturas acima da média para a região sul do país nos próximos meses.
3: Diante desse cenário, produtores rurais podem adotar medidas de planejamento para reduzir os impactos nas lavouras e na pecuária.
5: O El Niño deve permanecer até o início de 2027 e trazer mais chuva, maior nebulosidade e temperaturas acima da média para a região sul do país. Mas, segundo especialistas, conhecer o fenômeno com antecedência permite reduzir riscos no campo. Orientações técnicas voltadas às principais atividades agropecuárias da região reúnem recomendações que podem auxiliar os produtores nesse planejamento, explica José Reinaldo Moraes, pesquisador da Embrapa Clima Temperado.
6: Ele reúne aí recomendações específicas para grãos, fruticultura, silvicultura, horticultura, pastagem, né, diversas aí, né, tipos de manejo, sempre com base no histórico de eventos, né, anteriores que nós tivemos e também no conhecimento acumulado de anos, né, que a gente tem aí de convivência com esse fenômeno.
5: O documento recomenda que o produtor acompanhe as previsões meteorológicas oficiais, respeite o zoneamento agrícola de risco climático, planeje os investimentos e considere a contratação do seguro rural. A orientação é adaptar o manejo de acordo com cada cultura, já que os efeitos do El Niño variam entre lavouras e sistemas de produção. Nos cereais de inverno, como trigo, cevada e aveia, a atenção deve ser redobrada com doenças e com o planejamento da colheita. Para soja, milho e arroz irrigado, o foco está na drenagem das áreas, conservação do solo e monitoramento fitossanitário, para detectar pragas e doenças. Já na fruticultura, o excesso de chuva pode favorecer erosões, doenças e até comprometer a produtividade dos pomares. O pesquisador José Reinaldo da Embrapa ressalta que planejar pode evitar grandes perdas no campo.
6: Quanto antes o produtor incorporar essas orientações, né, no planejamento da sua safra, menor tende ele a sofrer os impactos financeiros, né, que pode levar o El Niño.
5: Além das recomendações para cada atividade, prevenir perdas começa antes mesmo da chegada das chuvas. O acompanhamento das informações climáticas e a adoção de práticas já conhecidas pela pesquisa ajudam o produtor a tomar decisões mais seguras e aumentar a capacidade de enfrentar os desafios provocados pelo El Niño. Reportagem Pablo Mundim.
4: E a chegada do El Niño com previsão de mudanças climáticas acendem o alerta dos cuidados para evitar doenças transmitidas por insetos e mosquitos como dengue e chikungunya.
3: Altas temperaturas e maior volume de chuva em algumas regiões podem favorecer a circulação do mosquito Aedes aegypti a partir do segundo semestre desse ano.
4: E o Ministério da Saúde recomenda que estados e municípios intensifiquem as ações de vigilância e controle. Saiba mais com Diego Freitas.
7: O Ministério da Saúde emitiu uma nota técnica em que alerta estados e municípios para a possibilidade de aumento na transmissão de arboviroses, como dengue e chikungunya, em razão da previsão de ocorrência do fenômeno El Niño ao longo do segundo semestre deste ano. Segundo projeções citadas no documento, o aumento das temperaturas e das chuvas em algumas regiões e os períodos de seca em outras áreas podem favorecer a proliferação do mosquito Aedes aegypti. A estimativa é de cerca de 1.700.000 casos de dengue em 2027, considerando cenários climáticos que ainda podem ser atualizados. A orientação é reforçar as ações de vigilância e controle, com bloqueio da transmissão nos primeiros casos identificados, reorganização das atividades dos agentes de combate às endemias e adoção das medidas de controle do vetor. A população também deve eliminar possíveis criadouros do mosquito, observar os sintomas das arboviroses e procurar atendimento de saúde ao surgimento dos primeiros sinais da doença. Para acompanhar os alertas, basta acessar o portal info.dengue.mate.br. Diego Freitas, para a Voz do Brasil.
3: Os Estados Unidos anunciaram novas tarifas de importação a produtos brasileiros.
4: E o governo brasileiro acaba de divulgar nota contestando a decisão.
3: A repórter Luana Karen está aqui no estúdio da Voz do Brasil e tem mais informações pra gente. Boa noite, Luana.
8: Boa noite, Luciana e Ellen. Boa noite aos ouvintes da Voz do Brasil. Olha, em nota divulgada há pouco, o governo brasileiro rechaçou a decisão do governo dos Estados Unidos de impor tarifas de 12,5% sobre produtos brasileiros. A nova tarifa está relacionada a investigações sobre trabalho forçado. De acordo com a nota assinada pela Secretaria de Comunicação Social da Presidência da República, ao longo da investigação, o Ministério do Trabalho e Emprego prestou explicações e forneceu farta documentação sobre a legislação brasileira e da atuação das autoridades aduaneiras para coibir importações de bens produzidos por trabalho forçado. O documento afirma que o Brasil é reconhecido há décadas pela Organização Internacional do Trabalho, pelos fortes compromissos assumidos no combate ao trabalho forçado. Além do compromisso internacional com o combate ao trabalho forçado, o governo brasileiro cita o compromisso interno intensificado pelas políticas domésticas de fiscalização, prevenção, acolhimento das vítimas e combate ao trabalho escravo contemporâneo. A nota ainda destaca que o governo brasileiro responsabiliza as empresas e indivíduos, aplicando multas severas e mantendo um cadastro de lista suja de empregadores.
4: Luana, e o governo indicou quais são as medidas que deve tomar a partir de agora?
8: Indicou sim, Ellen. O documento afirma que o Brasil iniciará imediatamente os trâmites para acionar os instrumentos previstos na Lei de Reciprocidade, aprovada por unanimidade pelo Congresso Nacional, e levará o tema ao Mecanismo de Solução de Controvérsias da Organização Mundial do Comércio. Ellen e Luciana.
3: Luana, muito obrigada pela sua participação ao vivo aqui na Voz do Brasil.
4: O papel da ciência é transformar a realidade e trazer melhorias práticas para o dia a dia da sociedade.
3: Com essa missão, o Prêmio Jovem Cientista chega à sua 32ª edição, destacando a inteligência artificial para o bem comum.
4: O objetivo é reconhecer projetos de estudantes e pesquisadores que utilizem a inteligência artificial para reduzir desigualdades, proteger o meio ambiente e melhorar os serviços públicos no Brasil.
3: Para falar sobre o prêmio e como a ciência pode revolucionar o uso da tecnologia no nosso dia a dia, eu e Nazi Brum conversamos mais cedo com Olival Freire Júnior, presidente do Conselho Nacional de Desenvolvimento Científico e Tecnológico, CNPq. Vamos ouvir. Nós vamos conversar agora sobre ciência. Presidente, muito obrigada pela sua participação aqui na Voz Brasil.
9: Muito obrigado.
3: Para começar, vamos falar sobre o Prêmio Jovem Cientista. O que é esse prêmio?
9: É uma das ações mais tradicionais do CNPq. Ela tem quase 50 anos de existência. É uma iniciativa conjunta do CNPq com a Fundação Roberto Marinho. E temos também sempre um patrocinador master que pode variar ao longo do tempo. Atualmente é a Shell. Qual é a importância desse prêmio? Eu gosto de dizer que prêmios são importantes em todas as atividades humanas. Acabamos de ver um exemplo de um prêmio que foi um fracasso para nós brasileiros. Qual é o brasileiro que não ficou frustrado com a Copa do Mundo? E qual é o brasileiro que não ficou contente com o desempenho do Wagner Moura e da Fernanda Torres na premiação do cinema? Então, prêmios são importantes em quaisquer atividades, e na ciência não é diferente. A particularidade desse prêmio, que é um prêmio para tentar fisgar um jovem promissor. Então não é o prêmio, não é um prêmio Nobel, não é o prêmio Álvaro Alberto, então não é o prêmio para o pesquisador já consolidado. Então é uma tentativa, nos mantendo na questão do futebol, de você olhar para a divisão de base e dizer aquilo ali tem futuro. Essa que é a ideia. Na última rodada, nós premiamos várias pessoas, algumas delas foram tão destacadas que na comemoração dos 75 anos do CNPq, nós convidamos alguns deles, Emanuele, Elisângela, o Raul, para apresentarem seus trabalhos para aquele público, que era um público diversificado, que estava comemorando os 75 anos do CNPq.
10: Bom, presidente, esse ano, qual que é o tema do Prêmio Jovem Cientista e por que que ele foi escolhido?
9: Então, isso é muito importante porque o tema, ele orienta a escolha, e orienta quem vai se candidatar, e a gente sempre busca um tema na fronteira da pesquisa. Já tivemos o tema, como no ano passado, o problema da mudança climática em escala global, e o tema desse ano é inteligência artificial relacionada ao bem comum. Esse dilema que o mundo inteiro hoje atravessa, de uma transição tecnológica disruptiva, mas uma transição em que nós estamos preocupados com o modo como a sociedade incorpora e não se perde nessa transição.
11: E como é que o investimento em jovens talentos pode contribuir para esse desenvolvimento tecnológico, científico do país?
9: Veja, os prêmios, eles são importantes também pelo valor financeiro, pelas bolsas que são atribuídos. Mas eles também colocam luz sobre certos projetos. Eu falei dos projetos desse ano. Um dos projetos que eu posso reportar para vocês é um projeto que foi destacado. Era um projeto de você ter uma célula fotoelétrica portátil que aquele coletor de castanha na floresta amazônica, veja que eu estou falando de um produto que o Brasil vende para o mundo inteiro, o Brasília Nuts, aqui a gente chama de castanha do Pará, o pessoal do Acre, do Amapá vai me matar, mas eu estou fazendo a ressalva, é a castanha do Brasil, então o prêmio é um kit portátil que você carrega nas costas. Eu confesso para vocês que eu participei da entrega desse prêmio. Eu achei importante, mas eu não entendi a profundidade do impacto desse prêmio. Eu só compreendi tempos depois, numa viagem ao Amapá, e eu conversando com mais calma com o orientador da Emanuele, e aí ele me explicou o tempo que o castanheiro passa sem contato telefônico, sem luz à noite, 40 dias, 60 dias. Então você veja que é algo que, é claro que ainda é um projeto, é um piloto, ainda precisa chegar, ter escala para chegar no mercado, mas é algo que impacta na vida dos povos da Amazônia e impacta na economia brasileira, porque é o pessoal que coleta um dos produtos de exportação do Brasil.
10: Então são projetos que podem fazer a diferença realmente, né?
9: Exatamente, exatamente.
11: E quem pode participar desse prêmio, que vai falar de inteligência artificial, que é um tema tão atual, como o senhor disse, né?
9: Em princípio, porque o prêmio tem faixas, então, em princípio, todos os alunos do segundo grau da universidade, aluno de mestrado, aluno de doutorado, um jovem pesquisador já com doutorado, todos esses podem se candidatar. Aí tem que olhar no edital qual a faixa em que ele se enquadra.
11: E vamos lembrar que o endereço, para quem tiver interesse no prêmio, é jovemcientista.cnpq.br.
9: Perfeito.
11: Todo mundo pode participar e tentar impactar, mandar projetos que impactem, a vida, não só do cientista, mas também do país, né, presidente?
9: E se tiver alguma confusão, bota lá no Google, Jovem Pesquisador e CNPq, não vai dar outro endereço, é esse que você acabou de falar.
10: Agora, presidente, vamos falar rapidamente sobre a SBPC, a Sociedade Brasileira para o Progresso da Ciência, que começa agora. Como é que vai ser a participação do CNPq?
9: Veja, a SBPC é uma entidade da sociedade civil, até um pouco mais antiga do que o CNPq, né? Mas que tem tido um importante papel ao longo da história do Brasil. É a voz do cientista que, como sociedade civil, se dirige à própria sociedade e ao governo. Então, o CNPq sempre apoiou essa reunião da Sociedade Brasileira do Progresso da Ciência e sempre participou dessa reunião. Esse ano, em Niterói, belíssima cidade, nós vamos participar com uma atração, dentre outras, que essa atração eu queria chamar a atenção. Nós concebemos uma linha do tempo, a propósito dos 75 anos do CNPq, uma linha do tempo que dá corpo e voz ao lema dos 75 anos, que é: olhando bem, tem CNPq. É a ideia de que em muitas das atividades de ciência e tecnologia que nós brasileiros nos orgulhamos, por vezes a gente não percebe que tem a marca do CNPq. Então, nessa linha do tempo, a gente vai encontrar, por exemplo, pesquisa de petróleo em águas profundas, tem o DNA do CNPq. A atividade do ITA, que permitiu a criação da Embraer, que hoje o Brasil tem a terceira empresa de aeronáutica do mundo, tem o DNA do CNPq. Citei esses exemplos, mas tem, eu diria, vários outros. O desafio do enriquecimento do urânio, o desafio de ter transformado o Brasil nessa enorme potência agrícola, tem lá o selo da Embrapa, né? Então, por vezes, o selo do CNPq não aparece tão diretamente. É preciso olhar bem para ver o apoio do CNPq. Então, quem tiver a oportunidade de ir a Niterói, eu convido para que passe no estande do CNPq para ver essa linha do tempo.
12: Muito obrigada pela sua participação aqui na Voz do Brasil. A gente conversou com o presidente do Conselho Nacional de Desenvolvimento Científico e Tecnológico, Olival Freire Júnior. Muito obrigada, presidente.
9: Eu agradeço a vocês pela possibilidade de falar do CNPq, de falar da pesquisa no Brasil, e agradeço também, claro, à EBC e ao público que nos acompanhou.
4: E a consulta ao terceiro lote de restituição do Imposto de Renda 2026 será aberta nesta sexta-feira, dia 24 de julho.
12: Quem ainda não recebeu a restituição deve verificar se há inconsistências.
4: Saiba como verificar a restituição e resolver possíveis pendências.
13: A consulta ao terceiro lote da restituição do Imposto de Renda será liberada nesta sexta-feira, dia 24, a partir das 9 horas. Mais de 2 milhões e 700 mil contribuintes serão contemplados e o pagamento está previsto para o dia 31 de julho. Para saber se a sua restituição foi liberada, basta acessar o serviço Meu Imposto de Renda no site da Receita Federal ou consultar pelo aplicativo oficial do órgão em celulares e tablets. De acordo com a Receita Federal, cerca de 165 mil restituições não foram creditadas, porque o contribuinte informou o CPF como chave PIX para recebimento, mas não possui conta bancária vinculada a essa chave. Nesses casos, é possível cadastrar uma chave PIX CPF junto a uma instituição financeira, atualizar os dados pelo serviço Meu Imposto de Renda ou enviar uma declaração retificadora. Após o processamento, permanecerão pendentes apenas restituições que ficaram retidas em malha fiscal ou que apresentam inconsistências nos dados bancários informados para recebimento, como os casos relacionados à chave PIX. Thaís de Araújo, para a Voz do Brasil.
12: Atenção, microempreendedores individuais e microempresários.
4: A implantação do novo Cadastro Nacional da Pessoa Jurídica pela Receita Federal vai suspender temporariamente os serviços de abertura, alteração e baixa de empresas realizadas pelas juntas comerciais.
12: Até o próximo sábado, às 7 horas da manhã, a base do CNPJ fica disponível apenas para consultas.
4: No sábado, a base ficará totalmente indisponível, impossibilitando consultas e qualquer outra operação relacionada ao cadastro.
12: O prazo para o restabelecimento total dos serviços está previsto para segunda-feira, 27 de julho.
4: A emissão do novo formato do CNPJ alfanumérico está marcada para o dia 31 de julho.
12: E atenção, estudantes, termina amanhã o prazo para os pré-selecionados da primeira chamada do ProUni entregarem a documentação que comprova as informações de inscrição à instituição de ensino onde foram selecionados.
4: Neste segundo semestre, o programa oferece mais de 471 mil bolsas de estudos parciais e integrais em todo o país.
14: Os estudantes pré-selecionados no programa Universidade para Todos, o ProUni, do segundo semestre deste ano, têm até sexta-feira, dia 24, para comprovar as informações passadas durante a inscrição. A documentação exigida pode ser apresentada diretamente na instituição em que o aluno foi pré-selecionado. É responsabilidade do candidato verificar com a universidade os horários e locais para realizar este processo. A perda do prazo ou não comprovação das informações implicará na reprovação dos alunos. Quem não foi pré-selecionado nesta etapa poderá participar da segunda chamada do ProUni, prevista para o dia 5 de agosto. Também será possível manifestar interesse na lista de espera entre os dias 26 e 27 de agosto. A divulgação da lista ocorrerá no dia 1º de setembro e a comprovação das informações deve ser feita entre 1º e 14 de setembro. Nesta edição, o ProUni recebeu mais de 529 mil inscrições e ofertou 471.304 bolsas de estudo em 380 cursos de graduação. A iniciativa oferece bolsas de estudo integrais que cobrem 100% do valor da mensalidade e parciais, que correspondem a 50%. A iniciativa é realizada duas vezes ao ano. Mais informações em acessounico.mec.gov.br/ProUni. Thaísa Vitória para a Voz do Brasil.
15: O Ministério da Educação recebe até o dia 31 de julho a declaração do Censo Escolar 2026 e orienta gestores a preencherem os dados referente aos alunos da educação especial.
4: Eles podem acessar um guia do INEP com orientações específicas sobre oferta de atendimento educacional especializado.
15: Os dados devem ser fornecidos em educacenso.inep.gov.br.
4: E essas foram as notícias do Governo Federal.
15: Uma realização da Secretaria de Comunicação Social da Presidência da República.
4: Com produção da empresa Brasil de Comunicação.
15: Fique agora com as notícias do Poder Judiciário e do Congresso Nacional. Uma boa noite.
4: Boa noite e até amanhã.
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18: Decisão do Supremo Tribunal Federal permite retomada da cobrança de IPTU em Teresina, no Piauí.
19: STJ reafirma que quando a vítima de homicídio deixa filhos menores, essa consequência pode aumentar a pena base do condenado.
18: TSE orienta tribunais regionais a criarem parcerias com instituições especializadas para combater a desinformação eleitoral.
19: Boa noite, eu sou Marcela Luiza.
18: Eu sou Walter Lima.
19: O Supremo Tribunal Federal suspendeu o liminar do Tribunal de Justiça do Piauí, que havia interrompido a cobrança de IPTU na cidade de Teresina.
18: De acordo com a decisão do ministro Alexandre de Moraes, o município declarou que a queda da arrecadação poderia causar grave impacto na economia pública e comprometer a execução de serviços essenciais. Fernanda Porto.
20: Diante da urgência, o caso foi julgado pelo ministro Alexandre de Moraes, que está na presidência do STF nesta segunda quinzena de julho. Ao atender o pedido para restabelecer a cobrança do imposto, o ministro Alexandre de Moraes considerou o levantamento da Secretaria Municipal de Finanças de Teresina, que indica que a paralisação da cobrança do IPTU impactou em arrecadação de mais de 84 milhões de reais. Na decisão, o ministro Alexandre de Moraes ressaltou que o município demonstrou que a queda de arrecadação poderia causar grave impacto na economia pública e comprometer a execução de serviços essenciais.
19: Quando a vítima de um homicídio deixa filhos menores, essa consequência pode aumentar a pena base do condenado.
18: Esse entendimento foi reafirmado pelo Superior Tribunal de Justiça. Fátima Uchoa.
1: Agora, sob o rito dos recursos repetitivos, a terceira sessão do STJ fixou essa tese que deve ser observada por juízes e tribunais. De acordo com o relator ministro Reinaldo Soares da Fonseca, o fato de a vítima do crime deixar filhos menores pode repercutir no aspecto material e gerar impacto em questões emocionais, mas esse posicionamento não pode ser aplicado automaticamente porque transformaria uma circunstância judicial em fator objetivo de aumento da pena. Ainda segundo o ministro,

0: inteligência artificial. Juliana Cariri.
1: Os acordos poderão prever o compartilhamento de metodologias, o acesso a profissionais especializados, laboratórios e ações de capacitação. O TSE ressalta que as parcerias não alteram as competências das autoridades judiciárias nem as garantias.
2: Tribunal Superior do Trabalho mantém decisão que anulou reintegração de metalúrgico demitido por justa causa.
0: O trabalhador foi dispensado após comentar em rede social sobre a empresa em que ele trabalhava. Marla Lacerda.
3: O metalúrgico havia sido reintegrado por decisão provisória em primeira instância, alegando que sofria de depressão e que não podia ser dispensado por motivo de doença ocupacional. Mas o TRT de Campinas, São Paulo, suspendeu a medida. O caso foi analisado então pela SDI2 do TST, que confirmou a decisão de segundo grau. Para o colegiado, ainda não há elementos suficientes para concluir que a demissão foi irregular. Os ministros destacaram também que a estabilidade pela doença ocupacional não impede a dispensa por justa causa. Portanto, a validade da demissão ainda será analisada na ação principal após a produção das provas necessárias.
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2: Uma boa noite.
0: E até amanhã.
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6: Eu sou Humberto Pinheiro e estes são os destaques de hoje do Jornal do Senado, que começa agora. Nova lei fortalece a produção nacional de medicamentos e vacina. Piso dos professores, frete rodoviário e renovação da CNH estão entre as medidas aprovadas pelo Senado. Emendas parlamentares para shows podem ser proibidas. Boa noite. Foi sancionada a lei que cria a Estratégia Nacional para o Desenvolvimento do Complexo Econômico Industrial da Saúde. A nova legislação busca fortalecer a produção nacional de medicamentos, vacinas, equipamentos e insumos médicos. O objetivo é reduzir a dependência do Brasil de produtos importados, ampliar a capacidade da indústria nacional e garantir mais segurança no abastecimento do sistema de saúde. A reportagem é de Patrícia Oliveira.
7: São mecanismos para incentivar empresas e instituições de pesquisa a desenvolver e fabricar esses produtos no país. A nova lei também amplia parcerias entre o governo, universidades e empresas e prevê linhas de crédito. Para o relator do projeto que deu origem à lei, senador Rogério Carvalho, do PT de Sergipe, a pesquisa tecnológica em saúde deve se voltar para soluções dos problemas brasileiros.
8: A pandemia de Covid-19 demonstrou que buscar a autossuficiência em fármacos, vacinas e equipamentos hospitalares é um dever do Estado para assegurar o direito constitucional à saúde.
7: A nova lei também altera normas do SUS e a lei de licitações para facilitar as compras públicas no setor de saúde.
6: No primeiro semestre de 2026, o Senado aprovou medidas provisórias que tratam do piso salarial dos professores da educação básica e do frete rodoviário de cargas. Os senadores também deram aval à renovação automática da Carteira Nacional de Habilitação. Repórter Pedro Pincer.
9: O Congresso Nacional aprovou medidas provisórias importantes, como a que reajusta o piso salarial dos professores da educação básica para R$ 5.130,63 em 2026, um aumento de 5,4% sobre o valor anterior, com ganho real de 1,5 ponto percentual acima da inflação. O texto aprovado estabelece novo cálculo para reajuste anual. A senadora professora Dorinha Seabra, do União do Tocantins, destacou a importância de valorizar o trabalho dos docentes.
10: Não tem educação boa, nem educação de qualidade, se os profissionais da educação não forem devidamente respeitados e valorizados. Esse é o nosso apelo para que, a partir do piso, as carreiras sejam reorganizadas nos diferentes municípios.

0: brasileiros e nossos estados.
1: Outro destaque foi a medida provisória que altera as regras e o cálculo do piso mínimo do frete rodoviário de cargas para considerar custos operacionais. A medida beneficia os caminhoneiros por estabelecer novas regras de regulamentação para empresas que contratem caminhoneiros para a realização de transporte rodoviário de cargas. Para o senador Stevenson Valentim, do Podemos do Rio Grande do Norte, a medida faz justiça e traz tranquilidade para a categoria.
2: Entendo que esse viés da multa já atingiu a sua pedagogia e permanecer com essa injustiça é passar uma ideia de vingança e que não contribui nada para a sociedade. É importante que o caminhoneiro esteja preocupado com a carga, com seu horário de entrega, com a distância da família, com as condições das nossas rodovias.
1: Outra medida provisória aprovada no primeiro semestre do ano garante a renovação automática da Carteira Nacional de Habilitação de motoristas que, ao término da validade do documento, estiverem no Registro Nacional Positivo de Condutores. O cadastro mostrará o nome das pessoas que não tenham cometido nenhuma infração de trânsito nos últimos 12 meses.
3: E o Senado deve analisar a partir de agosto um projeto que cria o Prêmio Nacional da Educação Brasileira. A proposta busca reconhecer iniciativas de estados, municípios, escolas e estudantes que contribuam para melhorar a educação. O objetivo é valorizar boas práticas e incentivar ações que fortaleçam a educação em diferentes etapas, da educação infantil ao ensino médio. A proposta prevê categorias específicas para reconhecer experiências bem-sucedidas em todo o país. Os detalhes com o repórter Rodrigo Rezende.
4: O Senado deve analisar a partir de agosto um projeto que cria o Prêmio Nacional da Educação Brasileira. A ideia, apresentada pelo senador Camilo Santana, do PT do Ceará, reconhece estratégias e iniciativas para a promoção de avanços na melhoria da qualidade da aprendizagem na educação básica feitas por estados, municípios, escolas ou estudantes brasileiros. Camilo Santana, atual presidente da Comissão de Educação do Senado, ressalta que todas as formas de desenvolvimento da educação brasileira devem ser valorizadas.
5: Eu sempre digo que a educação precisa estar acima de qualquer questão político-partidária nesse país. Está em jogo a qualidade da educação para nossas crianças e jovens desse país. Temos muito ainda a fazer, muito caminho a ser percorrido.
4: O prêmio terá 8 categorias e regulamento posterior irá definir a forma de seleção dos vencedores. A proposta de criação do Prêmio Nacional da Educação Brasileira ainda será analisada pelas comissões do Senado.
3: Um projeto apresentado no Senado tipifica como ilícito o uso de emendas parlamentares para o financiamento de shows e apresentações artísticas. A medida pretende modificar a lei de improbidade administrativa para penalizar os gestores públicos infratores de maneira mais dura e até mesmo com a perda da função. Mais informações com o repórter Douglas Castilho.
6: Apresentado pelo senador Eduardo Girão, do Novo do Ceará, o texto prevê que o uso de emendas parlamentares para financiamento de shows e apresentações artísticas seja enquadrado como ato que causa prejuízo ao erário. Essa modalidade de infração tem também como sanções a perda dos direitos políticos por até 8 anos, multa de até 2 vezes o valor do dano causado e o ressarcimento integral dos danos verificados.
7: É um dinheiro que se evapora e que, se for em equipamentos para o hospital, fica lá por anos, por décadas, né? E esse projeto nosso visa normatizar isso e considerar como improbidade administrativa, com punição.
6: O autor do projeto justificou ainda que a medida pode combater o superfaturamento e os desvios que costumam ocorrer nesse tipo de transação. Além disso, segundo ele, haveria diversas vezes um conflito de interesses, pelo fato de gestores usarem dinheiro público para contratarem bandas ou grupos que têm eles próprios como empresários. O projeto aguarda a destinação para discussão nas comissões do Senado.
3: Mais de 158 milhões de brasileiros estão aptos a votar nas eleições de 4 de outubro. O número é o maior da história e representa um crescimento de mais de 2 milhões de eleitores em relação a 2022. No primeiro turno, os eleitores vão escolher presidente da República, governadores, 2 senadores, deputados federais, deputados estaduais e distritais. A reportagem é de Rodrigo Rezende.
4: 158 milhões e 700 mil pessoas devem decidir os mandatários dos próximos anos para a presidência da República, governos estaduais e distrital, Senado, Câmara dos Deputados e Assembleias Estaduais. Em relação às eleições de 2022, houve um acréscimo de 2 milhões e 200 mil eleitores. As mulheres representam quase 53% do eleitorado e cerca de 3 milhões e 500 mil eleitores têm 18 anos ou menos. O presidente do Tribunal Superior Eleitoral, ministro Nunes Marques, ressalta que a população brasileira é soberana para escolher seus representantes e definir o futuro do país.
8: O futuro da nossa democracia não será delineado por máquinas, mas pelos milhões de brasileiras e brasileiros que depositam nas urnas sua mensagem de esperança, traduzida no voto direto, secreto, universal e periódico.
4: Os três maiores colégios eleitorais estão na região sudeste: São Paulo, com 34 milhões, Minas Gerais com 16 milhões e Rio de Janeiro com quase 13 milhões de eleitores. 918 mil brasileiros vivendo no exterior estão aptos para votar.
3: O senador Wellington Fagundes, do PL de Mato Grosso, defendeu o projeto de lei que permite a destinação de emendas parlamentares da saúde para o atendimento pré-hospitalar realizado pelos corpos de bombeiros militares. Na análise dele, a proposta reconhece que esse serviço integra a rede de atendimento em saúde e amplia as responsabilidades de investimento na estrutura das corporações. Com trabalhos técnicos de Josivaldo Souza, o Jornal do Senado fica por aqui. Acompanhe agora as notícias da Câmara dos Deputados. Boa noite.

0: 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Câmara dos Deputados. Câmara transforma em lei atendimento a brasileiras que vivem no exterior.
1: Herdeiros poderão retirar valores de até 40 salários mínimos sem inventário.
0: Comissão aprova inclusão digital de alunos com deficiência da rede pública.
1: Boa noite. A Comissão de Educação aprovou a criação da Política de Alfabetização Digital das Pessoas com Deficiência. A repórter Sofia Peçanha tem os detalhes da votação.
2: A Comissão de Educação da Câmara dos Deputados aprovou o projeto que institui a Política Nacional de Alfabetização Digital das Pessoas com Deficiência. Antes disso, o texto também foi aprovado pela Comissão de Defesa dos Direitos das Pessoas com Deficiência. A proposta tem como objetivo garantir o letramento digital de estudantes com deficiência da rede pública de ensino. Isso inclui desde o uso básico de computadores e internet, até ferramentas que auxiliam na comunicação, no acesso à informação e no desenvolvimento escolar. A relatora do projeto na Comissão de Educação, a deputada Maria Rosas, do Republicanos de São Paulo, destacou a importância da medida para promover a inclusão.
3: Aprovar essa política nacional de alfabetização digital, especificamente para as pessoas com deficiência, é um marco para que nós possamos trazer e falar na ação a pessoa com deficiência, dizendo: nós lutamos pela inclusão dos direitos da pessoa com deficiência.
2: Para isso, o projeto prevê a capacitação de professores e gestores, a adaptação dos métodos de ensino e investimento em infraestrutura tecnológica nas escolas, como equipamentos e conexão à internet. A ideia é que a tecnologia deixe de ser um obstáculo e passe a ser uma ferramenta de inclusão, como ressaltou a relatora ao afirmar que a transformação digital precisa considerar as necessidades de todos os estudantes.
3: A transformação digital da educação somente se realiza plenamente quando contempla a diversidade dos estudantes e assegura a eliminação de barreiras que dificultam o acesso à participação e aprendizagem das pessoas com deficiência.
2: A política de educação digital para pessoas com deficiência também estabelece que o desenvolvimento dos alunos e da instituição deverá ser acompanhado bimestralmente. Segundo o autor da proposta, o deputado Carlos Henrique Gaguinho, do União de Tocantins, com mais acesso e preparo, os estudantes com deficiência podem ter mais autonomia nos estudos, mais participação nas atividades escolares e melhores oportunidades no futuro, inclusive no mercado de trabalho. O próximo passo para a aprovação da Política Nacional de Alfabetização Digital das Pessoas com Deficiência será a análise pela Comissão de Finanças e Tributação. Da Rádio Câmara de Brasília, Sofia Peçanha.
0: Educação. Bibo Nunes do PL do Rio Grande do Sul é autor do projeto que proíbe a aprovação automática de alunos não alfabetizados nos 3 primeiros anos do ensino fundamental. O texto altera a Lei de Diretrizes e Bases da Educação Nacional e aguarda análise pela Comissão de Constituição e Justiça.
4: Tem que saber ler e escrever, isso é o mínimo. Escola é para educar, que acima de tudo o objetivo das escolas é a educação. Se não for a educação, não tem o menor fundamento. Espero que aprove para o bem da educação no Brasil. Não tem fundamento uma criança no primeiro, segundo, terceiro ano serem aprovados sem saber ler e escrever. Essa é a minha luta para melhorar de fato a educação no Brasil.
1: Bibo Nunes acredita que a promoção automática dos alunos serve apenas para melhorar indicadores educacionais. Na avaliação do deputado, a medida desestimula estudantes e professores, cria uma falsa sensação de aprendizado e compromete a qualidade da educação.
0: Justiça. Comissão aprova a proposta que permite até 40 salários mínimos para a retirada de valores a herdeiros. A repórter Júlia Lopes explica a atualização dos valores.
5: A Comissão de Finanças e Tributação da Câmara dos Deputados aprovou um projeto que atualiza para até 40 salários mínimos, o equivalente hoje a R$ 64.840, o valor que poderá ser liberado a herdeiros sem necessidade de inventário em cadernetas de poupança e fundos de investimento. A proposta foi apresentada pelo deputado Celso Russomano, do Republicanos de São Paulo, e altera a lei que trata do pagamento a dependentes ou sucessores de valores não recebidos em vida pelo titular, como restituições no imposto de renda e outros tributos. A regra vale para casos em que não há outros bens sujeitos a inventário. No texto, o autor explica que, nesses casos, os herdeiros costumam utilizar os valores recebidos para cobrir despesas como impostos, custas judiciais e honorários de advogados, entre outros gastos. O relator da proposta, deputado Hildo Rocha, do MDB do Maranhão, afirma que a atualização é necessária, porque a legislação atual utiliza como referência a obrigação do Tesouro Nacional, a OTN, que não existe mais, o que gera dificuldades de interpretação.
6: Essa regra já existia, só que como ele estava estipulado, referenciado em cima de um título do governo, que era a antiga OTN, e como a OTN não existe mais, não existia mais a referência de até quanto poderia ser pago de forma imediata para a viúva, ou para o viúvo, ou para o filho. Então isso impedia a evolução e a facilidade e a rapidez da transferência desses recursos de uma conta para a conta do herdeiro. E isso é facilitado agora.
5: Além disso, a proposta altera o Código de Processo Civil para estabelecer que o juiz não poderá negar o pedido de gratuidade da justiça apenas com base na renda de um herdeiro ou na posse de um imóvel. O projeto, que busca atualizar o limite a ser retirado por herdeiros em cadernetas de poupança e outras aplicações no valor até 40 salários mínimos, segue em análise na Comissão de Constituição e Justiça. Da Rádio Câmara de Brasília, Júlia Lopes.
7: Economia.
1: A Câmara aprovou proposta que garante imunidade tributária aos templos religiosos e suas entidades filantrópicas, também sobre tributos incidentes no consumo de bens e serviços. Marcelo Crivella, do Republicanos do Rio de Janeiro, afirma que a medida regulamenta um direito já previsto na Constituição.
8: Essa é a grande, eu diria, notícia para os templos religiosos, é fazer com que a imunidade prevista na Constituição Federal se torne realidade com relação aos tributos que incidem no consumo de bens e de serviços. Essa PEC foi aprovada no plenário com 385 votos favoráveis, 93 votos contrários e 7 abstenções. Portanto, teve ampla maioria.
0: Na opinião de Marcelo Crivella, a medida pode reduzir os custos de igrejas e instituições beneficentes na aquisição de equipamentos e insumos utilizados em atividades religiosas, assistenciais e sociais. A proposta agora será analisada pelo Senado.
7: Eleições.
1: Depois de ser aprovado na Comissão de Constituição e Justiça, o projeto que aumenta o prazo para transferência de domicílio eleitoral está pronto para ser votado pelo plenário da Câmara.
0: A proposta também altera as regras para comprovação de vínculo com a localidade, como informa a repórter Silvia Munhato.
9: A Comissão de Constituição e Justiça da Câmara aprovou o projeto que amplia de 150 para 180 dias antes das eleições o prazo final para o pedido de transferência do domicílio eleitoral. Pelo texto, o tempo de residência mínima no novo município também muda de 3 para 6 meses. A deputada Júlia Zanatta, do PL de Santa Catarina, relatora do texto, foi favorável à mudança.
10: A prática do turismo eleitoral, a transferência fraudulenta de domicílio com fins meramente eleitoreiros, constitui uma burla que corrói a representatividade democrática e a soberania popular em sua dimensão municipal. O voto é o exercício de soberania localizado e a fraude de domicílio rompe o nexo da pertinência essencial entre o eleitor e a comunidade política local, cujos rumos ele pretende definir.
9: A proposta também altera a forma de comprovação de vínculo com a localidade. Será exigida a apresentação de comprovante de residência oficial em nome do eleitor, como contas de água, luz, gás, telefone fixo ou correspondência oficial de órgãos governamentais. A lei atual permite a comprovação por meio de declaração do próprio eleitor ou outros meios que forem considerados convincentes pelo juiz eleitoral. Da Rádio Câmara de Brasília, Silvia Munhato.
7: Desenvolvimento Regional.
1: Rodrigo Hollenberg, do PSB, teme que o empréstimo de 6 bilhões de reais feito pelo governo do Distrito Federal para cobrir o rombo do Banco de Brasília, no caso Master, comprometa a saúde e a educação públicas. Por isso, o deputado acionou a justiça em defesa de crianças e famílias atípicas.
11: Nós, então, oficiamos ao Ministério Público do Distrito Federal e Territórios, solicitando que determine que o governo do Distrito Federal faça concurso para orientadores educacionais para que essas crianças, esses jovens com deficiência possam ser acolhidos adequadamente na rede pública de educação do Distrito Federal. Do mesmo modo, nós estamos solicitando ao governo do Distrito Federal que realize a contratação de médicos, de enfermeiros, de técnicos de enfermagem, que possam garantir o atendimento a essas famílias.
0: Presidente da Comissão de Defesa dos Direitos das Pessoas com Deficiência, Rodrigo Hollenberg, relata o drama de famílias atípicas sem atendimento adequado e lamenta a falta de concurso para orientadores educacionais no Distrito Federal desde 2017.
7: Previdência.
1: O tempo para a aposentadoria de policiais militares e bombeiros poderá ser reduzido. Uma proposta aprovada pela Câmara permite que os estados e o Distrito Federal editem leis locais para diminuir esse prazo. Confira na reportagem de Maria Neves.
9: Aprovado na Comissão de Constituição e Justiça da Câmara dos Deputados, projeto que reduz o tempo de serviço de policiais e bombeiros militares para ter direito à aposentadoria integral, pode seguir para o Senado. Pela proposta, os estados poderão editar legislação própria para reduzir em até 5 anos o tempo mínimo de exercício na função para receber proventos integrais. O autor do projeto, o deputado Júnior Amaral, do PL Mineiro, argumenta que a medida busca trazer justiça para policiais e bombeiros militares que trabalham em condições difíceis e são pouco valorizados.
12: Os profissionais de segurança pública no Brasil já sofrem com falta de retaguarda jurídica, já sofrem com falta de logística adequada para trabalhar, já sofrem com baixos salários. Então, essa questão da previdência é algo mínimo que a gente pode fazer aqui na Câmara dos Deputados para impedir que esses homens e mulheres sejam ainda mais desprestigiados, como infelizmente são historicamente no nosso país.
9: Atualmente, a lei exige 35 anos de serviço para militares receberem a aposentadoria com valor integral. Desse tempo, pelo menos 30 anos devem ser em atividades militares. Com o texto aprovado, o período mínimo de atividade militar poderá cair de 30 para 25 anos. Na regra de transição vigente, militares que ingressaram no cargo há mais tempo, antes de 2020, e ainda não cumprem os requisitos, têm de contar pelo menos 25 anos de serviço militar, mais um pedágio. Eles devem trabalhar mais 4 meses para cada ano que falta. A proposta também permite que os estados reduzam esse tempo de pedágio para 20 anos por lei local. Da Rádio Câmara de Brasília, Maria Neves.
0: Tarcísio Mota, do PSOL do Rio de Janeiro, apresentou projeto que estabelece regras para a aplicação de recursos dos regimes próprios de previdência dos servidores públicos. A proposta busca reduzir os riscos nas aplicações financeiras e aumentar a segurança do dinheiro destinado às aposentadorias.
13: Nós não podemos deixar que os institutos de previdência e os governos apliquem os recursos dos servidores em bancos que não têm condições de garantir a liquidez e garantir a rentabilidade e garantir que esses recursos não serão perdidos. Então a proposição desse PLP é de que os institutos de previdência de cada município brasileiro e dos estados brasileiros, eles tenham um limite, que 80% dos recursos dos servidores sejam obrigatoriamente aplicados em títulos que estão lastreados no Tesouro Nacional e em bancos públicos que dão garantia de que esse recurso não será perdido. E os demais 20% sejam aplicados em critérios muito rígidos de solidez dessas instituições financeiras.
1: Segundo Tarcísio Mota, a medida evita perdas em aplicações de alto risco e garante maior segurança aos recursos descontados de cada servidor. Ele argumenta ainda que o texto reduz a influência de interesses políticos e financeiros na gestão dos fundos previdenciários dos servidores.
7: Habitação.
0: Padre João, do PT de Minas Gerais, defende a aprovação de projetos que incentivam cooperativas habitacionais a participarem do Minha Casa Minha Vida. Ele avalia que a contribuição dessas entidades pode ampliar o acesso à casa própria com unidades mais acessíveis e de melhor qualidade.
14: Então temos que continuar avançando e avançando também com a nossa relatoria, com o projeto de lei que garanta a autogestão. Ou seja, além da responsabilidade e disposição de estados, do Distrito Federal e municípios, a sociedade civil organizada em forma de entidade ou cooperativa poder não só construir as moradias na forma de autogestão, mas também outros equipamentos importantes para a comunidade.
1: Padre João observa que o déficit habitacional atinge quase 5 milhões e 700 mil famílias no país. Ele afirma que a autogestão dá segurança jurídica a experiências já existentes e permite incluir equipamentos comunitários nos empreendimentos habitacionais.
7: Segurança Pública.
0: A Câmara aprovou proposta que transforma em lei o atendimento a brasileiras no exterior. Saiba mais sobre o assunto na reportagem de Paula Bittar.
15: A Comissão de Constituição e Justiça da Câmara aprovou uma proposta que transforma em lei a política de atendimento a brasileiras que vivem no exterior por meio dos Espaços da Mulher Brasileira. A iniciativa, desenvolvida pelo Ministério das Relações Exteriores em consulados brasileiros, oferece orientação e apoio especializado com prioridade a mulheres em situação de vulnerabilidade. Entre os objetivos da política estão o combate à violência doméstica, a orientação sobre direitos e o apoio à capacitação profissional, ao empreendedorismo feminino e ao aprimoramento educacional. O texto aprovado também prevê que o atendimento poderá contar com profissionais especializados e instituições parceiras em áreas como imigração, direito de família, legislação trabalhista e previdenciária, apoio psicológico e capacitação linguística, educacional e financeira. A proposta estabelece que a implantação dos Espaços da Mulher Brasileira ocorrerá de forma gradual, conforme a avaliação do Itamaraty. A prioridade será dada às localidades onde houver maior necessidade de reforço do atendimento às mulheres, conforme a disponibilidade de orçamento, funcionários e de espaço físico nas repartições consulares. De acordo com dados do Ministério das Relações Exteriores, a rede consular brasileira realizou 1.556 atendimentos a brasileiras vítimas de violência doméstica e de gênero no exterior em 2023. Segundo a relatora na comissão, deputada Maria do Rosário, do PT do Rio Grande do Sul, o projeto garante a segurança jurídica de uma prática que o Itamaraty já desenvolve com sucesso.
16: Os objetivos específicos da criação deste espaço da mulher brasileira é o combate à violência doméstica, é a defesa das imigrantes contra a discriminação e a orientação a elas para a salvaguarda dos seus direitos humanos, é garantir a sua capacitação, o apoio ao empreendedorismo feminino, o apoio ao respeito, o aprimoramento educacional. Então, estas mulheres brasileiras que vivem no exterior passarão a ter um apoio maior dentro dos consulados, como mulheres. E esse trabalho, sinceramente, será muito importante para a valorização dessas mulheres e tranquilidade das suas famílias que se encontram aqui no Brasil.
15: O projeto que transforma em lei a política de atendimento a brasileiras que vivem no exterior por meio dos Espaços da Mulher Brasileira já pode ir diretamente para o Senado, a menos que haja recurso para votação antes pelo plenário da Câmara. Da Rádio Câmara de Brasília, Paula Bittar.
7: Meio Ambiente.
1: Delegado Palumbo, do Podemos de São Paulo, é autor de projeto de lei que aumenta a punição para quem maltratar animais. O deputado explica que a proposta eleva a pena máxima de prisão dos atuais 5 para até 12 anos para os condenados por esse tipo de crime.
17: Nós estamos lutando. O meu projeto estipula uma pena de até 12 anos de cadeia. O indivíduo que maltrata um animal tem que ficar encarcerado, de preferência trabalhando para pagar o próprio sustento. É assim que a gente trata criminoso, gente desalmada, que não tem coração, que maltrata os animais. Se esse projeto for aprovado, espero que seja, nós estamos lutando para isso, o criminoso que maltratar animal vai ficar 12 anos enjaulado, que é onde ele tem que ficar.
0: Delegado Palumbo argumenta que a legislação atual não consegue manter presos os autores de maus tratos. O parlamentar também destaca sua atuação em defesa da causa animal e cita outras iniciativas apresentadas por ele ao longo da vida pública.
1: Termina agora o Jornal Câmara dos Deputados, produzido pela Rádio Câmara, com trabalhos técnicos de Everson Urani e a apresentação de José Carlos Andrade e Luciana Vieira. Uma boa noite para você.
0: Ótima noite. A Voz do Brasil volta amanhã.
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2: Olá, boa noite para você em sintonia aqui conosco. Seja bem-vindo, obrigado, obrigada pela audiência, obrigado por você estar aqui sempre ligado conosco em todos os horários, 24 horas por dia. A gente tá no ar com você e sempre tem um comunicador amigo trazendo o melhor da música nacional, internacional, programação variada durante o dia. Sempre tem um programa adequado para você. E à noite, você já sabe que é aquele programa diferenciado, mais tranquilo, mais calmo, mais romântico. São 2 horas até meia-noite com o melhor da música para você que tem bom gosto musical. E lembrando que a apresentação é minha, Odinei Gonçalves. Os trabalhos de edição são de Paulo Barbosa. A operação de áudio está a cargo de Fabiano Machado, que está substituindo o colega Ademir Nunes no seu período de férias. E a direção geral é de Mauro Roberto Valmórbida. Para começar no programa desta quinta-feira, 23 de julho, canta pra gente Guns N' Roses para matar a saudade. Don't Cry. Ainda tem Luan Santana com Luan Pereira e a Melinha.

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5: É a noite líder, tem mais música pra você. Tim Maia agora canta Leva. Na sequência, Dirty Dancing e Simone Mendes.

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5: Você está em sintonia com a Rádio Líder FM para os melhores ouvintes do mundo, as melhores músicas. Alô, Roseli. Alô, meu amigo GR. Uma ótima noite a vocês que nos acompanham lá na Vila Remor. Gratidão. Murilo Rufi com Marília Mendonça cantando Dois Enganados. Depois tem Erasmo Carlos e Shania Twain.

0: Valeu, gente.
1: Obrigada.
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5: Você está em sintonia com a Líder, é a melhor programação para você. Um alô, inclusive, para os nossos amigos lá dos Salgados da Tia Jô. Alô, João Paulo, alô, Josi, gratidão por estar aqui ouvindo a Líder FM. Devem estar trabalhando, eu acho, porque o que trabalha essa dupla, hein? Esse casal aí é 10. Bom trabalho para vocês se estiverem trabalhando agora e bom descanso se estiverem descansando. E a música que chega agora pra gente ouvir é com Chitãozinho e Chororó e Ana Castela, Sinônimos, depois tem Alphaville e AGP.

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2: É a Noite Líder, a melhor noite para os melhores ouvintes. Daniel, com Henrique e Juliano cantando agora, Só Dá Você na Minha Vida, depois tem Pepeu Gomes e a...

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3: É a Noite Líder, hoje 23 de julho de 2026. Como é que tá a sua noite aí? Você tá descansando? Você tá trabalhando? Você está nos levando de carona aí no seu carrão? Alô, amigos. Você que é taxista, motorista de aplicativo. Boa noite. Agora Rosalind canta Snap, ainda tem Cristiano Araújo e Samba de Sá.

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6: Seguimos aqui com a programação desta quinta-feira do fim de noite. Em toda a nossa região tem gente em sintonia. Alô, amigos que trabalham na segurança pública, você também da área da saúde, tem muita gente nos postos de combustíveis também nos ouvindo. Você que é frentista, boa noite, tá? E aqui seguimos com música. Agora vamos ouvir Diego e Vitor Hugo com Maiara e Maraísa, Conselho Bom, depois tem Biafra e John Legend.

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1: Você ouve a Rádio Líder FM até a meia-noite, tem o melhor da música. Mais um bloco começando agora com César Menotti e Fabiano. Caso por acaso ainda vamos ouvir Kelly, que pra matar a saudade, Bruno Mars.

Pra gente fechar com chave de ouro a programação do fim de noite de hoje, vamos ouvir Adriana Calcanhoto, Vambora. Ainda tem Whitney Houston e Zezé de Camargo e Luciano.

0: assim a gente fecha o programa de hoje, agradecendo a sua audiência, desejando para você uma excelente madrugada de sexta-feira. Amanhã eu volto, se Deus quiser, Ele quer, aqui na programação da Líder FM. Até lá, tchau, tchau.
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3: Salve, salve, simpatia. Ela chegou chegando a sexta-feira. E a partir de agora você vai ficar com a gente em mais uma edição aqui do Play Sertanejo. Hoje é 24 de julho. É, minha gente, sexta-feira chegou, hein? Quero mandar um abraço muito especial pra você que tá ligado já com a gente aqui pra curtir o programa sertanejo mais tradicional do rádio, mais ouvido também, tá? É sexta-feira, aqui é só alegria e só música boa. A gente começa com esse trio aqui, gente, que tenho certeza que você vai curtir e vai cantar com eles, hein? Guilherme Benuto com Luan Santana, quarto 67.
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0: Davi aqui no Play Sertanejo, a maior audiência sertaneja em todo o nosso Brasil, hein, gente? Essa moda é ajeitada e moda boa que você curte com a gente, com essa dupla maravilhosa, eles que são apadrinhados aí pela dupla Marcos e Belucci. Antes, quem cantou pra gente foi o Rafa Júnior, teve também o Israel e Rodolfo, não mais quase. Essa música, ela faz parte do projeto Memórias, hein? Onde o Israel e Rodolfo, eles resgatam, né? As suas raízes e promovem uma verdadeira viagem no tempo, hein? Antes teve a Ana Castela e a gente abriu a edição desta sexta-feira com Guilherme Benuto, os irmãos Guilherme Benuto e Luan Santana com o Quarto 67. Play Sertanejo, hoje é 24 de julho, aqui é só alegria, só música boa pra você curtir. Valeu, valeu pela companhia, valeu pela amizade, quem canta já já pra gente são eles, os afinadíssimos Marcos e Belucci.
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0: Ufa, sexta-feira chegou, hein? E aqui a gente segue tocando o melhor da música sertaneja. A dupla Marcos e Belucci, eles lançaram em abril do ano passado o EP Energia, gente. E esse EP, ele conta com 5 novas faixas que aquecem o nosso coração. E uma delas é a música Sonho de Todo Casal, que fala da sorte de encontrar a pessoa certa. E você curte com a gente agora aqui no nosso Play Sertanejo.
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0: Bruno César e Rodrigo.
1: Obrigado, ídolos.
2: Bruno César e Rodrigo, participação especial é dos irmãos João Neto e Frederico. Ainda teve Anthony e Gabriel cantando aqui pra gente, ainda Zé Neto e Cristiano pulando muros, figuraças, Zé Neto e Cristiano, hein? Essa música Pulando Muro, ela faz parte do DVD intenso deles, hein? Antes teve Thiago Carvalho com o Netezinho Lima, também teve Marcos e Belucci com o Romantismo, sonho de todo casal, essa música é linda demais, hein? Romantismo, quem disse que sertanejo também não é romântico? Ou se é, o nosso coração aqui é sempre apaixonado. Bom, o nosso Play Sertanejo faz uma pausa bem curtinha e volta já já juntinho de você.
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0: Pois é, nota 7 também passa de ano, hein? Felipe Rodrigo aqui no Play Sertanejo. É, média boa. Ainda teve Paulo e Natan junto da dupla Jorge e Matheus. Você curtiu ainda a dupla João Pedro e Felipe. Teve a participação especial também das gêmeas Maiara e Maraísa. Teve Gustavo Moura e Rafael. E a gente abriu a sequência com Tentações, o grande sucesso aí da dupla Vitor e Luan. Quero mandar um abraço muito especial para você que faz aniversário hoje, você que está aí completando idade nova, ficando mais experiente nesta sexta-feira, 24 de julho, hein? Olha que os seus sonhos, né? Os seus projetos, eles se tornem realidade sempre com as bênçãos de Deus, tá? Saúde e paz, que o resto a gente corre atrás, é ou não é? Bom, daqui a pouquinho o Play volta junto com você, levando alegria, levando o melhor da nossa música sertaneja.
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0: A gente segue junto, tocando muita música boa pra você curtir aqui na sua rádio favorita. Essa rádio que realmente é tudo de bom, gente. É sexta-feira. É um prazer enorme estar junto com você. Ah, os meus amigos motoristas, você que dá carona aí pra gente, motoristas de aplicativo, caminhoneiros, transportadoras, né? A galera do busão também, né? Os meus amigos lá do campo, do agro, pessoal que tá aí plantando, colhendo também, né? Um abraço muito especial aí pra galera do chapéu, tá? Um abraço muito carinhoso aí. Tamo junto, hein? A gente segue tocando mais músicas aqui no Play Sertanejo. É hora de Luiz Cláudio e Juliano com Jorge Matheus.
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0: Thiago aqui na programação mais sertaneja, mais ouvida do Brasil, gente. Do Fama para o Brasil. Hugo e Thiago fechando aí a nossa primeira hora juntos. Você curtiu também o Sandra e Gustavo com Eduardo Costa. Antes teve o Zé Felipe cantando junto com a Ana Castela, Sua Boca Mente, essa faixa aí que é a versão brasileira de um dos maiores hits da Shania Twain, né? De quem a boiadeira já admitiu muitas vezes ser muito fã. E a gente abriu a sequência com Luiz Cláudio, Juliano e Jorge Mateus. Não era eu não, hein? E assim a gente fecha muito bem já a nossa primeira hora juntos. Já faço o convite, continue ligadinho por aqui, porque daqui a pouquinho o nosso Play Sertanejo volta com você. Vem aí a segunda hora de hoje, hein? Com muita moda boa. Segura aí que é um tiquinho só.
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0: Fala, meu povo, já estamos de volta, sempre com alegria, sempre com música boa pra você curtir, hein, gente? Aqui realmente você curte só o que é de melhor do cenário sertanejo. Quem chega a cantar pra gente agora? Quem, produção? Quem? Esse quarteto é? Bora então, bora que bora, hein? Bora com Cleito e Romário e Zé Neto e Cristiano.
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0: Fred, eu não sei não, hein?
1: É, Gustavo deve estar fora de área ou te traindo.
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0: Rayane, Rafaela aqui no Play Sertanejo, hein? Aí é moda, hein? Também teve O Meu Coração em Suas Mãos. Essa também é ajeitada, hein? Hugo e Guilherme, junto das gêmeas Maiara e Maraísa. Antes teve Gustavo Lima cantando aqui pra gente a música Proibido Terminar, hein? Essa música foi lá do ano passado, fez um grande sucesso. O Brasil canta com o nosso embaixador. Aí é moda, hein? Essa música que fala dos altos e baixos de um relacionamento onde o fim da relação não é uma opção, né, Gustavo Lima? Antes teve Fred e Gustavo recordando a música Fora de Área, hein? Essa música é de 2015. E a gente abriu aqui a segunda hora de hoje com o Cleito e Romário, junto do Zé Neto e Cristiano. Bom, daqui a pouquinho o nosso Play Sertanejo volta junto de você, levando sempre o que é de melhor da música sertaneja.
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0: Seguimos aqui no Play Sertanejo com o melhor da nossa música sertaneja, hein? Olha o Michel Teló, ele lançou no ano passado a regravação das músicas Toda Forma de Amor. Pois é, essa música aqui é do Lulu Santos e também da música Exagerado do Cazuza. Essas músicas, elas fazem parte do projeto dele, Sertanejinho do Teló, que traz aí grandes releituras de grandes sucessos brasileiros. Bora curtir o talentoso e querido Michel Teló. 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

0: Matheus Henrique e Gabriel aqui no Play Sertanejo, hein? Aí é moda, gente, é moda ajeitada, é moda sertaneja, é o Play Sertanejo com vocês, hein? Ainda teve as gêmeas Maiara e Maraísa, quem sente saudade sou eu, hein? Essa música é do ano passado das irmãs, as gêmeas Maiara e Maraísa, e essa música ela faz parte do DVD delas, Melhor Que Imaginei. Antes, Henrique e Diego com Raspão, hein? Essa é top, hein, gente? Essa música lá do ano de 2016 contou com a participação das irmãs, as queridas Simone e Simária, as coleguinhas, né? E a gente abriu aqui a sequência com o projeto Bem Sertanejinho do Michel Teló. Daqui a pouco eu volto junto com vocês na sexta-feira. Boa demais aqui do Play Sertanejo.
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0: É, minha gente, estamos de volta, hein, com a Elis Justin, ela que lançou no ano passado a música Malabarismo. Essa moda, ela traz uma mensagem de superação e resiliência. Essa música, ela foi produzida por Eduardo Pepato, que já produziu aí nomes como Marília Mendonça, Henrique Juliano, Simone Mendes, Gustavo Lima, entre outros grandes artistas. Elis Justin canta pra gente Malabarismo.
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0: Cleito e Romário, aos Cleitons cantando aqui pra gente, na sexta-feira mais sertaneja aqui do seu rádio. Ainda teve Felipe Ferrari, Só Pancada, teve a participação do Diego e Arnaldo, antes teve João Neto e Federico, com a participação especial do Rio Negro e Solimões, também teve Pedro e Benício, Ciúme, e a gente abriu essa sequência com a Elis Gestin, Malabarismo. Play Sertanejo, o Brasil inteiro com a gente, curtindo aqui essa programação sertaneja, essas duas horas que a gente prepara com muito carinho, muita dedicação, para levar até você o que é de melhor do cenário sertanejo.
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0: Aqui é pouca conversa, mas muita música. Olha, após o projeto Modão é Sempre Modão, com releituras e clássicos da música sertaneja, os irmãos Edson e Hudson lançaram a inédita e romântica Papel de Homem. Essa música, ela foi escrita pela Fátima Leão, hein? Ela que é uma grande compositora de grandes músicas, né? Dormir na Praça, entre muitas outras, e mais também é uma grande cantora, né? A Fátima, onde ela coloca a mão, pode ter certeza que é moda boa e é sucesso. Bora curtir então os irmãos Edson e Hudson aqui no Play.

0: Gustavo Mioto, pedido de socorro pra fechar bem demais a edição nesta sexta-feira aqui do Play Sertanejo, que também teve Jorge e Matheus, Sol nos Olhos, ainda Juan e Leandro com Danilo e Davi. E a gente abriu a sequência com Edson e Hudson, Papel de Homem. E assim, a gente fecha a edição de hoje. Foi bom demais estar com vocês, hein? Saúde e paz a todos, um fim de semana de muitas coisas boas, muita paz, muita saúde, muita moda sertaneja também, tá? Na próxima segunda, a gente volta a se falar aqui na rádio em mais uma edição do nosso Play Sertanejo. Vou estar aqui te esperando, hein? Até lá, tchau, tchau.
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3: Happy Friday, com fé, amor e esperança, a gente abre mais uma super edição do seu Raridades na programação. A semana voou, hein? Mas bora lá fazer a melhor trilha sonora do seu rádio. Abrindo com sucesso de 1980, Cliff Richard, eu sou o Michael e o Raridades está no ar.
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0: Ahá! Dark is the Night for All, 1993 de 85, teve Sade, Your Love is a King, Cliff Richard, We Don't Talk Anymore. Fica por aí, primeiro intervalo.
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0: De volta na sua sexta-feira com mais raridades e a melhor trilha sonora, The Goo Goo Dolls, Black Balloon.

0: Usher, Confessions Part 2. Teve Bob McFerrin, Don't Worry, Be Happy, música que tem cara de sexta-feira, né? E também The Goo Goo Dolls. Fica por aí, depois do intervalo, tem a segunda parte.
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0: Tamo de volta, obrigado pela sua audiência. Esse é o seu Raridades e os melhores sucessos internacionais seguem desfilando de forma digital aqui na programação. E a gente vai pra 91 com o Simple Red. Something Got Me Stuttered.

0: Andrew Donalds com Save Me Now, 1995, de 83, passou por aqui a Shanna Easton com Telephone. E abrimos bem a segunda parte com Simple Red. Último intervalo, fica por aí.
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0: E a gente tá de volta na sua sexta-feira trazendo mais sucessos internacionais. Reta final e quem abre o último bloco é o Simple Plan com Perfect.

0: Tá aí a canadense Alanis Morissette, dando números finais e fechando bem a nossa semana com a Ironic, 30 anos atrás. Valeu, viu? Continue na sintonia, na sequência tem muito mais, bom fim de semana. Segunda-feira eu te encontro por aqui.
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2: E sextou, hein? Hoje é sexta-feira e tá no ar o seu programa Sertanejaço. Vamos que vamos curtir os modão sertanejo. Eu não vou falar muito não, já vou chegando aqui com o Panda e o Gustavo Lima. A música se chama Calcinha de Renda, fazendo parte do projeto Fora do Padrão, que é o álbum de estreia do Panda, né? Gente, em apenas um ano, o cantor se tornou um dos maiores nomes do sertanejo no Brasil. Então, é com essa que a gente abre o nosso programa.
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0: Os Paulo e Natan, saudade de quebrar um braço. E o nosso programa tá só começando.
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0: E nós já estamos de volta por aqui com Simone Mendes. Me ama ou me larga? Vocês concordam?
4: Simone!

0: Costa, imagina eu, Fiorella cantou Só Vivendo com Kaique e Felipe. O nosso programa volta rapidinho.
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0: 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Super Sexta pra você que tá ligado em casa, no trabalho, nas estradas, em qualquer lugar. Gabi Martins canta Dor de Cabeça com Edson e Hudson.

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1: Pra não lembrar de mim, Zezé de Camargo e Luciano com o Guilherme Santiago. Olha que top essa música falando aí, né? Que esquecer um grande amor significa abrir mão de uma parte importante da própria história. Cleiton e Camargo, você quer voltar, você fala com Cleiton e Romário. E o nosso programa volta já.
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1: Tudo bem por aí no nosso programa Sertanejaço. Na sua sexta tem dupla agora pra você aqui, ó. Danilo e Davi, eles lançaram em janeiro o álbum Aliança, com aquelas canções, aquelas músicas, né, que falam de amor, saudade e também as vivências do dia a dia. Um dos destaques, né, do projeto é Não Mexe Nas Minhas Gavetas, que a gente curte agora.

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0: com Ana Castela, Fred, Gustavo, a culpa é da bebida e Matheus e Cauã, expectativa e realidade. Programa Sertanejaço, volta já.
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0: E o Cristiano Araújo, Preciso Amar de Novo, com Lauana Prado, abrindo o nosso bloco.

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0: Lembrança boa, né? Trai a véia. Antes, e a Elis Just com Call Girl. Fechando mais um bloquinho aqui. Eu volto já.
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0: Hoje é sexta-feira, hein? Pra você que não tá ligado, tem Henrique e Diego, senha do celular.

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0: Ranking com Jorge Matheus, Fernando Sorocaba cantaram Zona de Risco com a Maiara e Maraísa. A gente vai rompendo aí nessa sexta, não sai daí não, hein?
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0: Tamo de volta no seu rádio. No Sertanejaço agora tem Dailara. Nunca é demais.
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0: aonde eu tô, Ana Castela, Zezé de Camargo, irmão da Lua, amigo das estrelas, e tivemos também Neto Henrique, Rodeios da Vida com Fiduma e Zeca, fechando a nossa edição desta sexta-feira do seu programa Sertanejaço. Valeu demais, obrigado pela sua audiência, tenham todos uma super sexta, um excelente final de semana e até o próximo programa.
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3: Olha, sexta-feira já chegando por aí. E aí, gente boa? Tudo certinho? Tudo bem? Seja bem-vindo. Bora começar o nosso Violada. Por aqui só alegria, felicidade geral. 12 por 8. Eu sou o Deluca. Começando mais uma sexta-feira juntinhos. Mais uma semana que vai ficando para trás, né? Mais uma jornada percorrida, batalha vencida e alguns desafios superados e outros que continuam fazendo parte da caminhada, viu? O que não vai faltar é luta, viu? Só que uma coisa é certa, seguimos firmes, com muita fé e esperança, com muito amor em Deus e muita música boa para acompanhar cada momento da vida. Esse fim de semana traz também datas especiais para a gente homenagear pessoas que fazem parte da história do nosso país e também das nossas famílias. Sábado, amanhã, a gente vai celebrar o Dia do Colono e Dia do Motorista, homens e mulheres que ajudaram e ajudam, né, a construir o nosso Brasil, trabalhando na terra, percorrendo nossas estradas, enfim. E no domingo, a gente comemora o Dia dos Avós, aqueles que carregam a sabedoria, as histórias, as lembranças mais preciosas das nossas vidas. Então, prepara o coração. A viola já tá afinada e a nossa viagem musical tá só começando.
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3: E a gente abre o programa de hoje com uma canção que retrata uma realidade muito próxima de milhares de brasileiros. Vai, meu carro velho, vai. Gravada por Carlos César e Cristiano, tornou-se uma das músicas mais queridas do repertório sertanejo popular, retratando a simplicidade e a luta diária de quem enfrenta a estrada da vida com coragem e muita esperança, com um carro velho também fazendo companhia.

0: Lelei Dorivan, Cachorro Valente, música sertaneja sempre encontrou inspiração na vida real. E o que não falta é histórias, né, pra gente contar. Vamos pro intervalo e daqui a pouquinho a gente já volta com mais.
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0: A gente vai abrir agora com Altair e Alexandre, dupla mineira que conquistou o Brasil a partir da década de 80 e permanece ativa até hoje, sendo referência quando o assunto é sertanejo romântico e popular. Vamos com esse sucesso aqui, O Cara Voltou.
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0: Geraldo Viola e Dino Guedes, Amor e Saudade, pra gente fechar mais uma sequência aqui no Violada, que volta já já trazendo mais.
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0: E a gente abre esse bloco agora com uma canção carregada de fé e tradição. Nossa Senhora de Maio, eternizada por Garcia e Zé Matão. Daquelas músicas que unem devoção, cultura popular e a essência da nossa música sertaneja raiz.

0: Fechando mais um bloco do Urval e Davi, Morena Cheirosa, pra fechar mais uma sequência. Vou pro intervalo e daqui a pouquinho já volto já trazendo mais, hein?
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0: E não vai faltar na sua sexta-feira, é moda boa. A gente vai agora com Silveira e Silveirinha, preservando as tradições da nossa música caipira, essa dupla maravilhosa que vai trazer agora Folia de Reis.

0: Tão bom, né? Matar saudade com moda boa que não vai faltar. É isso, sucesso do passado. Vamos curtir mais um.
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0: a gente fechar mais um bloco por aqui, João Marcos e Zé Luiz, Linda Cigana, sexta-feira vai seguindo, nossa viagem também trazendo lembranças, emoções e as grandes histórias da música sertaneja.
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2: 5:11.
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0: Estamos de volta por aqui no seu rádio, na sua sexta-feira. É a nossa viagem musical que continua com o nosso Violada, trazendo Paula Fernandes e Almir Sater, que encontrem Jeito de Mato. Essa música foi lançada em 2009 e contou com essa participação mais do que especial de um dos maiores violeiros do Brasil.

0: Marcelo Aguiar, Entre Ele e Eu, pra gente fechar mais uma sequência. Vou pro intervalo e daqui a pouquinho o Violada continua.
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2: 5:24.
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Divulgamos a seguir um depoimento de fé enviado para a sede desta Igreja Apostólica. A senhora Amélia da Silva Ribeiro direcionou ações e graças a Deus Pai, ao Nosso Senhor Jesus, à bendita Mãe Maria Santíssima, à Santa Vó Rosa e ao Santo Irmão Aldo, em reconhecimento pelo amparo que eles concederam para que ela recuperasse a boa disposição. Seu depoimento de fé, remetido de Calmon, estado de Santa Catarina, foi recebido na sede desta Igreja Apostólica em dezembro de 2025. Aconteceu que, devido à dor por todo o corpo, essa senhora havia passado por consulta médica e feito uso de medicamentos injetáveis, porém continuava indisposta e com a pressão arterial descontrolada. Recorreu então a tratamento médico noutra localidade, onde permaneceu por 13 dias. Ela vinha clamando pelo amparo da Santa Vó Rosa, do Santo Irmão Aldo e do Poder Celestial em favor de algum alívio e foi atendida, visto a boa melhora que apresentou. Posteriormente, ao ser acometida por forte dor na coluna, ela pediu que o marido a ajudasse a fazer uso de óleo ungido nas costas. Graças à misericórdia desses benditos santos, a senhora Amélia logo superou aquela situação doentia e, livre das dores, voltou a dar conta das tarefas do lar e das atividades que presta, como diaconisa na congregação de Caçador, estado de Santa Catarina, bênçãos pelas quais se declarou grata e reconhecida aos céus.

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Comunicamos aos prezados ouvintes que a 29 de agosto de 2026 realizaremos mais um batismo nesta Igreja Apostólica. A celebração se dará em local consagrado e adequado para esse sacramento, nas dependências da sede desta igreja em São Paulo, capital. 29 de agosto será um sábado. Recomendamos aos interessados que se esforcem para participar das reuniões especiais que serão realizadas a partir de quinta-feira, 27 de agosto, todas com início às 19 horas. O encerramento dessa celebração será na segunda-feira, dia 31 de agosto. Sugerimos que continuem ouvindo assiduamente a Hora Milagrosa e que permaneçam interessados em aprender sempre mais a respeito da nossa fé e dos sacramentos que Deus Pai e nosso Senhor Jesus Cristo instituíram para os seus filhos e filhas. Mais esclarecimentos a respeito do sacramento do batismo poderão ser obtidos na sede desta igreja, na congregação mais próxima de sua residência ou por meio de carta endereçada à Igreja Apostólica, Caixa Postal 10.064, Código de Endereçamento Postal 030-14-970, São Paulo, capital, ou ainda pelo link contatos do site www.igrejaapostolica.org. Conforme anunciado no início deste comunicado, a realização do próximo batismo na Igreja Apostólica será no dia 29 de agosto de 2026.

0: Prezados ouvintes da Hora Milagrosa, convidamos a todos para que venham participar das reuniões da Igreja Apostólica que são realizadas nesta cidade de Erval do Oeste, estado de Santa Catarina, com reuniões quinzenalmente aos sábados às 19h30 e aos domingos às 9h30 da manhã. O endereço é Rua Florianópolis, número 395, Centro. Serão todos muito bem-vindos. Estão ouvindo a Hora Milagrosa. 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
1: Queridos irmãos e ouvintes deste programa A Hora Milagrosa, cumprimento-lhes com a paz do Senhor e desejando que a paz e que a bênção dele, Deus, de Jesus, nosso Senhor, também paz e a bênção da Virgem Mãe Maria Santíssima, bem como a paz e a bênção da Santa Rosa, o Espírito Consolador e do Santo Profeta Irmão Alto, se faça presente na sua vida e na vida de todos os seus familiares. Nesta oportunidade, prezados ouvintes, quero falar-lhes a respeito do valor da família, a responsabilidade e o respeito que deve haver no lar e entre o casal e os filhos. Para isso, passo a ler nesse instante uma mensagem do nosso santo irmão Aldo, extraído de um dos boletins internos da Igreja Apostólica, que diz assim: A origem da raça humana. No princípio, Deus, nosso Pai, criou o homem e a mulher para formarem um lar e, neste lar, darem início à família, que seria a base fundamental da verdadeira sociedade, constituída do casal e dos filhos. Unidos pelos laços do amor e da verdadeira união, unidos pelos sentimentos de justiça, da paz e da harmonia, tendo por normas a vontade soberana de Deus e sua santa doutrina. Entretanto, para que se cumpra os planos de Deus em relação à missão verdadeira de uma família, é necessário que esta família tenha desde seu início alicerces e fundamentos seguros, já desde o namoro e o noivado. Os dois jovens precisam ter noção do que é constituir família e o que significa o casamento. Primeiro, devem ter os mesmos ideais, a mesma fé, os mesmos princípios religiosos, pois a nossa Igreja tem a missão de religar a criatura humana a Deus o Pai, pois a nossa doutrina e a nossa disciplina é a base fundamental de uma família que deve ter o amor um pelos outros e o amor a Deus e a sua justiça, pois é o que traz a bem-aventurança de dias felizes e seguros na vida do casal. Sem Deus, ninguém pode vencer nesta vida. Ele nos concedeu a mais perfeita regra do bom viver e da felicidade. Enviou-nos seu Filho Jesus para nos dar a mais sublime e gloriosa regra do bom viver e da paz. E nesses tempos atuais, ambos, juntos com Maria Santíssima, prepararam a Santa Vorrosa para fazer brilhar em cada coração que aceitar a nossa mensagem, a poderosa doutrina e ensinos do Reino Celestial para a formação da verdadeira família. Qual é o procedimento do casal em relação de um para com o outro e em relação aos filhos? Entre o casal, é preciso haver o respeito, a fidelidade e o bom senso, ou seja, o bom entendimento. Também a faculdade de discernir entre o verdadeiro e o falso. Precisam se amar e procurar sempre a cooperação e a ajuda mútua, ou seja, um ajudar o outro. Devem ser o exemplo para seus filhos. Evitem discussões e não se deixem levar pela ilusão e falsos ensinamentos atuais sobre a verdadeira formação familiar e sobre a educação dos filhos. Os filhos precisam do carinho e dos conselhos dos pais e de uma boa educação. Sempre que for preciso corrigi-los, façam com moderação e justiça, porém, nunca deixem os filhos à mercê deles mesmos e fazerem o que bem entenderem, mas devem ter disciplina, serem ensinados a terem boa conduta, boa educação e boas maneiras. Portanto, precisam, quando jovens, da sábia orientação dos pais. Cuidem deles até a sua maturidade. No passado, um jovem ou uma moça era muito bem preparados para enfrentar a vida. E qual o procedimento que deviam ter em relação à formação de uma família? Só pensavam em namoro e casamento quando já tinham idade e condições suficientes para formar uma família. Não era para passar tempo e muito menos para a degeneração moral. Porém, conservavam a sua pureza para a pessoa com quem se uniriam pelos laços matrimoniais. Atualmente, muitos lares e famílias ruíram por falta de amor, de carinho, de diálogo, de união e de religião. O pai sai para um lado e a mãe para outro, deixando os filhos sozinhos, sem carinho e sem o afeto dos pais. Não procuram tomar conhecimento sobre a conduta dos filhos, com quem andam, quais os locais que frequentam, não zelam pela boa conduta da filha ou do filho. Entendam que a criança, desde pequena, precisa da palavra e dos ensinos dos pais. Toda pergunta que ela fizer merece uma resposta. A criança merece toda a atenção e o afeto dos pais. Quando um casal se ama, ama seus filhos e por eles se sacrificam para que no futuro sejam pessoas de caráter, de bom respeito e úteis à sociedade e ao bem comum. Sempre serão muito abençoados e contarão sempre com o amparo de Jesus, de Maria Santíssima, da nossa Santa Avó Rosa e do querido Santo Irmão Aldo. Todo casal precisa compreender que necessita da proteção da Santa Avó Rosa para a sua felicidade e carecerá muito dela, de sua graça e da sua bênção. Ela o ajudará a se merecerem. Portanto, seja o seu matrimônio firmado na verdade e conforme a justiça divina, sendo sempre leais e sinceros, dedicados ao bem e honestos, sempre bem intencionados, confiando um no outro. Sejam pacientes e caridosos, perdoando-se mutuamente. Não deem ouvidos às fofocas, às intrigas, e nem julguem um ao outro pela aparência do mal, mas confiem. E o nosso querido irmão Aldo continua dizendo agora sobre a vida íntima de um casal deve ser sigilosa. Assim aconselhou o Santo Primaz. Eu, irmão Aldo, tudo tem feito para unir os corações, dando muitos ensinos e conselhos sábios como devem viver um casal conforme a vontade de Deus o Pai. Devem se amar com amor sincero e puro, procurar se entenderem, serem humildes e pacientes uns com os outros. Evitem as brigas, toda desunião e má querência. Devem se ajudar mutuamente e serem muito sigilosos quanto à sua vida íntima. O que é ser sigiloso? É não estarem devassando a vida íntima do casal e nem os seus problemas. Isto deve ser resolvido por ambos, esposo e esposa, e não estarem falando para os seus familiares ou para amigos os problemas que estão tendo dentro do lar. Mas, infelizmente, quando surge um problema entre o casal, muitos, ao invés de procurar solucionar entre ambos e pôr em prática a doutrina de Jesus e os ensinos do Mestre, ficam pedindo opiniões e comentando suas vidas particulares com os que nada têm que ver com o casal. E muitas vezes são pessoas que não possuem a sabedoria e experiência para lhes aconselhar. Daí a confusão aumenta, porque cada um dá o seu palpite e todos ficam sabendo o que está se passando na vida do casal, ao invés de seguirem os conselhos sábios do Santo Irmão Aldo, que são ensinados aos senhores através deste programa Hora Milagrosa. Enfim, sejam cuidadosos, sábios, humildes e obedientes à nossa doutrina, para serem abençoados e protegidos pela Santa Mãe Rosa e por nosso Santo Irmão Alto. Que em nome de Jesus, nosso Senhor, de Maria Santíssima, e com todo o poder dos santos e anjos do nosso Deus, protegem e amparam os fiéis. Vivendo com sabedoria e amor, todos serão bem-aventurados. Queridos ouvintes, guardem essas palavras em vossos corações, pois o nosso objetivo é que em seu lar reine o verdadeiro amor, a paz, a felicidade, e que a presença de Deus, de Jesus, da Virgem Maria Santíssima, da Santa Mãe Rosa e do profeta Santo Irmão Aldo seja constante em seu lar, tornando sua família muito unida, feliz e bem-aventurada. Passo a orar em favor de todos. Bendito Deus, Pai Celestial, honramos e bendizemos o Teu Santíssimo Nome, assim como o nome do nosso Mestre Jesus, da nossa Santa Mãe Virgem Maria Santíssima, da Santa Mãe Rosa e também do profeta Santo Irmão Aldo, por nos conceder mais esta oportunidade de, junto com esses ouvintes, meditar sobre a importância da família. Por isso, ó Jesus bendito, peço suas bênçãos para aqueles ouvintes que estão se preparando para iniciar uma família. Dê a eles sabedoria para fazer tudo conforme a vontade do nosso Deus, para que sua união possa ser duradoura e feliz. Às famílias já constituídas, suplico Santa Mãe Rosa para que abençoe-as e que neste lar reine o diálogo, o amor e a união. E se porventura, dentre os ouvintes deste programa, estiver algum casal que estão em crise, à beira de destruir sua união, use de misericórdia se necessário, Santo Primaz, mas reconstrua os laços de amor deste casal, para que possam ser felizes, para que possam voltar a ser felizes. Suplico Santa Mãe Rosa suas bênçãos para os trabalhos desses ouvintes, seja eles nos campos, nas lavouras, no comércio, na indústria. E também lembro daqueles que se porventura se encontrarem desempregados. Suplico as suas bênçãos para que ajude-os a encontrar uma porta de emprego. Ilumine, abençoe, Primaz, o lar de cada ouvinte desse programa. E neste momento, Santa Mãe Rosa, suplico que a água e o óleo que os ouvintes apresentam neste momento já estão ungidos. Façam uso com muita fé e que todos tenham vida, felicidade e paz para todos sempre. Amém.
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4: 6 horas.
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7: Bom dia, gente querida. 24 de julho, sexta-feira. Um dia abençoado. Já estamos na sexta-feira, caminhamos firmes. E a santa palavra do Evangelho hoje é Mateus 13, 18, 23. Vós, portanto, ouvi a parábola do semeador. todo aquele que a ouve a palavra do reino e não a compreende, vem o maligno e arranca o que foi semeado. Este é o que foi semeado à beira do caminho e que foi semeado em terreno pedregoso, é aquele que ouve a palavra e acolhe com alegria, mas não tem raiz em si mesmo e logo se escandaliza. O que foi semeado entre os espinhos é aquele que ouve a palavra, mas a angústia desta vida e a sedução da riqueza sufocam a palavra, que se torna sem fruto. O que foi semeado em terra boa é quem ouve a palavra e a compreende. Este realmente frutifica. Palavra da salvação. Gente amada de Deus a caminho. Há algumas pessoas precisam sair da beira do caminho, esforçar-se por entender e não deixar que o maligno roube a palavra esquecida em um canto. Outras precisam remover as pedras que impedem a palavra que se enraize. São pessoas que em nada se aprofundam, que se entusiasmam hoje e desistem amanhã. Há outras ainda que vivem em ambiente nos quais a palavra não tem nenhum significado. O seu conteúdo é estranho e ela logo sufocada pela preocupação da riqueza, com todas as suas consequências. Os bens do mundo e a ilusão do poder deslocam qualquer sentimento de solidariedade, compaixão e bondade. A palavra, porém, é uma semente de qualidade que não volta a Deus sem ter produzido fruto. Deixamos que o Senhor produza em nós o que Ele quer. Por isso, vamos pedir a mãe rezando juntos. Ave Maria, cheia de graça, o Senhor é convosco. Bendita sois vós entre as mulheres e bendito é o fruto do vosso ventre, Jesus. Santa Maria, Mãe de Deus, rogai por nós, pecadores, agora e na hora da nossa morte. Amém. Rogai por nós, Santa Mãe de Deus, para que sejamos dignos das promessas de Cristo nosso Senhor. Amém. E que Deus abençoe a todos. Muita paz. Gente querida, ao final da nossa reflexão, de ouvirmos a palavra de Deus, eu gostaria muito de vos abençoar. Então, o Senhor esteja convosco, Ele está no meio de nós. Por intercessão da nossa querida mãe, desça sobre cada um de vós, vossas famílias, vossos trabalhos, a bênção de Deus Todo-Poderoso, o Pai, o Filho e o Espírito Santo. Amém. A alegria do Senhor seja a vossa força.
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10: E vamos fechando com chave de ouro, com Mocoque e Moraci, com Vestido Molhado, uma das duplas mais conhecidas. E esse sucesso aqui, ó, vai fazer você viajar no tempo.

0: Carlos César e Cristiano, Lu e Flor, pra gente finalizar mais uma edição do nosso Violado e finalizar mais uma semana por aqui também, né? Semana que vai se despedindo, deixando pra trás histórias, desafios, conquistas e a certeza que a gente vai seguir firme na nossa caminhada. Obrigado pela sua companhia, pelo carinho, por fazer parte dessa grande família sertaneja e nesse final de semana aproveita aí pra abraçar os amigos, homenagear os avós, agradecer aos profissionais que trabalham nas estradas e no campo, valorizar as pessoas que fazem parte da sua história, é muito bom, viu? Eu, Deluca, tô indo, volto na próxima segunda, se Deus quiser, trazendo mais Violada Sertaneja por aqui. Beijo no seu coração, fica com Deus e até a próxima, valeu!
1: O Violada Sertaneja fica por aqui, um forte abraço e até a próxima!

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3: Companhia Sidaski esclarece incidência de febre bovina em Santa Catarina. Cooper Alfa de Chapecó, Santa Catarina, anuncia novo complexo comercial no município catarinense de Canoinhas. Essas e outras notícias logo após a nossa mensagem cooperativista.
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3: Alô, amigos gaúchos e catarinenses. Eu sou o Renê Roberto e hoje é sexta-feira, edição de 24 de julho de 2026. E atenção agora para os assuntos que farão parte do programa Cooperativismo e Notícia neste final de semana na TV. Quem nos traz as informações é o repórter Domar Frison, repórter da Fecoagro. Alô, Domar.
5: Fala, Renê. Grande abraço, amigo ouvinte. A gente começa destacando o projeto Agri Nova Coop 2026, que reuniu perto de 100 profissionais, técnicos de campo de cooperativas filiadas ao SESC em Chapecó. Porque ter um time entrosado que defenda os mesmos propósitos e com aquela energia que impulsiona o cooperativismo foi o objetivo do encontro, como explica o superintendente da Alsesc, Ricardo Mioto.
6: Um momento muito rico para o sistema Alsesc, né? Um desafio que o presidente Zanatta colocou para nós, para o Sescoop, para o Alsesc, organizar esse evento, porque é o primeiro. É o primeiro evento e um dos princípios da OSESC, né, através do Sescoop, fazer a capacitação desses profissionais.
5: Vamos falar também do Congresso Brasileiro de Milho e Sorgo, que será realizado de 30 de agosto a 3 de setembro em Chapecó. Por lá, são esperados mais de 700 profissionais de todo o país e alguns estrangeiros também, como explica o pesquisador da EPAGRE e um dos organizadores do evento, Felipe Bermudes.
7: A ideia é trazer grandes nomes para discutir todos os problemas da cadeia produtiva de milho e sorgo, tanto nacional quanto regional. Também de cadeia de proteína animal, é nosso grande foco.
5: E por fim, vamos destacar uma ação ambiental organizada pela Prefeitura de São Francisco do Sul, com apoio da Fecoagro, que reuniu dezenas de voluntários com o objetivo de limpar a praia da Enseada em São Chico. Como explica a coordenadora de qualidade da Fecoagro, Vanessa Alves.
8: Tem uma importância extrema, visto que está buscando esse caminho mais sustentável, a preocupação com o meio ambiente, essa preservação, né? E aqui a gente pode ver que práticas, pequenas práticas, influenciam diretamente, né, em um futuro melhor, mais sustentável, né, fazendo essa grande diferença.
5: Produzido por nós, pela equipe de comunicação da Fecoagro, o programa Cooperativismo em Notícia é veiculado aos sábados, às 8h30, pelo Canal Rural. Um pouco mais cedo, às 7h, o programa está na TV Cidade de Joinville. No mesmo dia, às 11h30, você poderá assisti-lo na TV Sul Catarinense de Araranguá. Na RBA TV de Rio do Sul, a veiculação ocorre aos domingos, às 8h. Na NDTV, o programa é apresentado às 8h30 para todo o estado de Santa Catarina. Logo depois, Às 9, o programa é exibido pela TV Brusque para o Médio Vale do Itajaí. Já na TV Cop Santa Catarina, a exibição é feita aos sábados e domingos, à 1 da tarde.
3: Valeu, Domar. Aquele abraço. Obrigado pela participação e até a próxima. E essas são as notícias. A Cooper Alfa, cooperativa Alfa de Chapecó, Santa Catarina, avança em mais um importante projeto de expansão e desenvolvimento regional com a implantação de um moderno complexo comercial no município de Canoinhas, no Planalto Norte Catarinense. O empreendimento, que reunirá supermercado e agropecuária em uma única estrutura, representa um dos investimentos mais relevantes da cooperativa naquela região e reforça o seu compromisso com o crescimento econômico, o fortalecimento do agronegócio e a melhoria dos serviços oferecidos aos associados e à comunidade. De acordo com o presidente da Cooperalfa, cooperativista Romeu Betti, o investimento representa a continuidade do crescimento na região, com impacto diferenciado para Canoinhas, que é a chegada do Super Alfa, supermercado que amplia o atendimento tanto aos clientes do campo quanto da cidade. A previsão é concluirmos a obra para o aniversário dos 60 anos da Cooperalfa em outubro do ano que vem, revelou o presidente Betti. O novo complexo será construído em uma área estratégica da cidade, em um terreno de 13.500 metros quadrados, localizado entre as ruas Saulo de Carvalho, Álvaro Soares Machado e João Alage. A localização privilegiada contribuirá para consolidar o importante eixo de desenvolvimento urbano e comercial no município de Canoinhas. Planejado com base em modernos conceitos de engenharia, mobilidade e funcionalidade, o empreendimento já foi projetado para oferecer conforto, praticidade e uma experiência diferenciada aos clientes. A estrutura contará também com amplas áreas de estacionamento distribuídas em todo o perímetro e também no subsolo. Ao todo serão disponibilizadas 261 vagas para veículos, sendo 139 externas e 122 no estacionamento subterrâneo. Destas, 159 vagas serão cobertas, proporcionando mais comodidade e segurança aos usuários. Além das áreas destinadas ao atendimento do público, o projeto contempla espaços voltados ao bem-estar dos colaboradores, incluindo vestiários, refeitório e sala de descanso, proporcionando melhores condições de trabalho para as equipes que atuarão no local. A Cooper Alfa projeta que o novo empreendimento receberá cerca de 50 mil pessoas por mês, fortalecendo o comércio local, ampliando a arrecadação municipal por meio de tributos como IPTU, ISS e ICMS, além de contribuir para a valorização imobiliária da região e estimular novos investimentos no município de Canoinhas. Sicoobi Alto Vale, Cooperativa de Crédito de Rio do Sul, divulgou o resultado dos projetos aprovados pelo edital 2026 do Fundo de Investimento Social. Ao todo, a cooperativa recebeu 171 inscrições de 150 entidades, abrangendo 23 municípios da região do Alto Vale do Itajaí. Após o processo de análise, conduzido pela Comissão de Avaliação e aprovado pelo Conselho de Administração da cooperativa, foram selecionados 75 projetos de interesse coletivo. As iniciativas aprovadas contarão com o suporte financeiro do fundo, que nesta edição disponibilizou o valor global de R$405.800 para apoiar as ações locais. O volume de inscrições reflete o engajamento e a força das organizações civis na região. Para a cooperativa de crédito Sicoobi Alto Vale, o Fundo Social cumpre o papel essencial de apoiar entidades sem fins lucrativos que atuam diretamente no desenvolvimento das comunidades parceiras, destacou o presidente da cooperativa, cooperativista Pedro Lopes. A equipe de avaliação do Sicoobi Alto Vale entrará em contato com cada uma das instituições participantes para orientar sobre as próximas etapas. De acordo com o cronograma estabelecido no edital, as 75 entidades aprovadas tem até o dia de hoje, 24 de julho, para a entrega dos documentos obrigatórios, etapa que deve ser iniciada com um cadastro na agência local da cooperativa. A liberação efetiva dos recursos financeiros ocorrerá após a devida análise dessa documentação, com previsão de repasses para o período entre 1º e 11 de setembro, seguindo as diretrizes e prazos do cronograma oficial do fundo. A lista completa com as entidades beneficiadas e o regulamento do Fundo Social 2026 pode ser consultados no site do Sicoobi Alto Vale. E a seguir, depois da nossa mensagem cooperativista, nossa última notícia. Aguardem.
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3: 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E agora atenção para a última notícia. O estado de Santa Catarina registrou neste ano 26 casos de raiva em animais de produção em 2026, sendo considerado norma no contexto geral, com um alerta recente emitido após um caso confirmado em Itapiranga, extremo oeste de Santa Catarina. A companhia Sidask reforça a necessidade de vacinação dos rebanhos. A febre foi confirmada em uma vaca de leite adulta no extremo oeste. A doença ocorre principalmente pelo morcego hematófago Desmodus rotundus. Vacinação é a única forma eficaz de proteger o rebanho. A presidente da companhia Sidask, Celis Regina de Matos, explica as providências que o agricultor deve tomar no caso da raiva bovina.
10: A Sidask, ela se ocupa do cuidado com a sanidade dos animais. A raiva dos herbívoros é uma doença que convive no nosso ambiente. É importante sabermos que a raiva dos herbívoros, ela é transmissível para o ser humano, então há que se ter cuidados em relação a isso. Tivemos recentemente um caso no extremo oeste, um outro caso sendo aguardado em suspeita. Não é um número que excede uma normalidade, mas é sempre um momento de prestar atenção para os cuidados. Na propriedade, foco nas propriedades do entorno, minimamente, é preciso que o produtor faça a vacinação, porque esse animal foi contaminado, possivelmente por morcegos hematófagos que vivem na região, se deslocam, voam, hoje estão numa propriedade, amanhã podem estar na outra. Então, a vacinação é o que há de melhor para prevenir novos casos. Lembrando também que a raiva, ela é uma doença que pode chegar ao ser humano, ela é transmissível, ela é contagiosa para outras espécies mamíferas da propriedade e para o ser humano. Chamar a Sidask em caso de suspeita, avisar a Sidask quando se percebe morcegos hematófagos que sugam sangue, deixam aquele sangue escorrido, que é o sinal do morcego que suga sangue no animal, avisar a Sidask quando você vê isso, são as providências junto com a vacina para evitar a dispersão, distribuição dessa doença.
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8: Bom dia, estamos chegando com o programa Momento Produtor de Alfafa, edição 1136 desta sexta-feira, 24 de julho de 2026. Este programa é de responsabilidade da EPAGRE, escritório aqui de Ervaldo Oeste, e tem como apresentador eu, Itamar Terêncio da Silva, extensionista rural. 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Temos como parceiros a Prefeitura Municipal, através da Secretaria de Agricultura, aqui do município de Ervaldo Oeste, o Banco do

0: Brasil, agência de Ervaldo Oeste, o Sindicato dos Trabalhadores Rurais de Ervaldo Oeste e também a Rádio Líder. Muito bem, no programa de hoje eu gostaria de intensificar minha fala a respeito do lançamento do Plano Safra, e até porque durante esta semana houveram muitas indagações, muitas indecisões, né? De como proceder, né? Do que fazer em função, principalmente em função das condições climáticas previstas aí para este, vamos chamar assim, este plano safra, ou esse período aqui, né? Hora em diante e início de 2027. O que a gente tem conversado com os nossos produtores, que eu acho que é uma leitura muito sensata. Nós precisamos ter o máximo de informações para tomar sempre a melhor decisão. Então, esse eu acho que é uma prerrogativa muito importante. As pessoas têm que estar muito bem informadas, né? Informadas, informações consistentes, informações boas, né? Informações que norteiem, não é? O nosso caminhar dentro da nossa, né, da nossa propriedade, em função daquilo que nós precisamos estar fazendo. Isso é fundamental, né? Também tenho dito aos produtores que nós precisamos olhar as previsões climáticas, né? Nós precisamos o máximo de informações dentro das condições de previsão, das previsões climáticas. Quando vai chover e quanto vai chover. Isso é fundamental para a gente conseguir planejar a nossa semeadura. Nós sempre tivemos dito, tecnicamente falando, que plantar mais no cedo, plantar escalonado, né, são fundamentos interessantes na nossa propriedade para evitarmos, né, algumas animosidades que possam estar acontecendo. Mas esse ano, como estamos observando um ano bastante atípico em função do El Niño, nós temos que olhar realmente a previsão climática, né? Nos mais diferentes sites, né, os meios aí de informações sobre as condições, principalmente relacionado à questão de chuva, né, de precipitação. Então é importante primeiro essa informação aí, né? Deixar aquela informação sem muito fundamento, né? Informação buscada aleatoriamente, né? Isso não, isso não é recomendação. Nós temos que ir em sites, né, que realmente tenham as melhores informações, que nos tragam segurança sobre aquilo que vai acontecer em relação à precipitação e mesmo que com relação à temperatura. E aí vem a questão, plantar mais no cedo, tá? Ou semear mais no cedo, tá? A gente sabe que existe o zonamento agroclimático que preconiza o início do plantio, né, em setembro. Tá? Mas nós temos, né, diante disso, a condição em relação à precipitação, ela favorece o início, né, essa semeadura no cedo? É importante. Qual é a precipitação daqui 15, 20 dias, apesar de nós termos a tendência, mas nós podemos ter uma noção do que vai acontecer aqui 15, 20 dias. Então vamos plantar um pouco mais no cedo, um pouquinho antes, né, corrermos um risco, termos um risco, né, de plantio maior, né, em função, o risco que eu estou dizendo aqui é aquele risco relacionado a quem contratou o financiamento, né, o financiamento de custeio, porque lá o manual de crédito agora preconiza 3 riscos, né? Então, riscos com 20%, 30% e até 40% de diminuição no pagamento por ocasião de um sinistro em função da época de plantio que nós estamos semeando a nossa cultura. Tá? Então, é importante ficar dentro dessas considerações justamente para minimizarmos nossos efeitos. em relação à a questão da semeadura, principalmente aqui nós estamos falando de milho e mais adiante, com certeza, também a semeadura da soja. Entender também que é um ano, em função de situações climáticas, que nós teríamos que buscar o financiamento para termos o seguro, para nós fazermos o seguro pro agro. Que é uma segurança, vamos pagar alíquota, sim, fica um pouco mais caro, sim, mas entendemos que há um nível de segurança na medida em que nós estamos fazendo o financiamento com um seguro, porque nós estamos num cenário de bastante riscos, e se nós plantarmos ou semearmos sem o financiamento, sem o seguro, com certeza o nosso risco ele aumenta muito mais. Então, no nosso entendimento, é importante fazer o financiamento e contrair, então, contratar aí o seguro, o Proagro. E para isso, é importante obedecer, seguir rigorosamente as exigências dos nossos seguros, tanto para o Proagro como o seguro agrícola, né? Outro seguro que se contraia, tem muitas exigências que nós precisamos cumprir. Não é aleatoriamente como foi no passado. Então, o que nós precisamos ter? E que muitas vezes a própria instituição não fala e que está escrito no manual de crédito. Nós temos que ter análise de solo, nós temos que saber análise química do nosso solo para saber o que o nosso solo estaria precisando para nós colocarmos aquilo na terra, né? Os insumos necessários, a semente necessária em função daquele tipo de solo, né? Para atendermos a expectativa da nossa produtividade. Isso é muito importante. Não vamos banir a análise de solo, porque é prerrogativa do perito, na medida em que ele for fazer a perícia, ele exigir análise de solo, né? Se ele não entender que no visual da lavoura, o que se apresenta, né? Aquela tecnologia que o produtor está dizendo que utilizou, ele pode contestar. Então, nós só vamos confrontar a realidade se tivermos análise de solo. Então, é importante para a gente também, não somente para o financiamento, mas para sim nós termos a noção do que realmente o nosso solo estaria precisando. Análise de solo, meus queridos agricultores, como eu sempre tenho dito, é um insumo mais barato que nós temos para que a gente consiga tomar sempre a melhor decisão. Ali nós vamos ter informação, sim, como eu falei lá no início do programa, para nós tomarmos a melhor decisão, saber o que nós vamos fazer, né? Saber o que nós vamos colocar no nosso solo, que tipo de fórmula nós vamos comprar. Esse ano, como falei em outros programas, é um ano de aparecer muitas formas alternativas de adubação no mercado, mais barato em função de preços, mas que muitas vezes não atendem a necessidade do nosso solo. Não é isso que nós queremos. E a outra questão é a análise física ou granulométrica, ou de granulometria do nosso solo, que nós vamos identificar qual é a percentagem de areia, silt e argila, né? Porque está se exigindo uma nova classificação, que é o tal do AD, que o pessoal tem falado lá no banco, nas cooperativas, né? Que é água disponível. Então ela é classificada de 1 a 6. Conforme a quantidade de argila que nós temos no nosso solo, mais próximo dos 6 é mais água disponível, mais retenção de água, mais argiloso no nosso solo, com maior capacidade de retenção de água. Então isso muda muito em relação a uma condição adversa, principalmente em relação à falta de chuva, em relação à pouca precipitação ou seca. Ou quando nós temos excesso de chuva, como é o caso desse ano, uma alta retenção, principalmente em baixadas, e aí nós vamos ter problema também de mortandade de planta por excesso de umidade. Então, são ferramentas importantes, fundamentais, que nós temos que estar atento, o produtor tem que conhecer, é o processo da evolução, temos que dizer isso, e nós temos que seguir rigorosamente para não termos frustrações por ocasião das perdas, acionamento do seguro e depois não sermos contemplados com o pagamento e termos ainda mais prejuízos, animosidades, e é isso que nós não desejamos. Então, contratar financiamento, sim. Contratar financiamento com segurança, sim. contrair o financiamento e aplicar no empreendimento, na atividade. Eu estou contraindo financiamento para semear, para plantar milho. Sim, eu vou plantar milho. 10 hectares, sim, planto 10 hectares. Hoje tudo geolocalizado, identificado, né? É muito importante. Vou contrair financiamento para semeadura da soja. Sim, vou plantar no local certo, na quantidade certa, no período mais propício possível, em função de olharmos as condições climáticas, como eu tenho dito, né? Para que a gente tenha ou minimize os efeitos das condições climáticas num ano bastante atípico. Então, isso é as nossas recomendações. Vamos buscar as informações, vamos dialogar, né? Vamos dialogar para que a gente tenha um ano safra 2026-2027 mais dentro de uma realidade possível e que seja confortável, vamos usar esse termo assim, para todos os nossos produtores. Certo? Quero mandar então um grande abraço a todos os ouvintes do Momento Produtor de Alfafa, né? Em especial aqui nós temos o Arezinho, né, lá de Bicaretes, que ele é ouvinte. Nós temos aqui o Gaúcho da Mecânica, né, lá de Joaçaba. Nós temos o seu Ayrton Martelli lá do Barreiros, temos o João Modesto, né? Temos o seu Tom lá da Sete Sarandia, a dona Cleusa Gomes, o Darcy. Então, um grande abraço a todos os ouvintes. Desejar uma ótima sexta-feira, um bom final de semana e até a próxima sexta-feira.
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2: 7:01.
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5: Olá, bom dia. Está no ar o Líder Notícias desta sexta-feira, hoje, dia 24 de julho de 2026.
6: Na apresentação de Matheus Mitter
5: e Odinei Gonçalves,
6: Central Técnica de Gabriel Platal.
5: E a direção geral é do Mauro Roberto Von Mórbida.
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6: Confira as manchetes desta edição. Direita rompida traz a definição de vice para Flávio Bolsonaro.
5: Levantamento da Polícia Rodoviária Federal aponta rodovias federais mais violentas de Santa Catarina em 2026.
6: Férias de julho exigem atenção redobrada à segurança dos imóveis.
5: Copa de 2030.
6: Especialistas orientam como planejar gastos e viagens.
5: Secretaria de Educação de Ervaldo Oeste realizou capacitação para professores da rede municipal.
6: Prefeitura de Erval esteve reunida com a Defesa Civil por conta das fortes chuvas.
5: Prefeitura de Joaçaba assina ordem de serviço para pavimentação de novas ruas.
6: Você confere também as informações do setor de segurança pública e do esporte.
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5: Direita rompida atrasa definição de vice para Flávio Bolsonaro.
6: Os detalhes com o repórter Breno Jonta.
9: Há pouco mais de 2 meses para o primeiro turno da eleição para a presidência do Brasil, o pré-candidato Flávio Bolsonaro não tem um nome para compor sua chapa como vice. No início do ano foi especulado o governador de Minas Gerais, Romeu Zema, que chegou a gravar vídeo com o senador brincando sobre a possibilidade. No entanto, em maio vaza um áudio de Flávio para o então dono do Banco Master, então Zema critica Flávio e se afasta. Depois a bola da vez foi a ex-ministra da Agricultura no governo de Jair Bolsonaro, Tereza Cristina, mas ela preferiu se candidatar ao Senado. Agora os partidos mais representativos da direita, republicanos e a federação composta por União Brasil e progressistas, sinalizam adotar neutralidade no pleito presidencial, liberando os diretórios estaduais para votar de acordo com cada realidade. Para o cientista político Josué Medeiros, a candidatura de Flávio encontra dificuldade para atrair os partidos porque não apresenta perspectiva de poder.
10: As convenções partidárias no começo do ano, quando o Flávio estava em ascensão nas pesquisas, certamente a federação do PP e da União Brasil e o republicano já estariam coligados e estariam disputando essa vaga de vice, com nomes inclusive mais conhecidos como da senadora Tereza Cristina, por exemplo. Né? Porém, né, a questão do áudio, a própria melhora da avaliação do governo Lula, né, com Desenrola, com vários programas, fez com que esses partidos fiquem muito divididos nas bases. E aí a direção nacional, mesmo que quisesse fazer a aliança com o Flávio, não consegue impor isso para os estados. Né?
9: O Josué, que também é professor da Universidade Federal do Rio de Janeiro e coordenador do Observatório Político Eleitoral, acredita que essa hesitação dos partidos acontece por alguns candidatos acharem que Lula é favorito e podem perder poder em caso de reeleição. Bancadas no Nordeste também sabem que campanha contra Lula pode enfraquecer candidaturas. Situação oposta ao Sul, onde o bolsonarismo tem mais votos. E por fim, temos fissuras entre o PL de Flávio e líderes dos partidos da direita. O presidente do União Brasil, Antônio Rueda, se irritou com Flávio ter silenciado sobre a prisão do ex-prefeito de Belfort Roxo, Márcio Canella, suspeito de ter participado de um esquema de lavagem de dinheiro envolvendo postos de combustíveis.
10: O próprio PL não está abrindo mão de algumas questões de negociação que levariam esses partidos a estar na coligação. Por exemplo, no Rio de Janeiro, né? Depois que o ex-prefeito Canella foi preso, que é da União Brasil, o Flávio Bolsonaro retirou o apoio que ele tinha dado ao Canella para o Canella disputar o Senado. Só que a União Brasil mantém o nome dele. Então isso afasta também diretórios que estariam próximos do PL, do Flávio Bolsonaro, porque o PL não faz nenhum gesto.
9: De acordo com o portal de notícias CNN Brasil, o presidente do PP, Ciro Nogueira, também teria se incomodado com Flávio ter deixado de manifestar apoio quando ele, Ciro, foi alvo de busca e apreensão da Polícia Federal por suspeita de envolvimento em um esquema de corrupção, também com o empresário Daniel Vorcaro, do Banco Master. Josué Medeiros avalia que até maio, Flávio ensaiava a movimentação ao centro, de olho nos votos que podem ser decisivos em segundo turno, mas com os áudios ligando seu nome ao de Vorcaro, com o afastamento de antigos aliados como Zema e ainda com a troca de farpas recente com a ex-primeira-dama Michele Bolsonaro, o senador precisou dar dois passos atrás para consolidar o eleitorado de extrema-direita e de centro-direita. E com isso, na avaliação do cientista político, pode ter perdido um tempo valioso na campanha. Agência Rádio Web, produção e reportagem, Breno Zonta.
5: Obrigado, Breno. Levantamento da Polícia Rodoviária Federal aponta rodovias mais violentas de Santa Catarina em 2026.
6: As informações com o repórter Cadu Reis.
2: A BR-101 concentra quase metade dos acidentes registrados nas rodovias federais de Santa Catarina em 2026. Entre as mais de 4.200 colisões na malha federal catarinense durante o primeiro semestre, 2.053 ocorreram na estrada que corta a faixa litorânea do estado, número que corresponde a 48% do total. Os dados fazem parte de um levantamento realizado pela Polícia Rodoviária Federal a pedido da Rede de Notícias Acaerte. O chefe de comunicação da PRF em Santa Catarina, Adriano Fiamoncini, analisa.
11: A BR-101 sempre vai ser a rodovia com maior número de acidentes, feridos e mortos de Santa Catarina, porque é a principal rodovia, atravessa todo o litoral do estado, passa pela capital, passa pela maior cidade do estado, que é Joinville, passa pela região turística, liga os principais portos, está extremamente urbanizada, estrangulada, então é uma rodovia de um volume imenso de veículos e, infelizmente, apesar da duplicação, apesar de boa conservação, asfalto perfeito, essa urbanização, intenso fluxo de veículos, vai ser sempre a rodovia com maior número de acidentes em Santa Catarina.
2: Além de concentrar quase metade dos acidentes, a BR-101 também é a rodovia federal de Santa Catarina, onde ocorreram mais mortes no primeiro semestre, com 66 registros, uma taxa de um óbito para cada 31 colisões. Esta proporção cresce em outras estradas, como a BR-116, onde ocorreu uma morte a cada 10 acidentes, BR-470, com um óbito a cada 14 colisões, e BRs 282 e 280, com uma morte a cada 18 acidentes. O chefe de comunicação da Polícia Rodoviária Federal em Santa Catarina, Adriano Fiamoncini, ressalta.
11: Apesar de ter muito menos acidentes e feridos do que a BR-101, elas têm proporcionalmente um número maior de mortos, justamente por serem, em sua maioria, rodovias ainda de pista simples. A BR-470 está duplicada apenas ali na região do litoral, ela segue pelo Alto Vale do Itajaí, vai até a região de Campos Novos, tudo em pista simples. E aí é na pista simples que acontece o tipo de acidente que mais mata, a colisão frontal, fruto geralmente de uma ultrapassagem mal sucedida ou na hora errada ou em local proibido, numa curva, numa ponte ou no local sem visibilidade.
2: Conforme os dados da Polícia Rodoviária Federal, foram registrados 4.221 acidentes nas rodovias federais catarinenses durante o primeiro semestre, com quase 4.900 pessoas feridas e 203 mortes. De Florianópolis, da Rede de Notícias Acaerte, Cadu Reis.
5: Obrigado, Cadu. Férias de julho exigem atenção redobrada à segurança dos imóveis.
6: Mais detalhes com Carol Denardi.
12: Esse período de férias de julho, quando muitas famílias deixam suas casas por alguns dias, exige cuidados para evitar furtos e invasões. Além de medidas simples, o uso da tecnologia pode reforçar a segurança de residências e condomínios. O gerente do segmento de portaria remota da Orcegups, Tiago Guimarães Carvalho, explica quais são os primeiros cuidados que não podem ser deixados de lado.
13: A principal recomendação é adotar uma postura preventiva, seja em residências ou escritórios. É importante manter portas, janelas e acessos devidamente protegidos. Garantir que os sistemas de alarme e câmera estejam funcionando corretamente e evitar que o imóvel apresente sinais de abandono.
12: A tecnologia também reforça a segurança durante as viagens. Sistemas de monitoramento e controle de acesso permitem acompanhar o imóvel em tempo real, mesmo à distância.
13: Hoje a tecnologia é uma das maiores aliadas na segurança patrimonial. Sistemas de CCTV permitem monitoramento em tempo real. Alarmes identificam tentativas de invasão e a solução do controle de acesso registram quem entra e quem sai no seu imóvel. Além disso, os aplicativos possibilitam que os proprietários acompanhem imagens, recebam notificações e tomem decisões mesmo estando a quilômetros de distância.
12: Além da tecnologia, alguns cuidados simples antes de viajar podem fazer toda a diferença para evitar transtornos. O especialista reúne as principais recomendações.
13: Realize revisão preventiva dos sistemas de alarme e câmeras antes da sua viagem. Mantenha o sistema de segurança ativo durante todo o período de sua ausência. Contrate uma empresa de monitoramento remoto que tenha estrutura para lhe atender em caso de emergência. Evite divulgar sua viagem e períodos de ausência nas redes sociais. Utilize automações ou temporizadores para acender luzes em horários estratégicos, simulando a sua presença em escritórios. Restrinja o acesso, proteja seus equipamentos, certifique-se que documentos importantes estejam armazenados de forma segura. Garanta que todos os acessos estejam devidamente fechados e controlados na sua ausência.
12: E vale reforçar essas orientações. Revisar os sistemas de segurança antes da viagem. Evitar divulgar a ausência nas redes sociais. E manter o imóvel sempre protegido durante todo o período de férias. E boas férias. De Florianópolis, da Rede de Notícias ACAERT, Carol Denardi.
14: Obrigado, Carol. Copa de 2030.
6: Especialistas orientam como planejar gastos e viagem.
14: As informações com a Mônica Andrade.
15: Planejar com antecedência pode ajudar o torcedor a reduzir os impactos do câmbio e distribuir os gastos ao longo dos próximos 4 anos. O economista e professor da UFSC, João Fros Caldeira, explica que prever o cenário financeiro de 2030 seria praticamente impossível. Contudo, é possível fazer pequenas compras de dólares ao longo do período.
16: É melhor que deixar para comprar tudo em cima da hora. É. A ideia aqui é ir fazendo o que a gente chama de um preço médio, entendeu? Quando chegou faltando 1 ano para a Copa, você já comprou $500. Bom, se o dólar estiver mais barato ali perto, beleza, você compra mais, você vai conseguir baixar ali o seu preço para o outro lado. Se acontecer o oposto e o dólar estiver bem mais caro, ao menos você já tem um pouquinho ali para reduzir o custo médio da sua viagem, sabe? Então, a ideia é sempre que você consegue se planejar e começar a fazer essas compras com antecedência, tanto melhor.
15: Já a especialista em assessoria de viagens, Silmara Caetano, estima um gasto a partir de R$8.000 para acompanhar uma partida na América do Sul. Já uma permanência de 30 dias na Europa pode exigir, no mínimo, R$50.000. Ela também recomenda regularizar o passaporte, economizar e procurar uma agência quando as vendas começarem, provavelmente em 2021.
17: Eu acredito que com R$8.000 dá para ir e voltar. Passagem aérea, hotel e o ingresso. Porque vai ser 3 dias, né? Você vai um dia antes, assiste o jogo e no outro volta, né? Então não teria. Eu acredito que vai ser bom assim para o brasileiro, sabe? Porque é mais ou menos o valor que a gente paga hoje para ir ali para a América do Sul. Tem muitas pessoas que estão aí com o passaporte vencido, muitas vezes nem tem, né? Então já começar ali pelo básico, faz o passaporte e vai fazendo uma economia, vai já colocando numa caixinha aí para você já chegar lá em 2029 e já conseguir fazer as primeiras compras na passagem ou reservar um hotel e ir fazendo aos poucos, sabe?
15: Ela também explica ainda os benefícios de contratar uma agência de viagens.
17: Com uma agência, você tem a segurança de ter alguém para conversar. Por exemplo, você chegou no aeroporto, a sua passagem foi cancelada. Em vez de você ir para a fila, você tem a segurança de estar falando com a agência vai te instruir e já vai te colocar no próximo voo.
15: Com organização antecipada, o torcedor pode chegar a 2030 com parte dos recursos garantidos e mais segurança para realizar a viagem.
17: Olha, eu sinceramente acho que vai ser mais econômico. Portugal e Marrocos, eles são países que são mais econômicos, né, dentro da Europa. O que vai ser mais elevado mesmo é ali em questão de Madrid, né, na Espanha. Mas eu acredito e vejo um cenário mais positivo aí para o... principalmente para os brasileiros, poder participar da Copa de 2030.
15: De Florianópolis para a Rede de Notícias Acaerte, Mônica Andrade.
6: Obrigado, Mônica. A seguir você confere, Secretaria de Educação de Erval do Oeste realizou capacitação para professores da rede municipal.
14: A Prefeitura de Erval esteve reunida com a Defesa Civil por conta das fortes chuvas.
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4: Estamos de volta com o Líder Notícias desta sexta-feira, hoje dia 24 de julho de 2026.
5: A Secretaria de Educação de Herbaldo Oeste teve durante esta semana capacitações para os profissionais da rede municipal.
4: O secretário Leonardo Mascarello explica que os trabalhos são feitos durante o recesso escolar.
6: A gente iniciou o recesso das nossas crianças, né, o período de recesso escolar, e daí demos início à nossa capacitação, né? É muito importante você está capacitando os nossos profissionais, trazendo conhecimento, muitas informações importantes. Nós tivemos no primeiro dia, na abertura da nossa capacitação, com a Regina Chudô, trouxe para nós um conteúdo muito importante, uma palestrante a nível nacional, né, que vem junto no pacote do nosso sistema de ensino. Então, vem de encontro ao que a gente necessita, né? E finalizamos na tarde de hoje com a Fundação Catarinense de Educação Especial, onde a gente entende também que é uma necessidade nós ter cada vez mais orientação, encaminhamento dos nossas crianças especiais dentro do nosso município. Então a Fundação trouxe bastante conteúdo importante e estamos estreitando essa aproximação da Fundação com o município de Herbaldo Oeste para que a gente possa estar atendendo cada vez melhor.
7: Léo, dentro desse processo também, né, algumas adaptações, melhorias dentro das escolas.
6: A gente está passando por um processo o ano todo de melhorias, buscando fazer pequenos reparos, né? E agora nessas férias a gente intensificou. A Estação Luzerna passando por algumas melhorias, Adolfo Becker, precisamos finalizar a parte externa da Criança Feliz, também uma creche importante. E temos mais alguns outros pequenos reparos que a gente vai fazendo nesses dias agora, mas com certeza as obras nossas vão até o final do ano, porque a gestão aí está fazendo um investimento grande em infraestrutura para que a gente possa estar cada vez melhor recebendo nossos alunos.
7: Dentro daquela questão da segurança também, estão fazendo aquelas melhorias?
6: Isso, nós estamos instalando câmeras em todas as nossas ambientes de creche, né? Já temos algumas creches que já está toda ela completa, já com um ambiente dentro de sala de aula também, com esse monitoramento, uma defesa para o próprio professor e, com certeza, né, uma segurança maior para os nossos pais que deixam os filhos nas creches. Nós também estamos criando, junto com os nossos funcionários, e a gente agradece aí os funcionários, né, o Edson, que vem ajudando muito, o seu Eloy, o Padilha, estamos criando espaço para os nossos vigilantes ficar, né, onde esse espaço é aconchegante para o vigilante, onde tem o monitoramento, né? São guaritas que vão dar uma tranquilidade e, com certeza, uma segurança maior para nossas crianças e buscar sempre a qualidade no ensino.
5: As chuvas desta semana trouxeram alguns problemas para municípios da região.
4: Nossa reportagem conversou com o coordenador regional da Defesa Civil, Davi Azevedo de Souza, que traz algumas atualizações dos últimos dias.
8: Trazendo atualização, então, da chuva das últimas horas, dos últimos dias. A chuva ela caiu com uma intensidade menor que o previsto, o que é um bom sinal, porém ainda trazendo acumulados na casa dos 110, 120 milímetros de acumulado nas últimas 48 horas, o que já causou alguns transtornos pontuais em alguns municípios da região, como deslizamentos, pequenos deslizamentos de terra. Alguns rios dos interiores dos municípios da região também saíram da calha, o que acabou obstruindo a via, causando alguns danos nessas estradas do interior. mas as defesas civis municipais já seguem trabalhando para desobstrução, melhoria de acesso e garantindo o fluxo de pessoas. É importante salientar também que as defesas civis municipais seguem monitorando as áreas de risco, bem como as pontes, pontilhões, garantindo sempre o acesso seguro à população. Uma orientação muito importante que a Defesa Civil sempre passa é que jamais passem por áreas alagadas. Não sabemos se porventura alguma boca de lobo acabou perdendo a grade e o buraco ficou exposto, a pessoa pode cair ali e vai ser levada pela correnteza, ou se a ponte que estava ali submersa permanece firme. Então é sempre importante evitar esse tipo de situação. A Defesa Civil do Estado continua monitorando as frentes frias. Essa de hoje, então, ela já está perdendo força, mas a Defesa Civil continua fazendo monitoramento e assim que for necessário, os alertas novamente serão emitidos aí para as Defesas Civis Municipais. Essas tomarão as ações com suas populações. Outra informação importante é que o ouvinte sempre siga os canais oficiais e tome essa informação como verdadeira, citando sempre grupos de WhatsApp, fake news, de forma geral, né? Para que a gente sempre tenha uma informação assertiva e segura.
5: O prefeito de Ervaldo Oeste, Ronaldo da Rosa, esteve reunido de forma virtual com a Defesa Civil na tarde desta quarta-feira.
4: Ele explica que o volume de chuva no município foi expressivo.
9: Realmente tivemos bastante chuva nas últimas horas, passou de 110 milímetros, né? Felizmente não foi tudo num curto espaço de tempo, foi bem distribuída durante o dia e à noite principalmente. Houve alguns problemas, sem dúvida nenhuma, mas graças a Deus muito longe de ser um problema sério para o município. Então a gente, resumindo, ainda acaba até ficando um pouco mais tranquilo com relação à chuva que passou, porque houve muita água, uma precipitação muito intensa, mas bem distribuída. Então a gente, mesmo assim, manteve a guarda, né? Estivemos acompanhando com nossas equipes, nossos secretários, eu mesmo estive na rua. São problemas bem pontuais, que sem dúvida nenhuma estão na nossa lista de prioridades para serem resolvidos, mas que, em virtude de condições, tudo a gente tem que ir fazendo aos poucos, né? Pouco por vez não vamos conseguir fazer tudo o que nós gostaríamos no sentido de prevenção. Então, digo para a população que a gente está monitorando, está tudo encaminhado, além de torcer para não chegar essa chuvarada toda, a gente também está monitorando, aí teremos muitas ações também no sentido de minimizar os impactos da chuvarada.
4: Vocês têm conversado com a Defesa Civil, a expectativa é que volte a chover em quanto tempo, se já há precipitações já previstas para essa semana ou para as próximas?
9: Essa semana, hoje ele deve parar por aí a chuva. Felizmente, ela deve dar uma segurada, mas temos previsão para os próximos dias aí, hoje ainda mais um pouquinho, mas nos próximos dias não são grandes volumes, né? Não são grandes volumes. Então, a gente imagina que deva ficar por aí o nível de problema causado pela chuva para pelo menos uma semana, até quarta-feira que vem. E aí a gente vai monitorando, geralmente nos próximos 5, 6 dias, mas para os próximos dias, até terça que vem, tem sim previsão de chuva, mas nada preocupante.
5: Ronaldo também fala que o executivo está tomando algumas ações preventivas e outras de forma definitiva.
9: Sem dúvida nenhuma, a rua Carlos Gomes, que é o grande problema, eu tenho um relato na rede social, se eu não me engano, que alguém citou em 25 anos. Então, alguém citou, não fui eu que falei. Alguém falou em 25 anos, aquela drenagem, aquela tubulação está defasada. Temos a Rua Santa Catarina, que está defasada também, eu acho que faz mais de 25 anos. Então, eu peço encarecidamente, Santa Catarina, nós já iniciamos a obra, a Carlos Gomes já está pronto. O projeto, temos o recurso garantido, assegurado, porém precisamos esperar passar o período eleitoral, porque eram muitas obras que nós tínhamos e estão sendo pagas aos poucos, né? E a Santa Catarina, eu tenho 43 anos e não me recordo quando iniciou esse problema. Então a gente vai resolver, a Santa Catarina inclusive já iniciou. Então eu garanto para a população que vai ser feita. Temos recurso para Santa Catarina, temos recurso para Carlos Gomes, temos recurso para a frente da BRF, temos recurso para a volta do Maurício lá no São Vicente, temos recurso para a Rua Castro Alves, aqui o popular virador, para resolvermos essas situações. E temos também cadastradas outras medidas preventivas. Estamos fazendo tubulação, é onde tem que aumentar o diâmetro. Temos pontes também para chegar, para substituir ponte velha de madeira que está caindo, né, por ponte nova. Porém, a gente vai fazendo aos poucos. Temos um problema sério lá no bairro São Vicente, que é o meu bairro, da água que passa dentro das casas também. E a gente já tem o projeto pronto, temos o recurso solicitado e a gente vai estar fazendo, resolvendo isso aí. Mas eu repito, a gente lamenta, mas eu preciso que a população tenha um pouquinho de paciência, mais um pouco, porque nós tivemos que detectar o problema, fazer o projeto, buscar o recurso e agora esperar passar o período eleitoral para a gente colocar em prática.
4: A seguir, você confere as informações do setor de segurança pública e ainda...
5: Prefeitura de Joaçaba assina ordem de serviço para a pavimentação de novas ruas.
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11: Vamos agora com as informações do setor de segurança pública com Marcos Valnei. Bom dia, Valnei.
12: Bom dia, Odinei, Matheus, ouvintes do Líder Notícias. Um trabalhador que realizava serviços de manutenção na ponte Alfredo Ítalo Remor, nas proximidades do Trevo do Chocodinho, na BR-282, entre Joaçaba e Ervaldo Oeste, sofreu uma queda de aproximadamente 15 metros na tarde de ontem. E segundo informações preliminares, o acidente teria sido provocado pelo rompimento de um cabo de segurança do andaime. O corpo de bombeiros foi mobilizado por volta das 14:35 para atender a ocorrência. Ao chegarem ao local, as equipes encontraram a vítima inconsciente e com múltiplas fraturas. Após os procedimentos de resgate e estabilização, o trabalhador foi encaminhado em estado grave ao Hospital Universitário Santa Terezinha Ústia, em Joaçaba, para atendimento médico especializado. A ponte passa por um processo de revitalização há meses. Devido às obras, o trânsito no local opera no sistema pare-siga. Aguardamos mais informações sobre o quadro clínico do trabalhador acidentado. Ele não caiu na água, ele caiu nas pedras. A situação é bastante crítica, bastante grave. O município de Sara e o hospital da cidade foram condenados a indenizar um homem que, após sofrer um acidente, recebeu atendimento médico, mas deixou a unidade de saúde com um fragmento de madeira alojado na perna. A decisão determina o pagamento de R$8.000 por danos morais, além do reembolso de despesas com exames e medicamentos. O acidente ocorreu em março de 2013. Pô, 10 anos depois sai então a solução. Tá célere a nossa justiça, né? Quando o paciente cortava uma árvore e sofreu uma queda. Ele buscou atendimento no hospital municipal, onde o ferimento foi apenas suturado. Segundo o processo, o médico de plantão não realizou uma avaliação minuciosa, nem solicitou exames de imagem, mesmo sendo um acidente envolvendo madeira, material que, por natureza, oferece alto risco de resíduos na ferida. No dia seguinte, enfrentando dores intensas, inchaço e sinais de infecção, O homem procurou socorro em um hospital de Criciúma. Lá, exames de diagnóstico revelaram um pedaço de madeira de aproximadamente 8 centímetros dentro de sua coxa direita. Para remoção do objeto, o paciente precisou

0: estabelecendo nexo casual entre a conduta médica e o sofrimento enfrentado. Além da indenização por danos morais, os réus foram condenados de forma solidária ao pagamento de R$ 712 por danos materiais, valores que serão corrigidos monetariamente. Cabe recurso da decisão ao Tribunal de Justiça de Santa Catarina. Quer dizer, 10 anos depois, sai a sentença, mas ainda cabe recurso. Isso vai longe ainda. Dá tempo de cair de novo da árvore, viu, Vi? Apresentamos o plantão policial no Líder Notícias. Bom dia a todos.
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4: 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Estamos de volta com o Líder Notícias hoje, sexta-feira, 24 de julho.
5: Aconteceu na tarde desta quinta-feira a assinatura da ordem de serviço para pavimentação de ruas no município de Joaçaba.
4: O prefeito Wilson Sartori explica que o executivo vem buscando pavimentar ruas em todos os bairros do município.
6: A gente vem trabalhando desde o início do nosso mandato, a gente vem trabalhando no mesmo estilo de continuidade de fazer os assaltamentos da onde, né? Nós temos aí várias e várias ruas ainda em estrada de chão. E a gente sabe da dificuldade com chuva, com sol é pó, chuva é barro. É, a própria manutenção aí com o nosso equipamento nunca fica contento. Então a gente, lá no nosso Rio de Luz, já tínhamos já feito aí uma parte dessas ruas que a gente já vai dar hora de serviço hoje, né? Que é a Hétero e Pedrinha, a Caramuru e a Ângeles Ganzella. Então agora a gente vai, lançou para terminar, né? São mais de 550 mil reais aí que o município, através de alguns recursos de convênios aí com parlamentares e recurso próprio, a gente conseguiu fazer com que isso se transforme numa realidade. E a gente vai trabalhar muito forte nisso até o final do nosso mandato, é um compromisso dentro do nosso plano de governo. E às vezes as pessoas colocam, né, tipo agora vai ser colocado aí isso aí no Instagram da prefeitura, e a minha rua. A gente está um ano e meio da gestão, e a gente já mostrou que a gente não está correndo a raia. Até esse momento, nós trabalhamos e entregamos muitas ordens de serviço de diversas ruas do nosso município, inclusive de locais onde nem prometido se tinha, né?

0: A gente já está executando. Então, nós sabemos do tamanho da responsabilidade que a gente tem como gestor e, com certeza, até o final do nosso mandato, se a gente não deixar 100% de tudo o que Joaçaba ainda precisa ser pavimentado, a gente vai chegar muito próximo disso. Então, no planejamento que a gente tem, a gente vai conseguir. Com os recursos que a gente tem e algumas emendas que a gente vai buscar aí no próximo ano ou após a eleição, a gente vai estar trabalhando em conjunto com recursos do município e com emendas parlamentares, com convênios junto ao Estado, junto à União. Nós temos a certeza que a gente vai concluir o nosso plano de governo.
1: Prefeito, dentro dessa questão, né, não são obras simples, até porque vocês fazem toda a parte subterrânea antes, né? Questão de saneamento, esgotamento, ligação de água, para depois vir sim o recapeamento por cima, né?
0: Exatamente, Matheus. O município de Joaçaba é um município que tem uma preocupação muito grande com a parte do saneamento, até porque, né, porque as pessoas fiquem conhecendo, né? A distribuição do FPM a partir, né, dos próximos anos aí, ela já começa a mudar. E 5% do valor que vai retornar aos municípios, aos cofres públicos, ela é referente à parte ambiental. E dentro da parte ambiental, se conta toda a parte, desde água, saneamento, drenagem, tudo aquilo que o município, junto ao município ou com as autarquias, consigam resolver e deixar, porque esse recurso se perde. Então, estamos preocupados desde o início da nossa gestão. A gente sabe que faz a diferença dentro do recurso. É para isso, com esses recursos, que a gente consegue trabalhar em pavimentações, em outras políticas públicas que tragam qualidade de vida para as pessoas. Então, o município faz todas as obras aí, com saneamento, com água, com drenagem, toda a parte de infraestrutura básica daquilo que é necessário para que depois, sim, se receba a pavimentação.
1: Prefeito, agora falando sobre chuvas, como é que foi essa semana? Houve problemas aqui no município? Joaçaba passou tranquilo em relação a isso?
0: Olha, nós tivemos problemas aí, né, principalmente com dois deslizamentos, né? Um no Santa Teresa e outro ali no Frei Bruno, ali na Urbano Barcelo. A gente conhece o nosso relevo, a gente sabe que locais onde a gente nem imagina que possa haver um deslizamento, ele pode ocorrer. Foram chuvas intensas, né? Nós tivemos aí mais de 80 milímetros de chuva, um volume significativo, num período que, graças a Deus, ele se prolongou aí por quase 20 horas, dá para se dizer, do início ao final. Então, nesse sentido, a gente tem um risco muito grande de deslizamento. Mas a gente não tem risco de cheia, né? Que é aquilo que eu sempre falo, que se o volume de chuva ele vier com 100 milímetros de chuva, mas que ele seja distribuído num período longo de horas, nós temos como fazer com que esse volume escoa e vá embora. Agora, se ele vier aí 100 milímetros em 2 horas, 3 horas, nós teremos problemas em todos os lugares. Por quê? Porque o volume de água é muito alto por um momento só. Então, ele se acumula muito alto. Mas o município tem, sim, se preparado há muitos anos para isso, né? Evidentemente que não para uma catástrofe climática, né? Pode acontecer, pode ser feito um maior plano de macro drenagem, tudo que você imaginar que a gente não resolve. Mas hoje o sistema que o município tem comporta muito bem as chuvas nos volumes que vêm e tem demonstrado isso, né, durante as chuvas. Então, a gente sabe que quando chove, a nossa capa asfáltica é a que mais sofre. Ela não suporta a umidade. Então, se chover demais, a gente sabe que a gente vai ter muita recuperação de capa asfáltica, que já está um pouco mais antigo, que já começa a soltar material. Mas que isso é mais tranquilo a gente resolver, né? A gente não está correndo risco nem de uma casa, nem de vidas, então a infraestrutura a gente consegue resolver. O que a gente não consegue resolver é se perder vidas, se perder todos os bens, né? Propriedades, a casa, né? Alguém da família. Então, nesse sentido, o município está preparado.
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3: Quem traz as informações esportivas é Marcos Valnei.
4: Muito bem, o Vasco venceu o Sport Recife por 5-3 ontem no ginásio Marcelino Lopes em Recife, no Pernambuco, em jogo atrasado que fechou a 13ª rodada da Liga Nacional de Futsal Silver. O Vasco abriu o placar com Murilo aos 8:57, o Sport empatou com Neto Lira aos 21:37, mas o Vasco retomou a vantagem com Luiz Cláudio aos 25. E ampliou com o Neto aos 26. O Neto, aquele que era do Jaraguá. O Sport diminuiu com Sapinho aos 27:53, mas o Vasco respondeu com o segundo gol de Murilo aos 28, fazendo 4-2. Rick ainda descontou para o Sport aos 29:52, mas Loureiro fechou o placar 5-3 para o Vasco aos 36:55. Com a vitória, o Vasco chega aos 25 pontos em 13 jogos, subindo para a quarta colocação. O Sport, com a derrota, chega a 12 pontos em 14 jogos, permanecendo na 15ª colocação. São Caetano, 30 pontos, é o líder. América de Natal, com 30, é o vice-líder. Chopinzinho, com 27, é o terceiro colocado. O Vasco é o quarto, com 25. E o São Lourenço. Aí nós temos aí dois conhecidos nossos, né? O Vasco, comandado pelo técnico Seco, e o São Lourenço, comandado pelo técnico Peru, estão ali nas primeiras colocações, né? Nas cinco primeiras. O Camaquã é o sexto com 23, o Dracena com 23 é o sétimo, e o Apodi é o vigésimo, é o oitavo com 20 pontos. O Vasco recebe o Lages neste sábado. Estava em Orlando, nos Estados Unidos. Chegou no Galeão, no Rio de Janeiro, já viajou para Recife, agora sai de Recife. Aliás, você que me mandou uma mensagem agora, está saindo agora de Recife, já joga amanhã no Rio de Janeiro contra o Lages. Tá? Pela 14ª rodada, o Sport recebe o Dracena na quarta-feira, dia 29, no ginásio Marcelino Lopes, em Recife, pela 15ª rodada, que será uma super rodada, com todos os jogos no mesmo dia e horário. Bom, então vamos lá então, vamos trazer aí os próximos jogos, a rodada completa. Então, para completar aí a rodada de 14ª, o Vasco joga contra o Lages, sábado. No sábado também tem a Céu e a Podi. Aí a 15ª rodada será uma super rodada com todos os jogos na quarta-feira, dia 29, todos os jogos às 20 horas. Joaçaba e São Caetano, Juventude Camaquã, Apodi e São Miguel, Concórdia e a Céu, América de Natal e São Lourenço, Sport Recife e Dracena, Lages e Blumenau e o Balsas contra o Vasco da Gama. A classificação: São Caetano primeiro, América de Natal segundo, Acel terceiro, quarto Vasco, quinto São Lourenço, sexto Camaquã, sétimo Dracena, oitavo Apodi, nono Joaçaba, décimo Lages, 11º Concórdia, 12º Juventude, 13º Blumenau, 14º São Miguel, 15º Sport e na lanterna o Balsas, com apenas 4 pontos ganhos. Pela Série B do Campeonato Brasileiro, ontem teve o Botafogo de Ribeirão Preto ganhando de 4-2 do Juventude. O Atlético ganhou de 2-1 do São Bernardo. Cuiabá perdeu em casa para o Atlético Goianiense 1-0. Próximos jogos, domingo, Criciúma e Náutico. Criciúma é líder. São Bernardo e Ceará. América Mineiro contra o Goiás. Londrina e Novo Horizontino. CRB e Vila Nova já na segunda-feira. Também na segunda, Sport Recife e Cuiabá. Atlético Goianiense contra o Operário, Juventude Avaí na terça, Ponte Preta Atlético, Fortaleza e Botafogo de Ribeirão Preto, todos na terça-feira. Pela Série A, ontem nós tivemos aí um jogo atrasado da quarta rodada, o Botafogo e o Vitória empataram em 0-0. Deixa eu ver se teve mais algum ontem, teve aqui já abrindo mais uma rodada. O Corinthians, pela rodada de número 19, fechando, o Corinthians venceu o Remo por 3-0. A 20ª rodada começa amanhã, com o Atlético Paranaense Inter, Santos e Chapecoense, Vasco da Gama contra o Mirassol, amanhã às 20:30, Bahia e Corinthians no domingo às 16, mesmo horário e dia Cruzeiro e Botafogo, às 18:30 de domingo Grêmio e Fluminense, às 18:30 de domingo Bragantino e Coritiba, Flamengo e São Paulo também às 18:30 de domingo, 19:30 de domingo Palmeiras e Atlético Mineiro, mesmo horário e dia de Remo contra o Vitória. Pela Sul-Americana, ontem nós tivemos o Bolívar ganhando de 3-2 do Grêmio. O Boca Juniors ganhou de 1-0 do Rinks e o Santa Fé ganhou de 2-0 do Caracas. Próximos jogos, terça-feira, dia 28, Tigre Nacional, Santos e Universidade Central de Venezuela. Quarta-feira, dia 29, Vasco da Gama, Independiente Medellín, Bragantino e Sport Cristal, Cienciano e Lanús e na quinta, Grêmio contra o Bolívar. Na quinta também tem Caracas e Santa Fé, o Rings contra o Boca Juniors. Apresentamos o bloco de esportes.
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3: Chegamos ao final de mais uma edição do Líder Notícias.
5: Apresentação de Odinei Gonçalves
3: e Matheus Mitter.
5: Central técnica Gabriel Platal.
3: E a direção geral de Mauro Roberto Valmórbida.
5: Mais informações em nosso portal de notícias ou a qualquer momento.
3: Na sequência, você fica com o programa Manhã Líder na comunicação de Marcos Valnei.
5: E a todos, um ótimo dia.
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5: E aí, meu considerado e minha considerada, como é que você tá? Tudo bem? Dá licença, deixa eu entrar aí na tua casa, no teu ambiente de trabalho, enfim, na tua vida, para que nós possamos retomar a nossa velha amizade e juntos vivermos outra vez, lado a lado, a emoção que emana do rádio.

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1: Então me traga meu Upa Iaiai pra gente retomar nossa amizade. Opa, vem cá. Upa Iaiai, que abraço gostoso. Bate fera, dá soquinho. Pronto, estamos devidamente cumprimentados e preparados para trocarmos energias através do rádio.
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1: Bença mãe, bença pai, bença avô, que seja essa sexta-feira, sextou, rapaz, que seja a sexta-feira, dia 24 de julho de 2026, abençoada, produtiva, protegida, que você possa subir mais um degrau na longa escada da evolução espiritual e que você possa atravessá-la na companhia daqueles que te fazem bem, que te acrescentem, que você possa dar mais um passo em direção às suas vitórias e aprender algo novo nesta manhã, no decorrer desse dia. Bom dia, povo bom!
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1: E eu trago comigo a competência profissional do meu amigo Gabriel Platão nos trabalhos técnicos. Nós estamos prontos para mais uma vez cumprirmos a missão que o rádio nos dá, a missão de mexer com a tua emoção, com a tua sensibilidade, com o teu astral, de sermos merecedores da tua companhia até o meio-dia.
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1: Vamos agradecer a Deus o fato de ter nos acordado, ter acordado nossa família, nossos amigos, estarmos aqui, mais uma vez prontos para cumprir a nossa missão de vida, qualquer que seja ela, que a gente não sabe, mas vamos tentando descobrir todo o amanhecer, tentando fazer a vontade de Deus e sermos bons filhos, né? Colocando o nosso espírito em pé, o nosso verdadeiro eu, a nossa essência divina, em sintonia com o Espírito Santo da Santíssima Trindade. E vamos convidar o Matos Nascimento para cantar Vou Te Contar.

Deus transforma desafios em oportunidades e fortalece quem persevera com fé. Cada vitória é um sinal do seu cuidado e da sua presença em nossa caminhada. Ele renova nossas forças e abre novos caminhos. Confie no tempo de Deus, pois as maiores conquistas chegam pelas mãos dele. Que o Papai do Céu siga te proporcionando pequenas vitórias todos os dias. Me passa um chimarrão.

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0: Que bom que nós estamos juntos em mais uma Manhã Líder. Legal demais, gente. Obrigado, viu, pela sua amizade. Obrigado por ter escolhido passar com a gente essa manhã de sexta-feira. Não passe frio neste inverno, viu? 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
0: Sol com muitas nuvens durante o dia e períodos de céu nublado. Noite com muitas nuvens. Temperatura começou com 12, vai subir até 17. Sensação térmica de 13 e 16. Nada de chuva hoje. Umidade relativa do ar 93%. Vento de nordeste a 12 km por hora. O sol nasceu às 7:11, vai se pôr às 17:53. A lua segue crescente.
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0: E hoje nós temos aí de presente para um de vocês uma pizza e uma coca do Passarela. E a gente agradece a sua audiência. Quem é que chegou primeiro aqui hoje? Foi a dona Áurea?
3: Meus amigos, Edito Guerrequina da Nossa Senhora de Fátima. Coloca meu nome na bênção do padre, meu marido Rubens, meu irmão Valdir. Muito obrigada pelo prêmio. E roda uma música hoje de Tunique e Tinoco, qualquer uma deles. Muito obrigado, uma boa sexta-feira, pois sextou, né? Deus abençoe vocês todos aí com muita saúde, um abraço.
0: Valeu, filha, obrigado. Não vai dar pra tocar Tunique e Tinoco, meu amor. Não vai dar, porque daí eu toquei esses dias uma que era com Silvio Brito, tudo bem, daí ficou menos caipira. É, porque a música do Tunique e Tinoco e outro pessoal mais antigo, que eu gosto muito, ele combina com o programa da madrugada ali, né? Com o Violada Sertaneja. Nesse horário a gente tem que priorizar outro estilo musical. Então, desculpa, mas eu não vou conseguir te atender. Não fique com raiva de mim, porque eu gosto de você. Bom dia, Marcos Sondei. Deus abençoe sempre todos nós. Se acabou as músicas, põe a do Abba que falei outro dia. Fica todos com Deus. Sou eu, a Pete. Agora vamos fazer uma pesquisa para saber qual foi a música que ela falou. I Have a Dream. Foi isso? Acho que foi isso mesmo. Acabou, Pete. Obrigado, tá? Bom dia!
4: Bom dia, Rádio Líder Inês Cordeiro. Quero participar do sorteio. Coloco Alexandre, Adilane, Daniel, Ronildo, Liana, Simone na benção do Padre Manzotti. Um grande abraço.
0: Obrigado, amiguinha. Gustavo Lima, vem aqui cantar Assunto que Dói, filho.

0: Tá aí então, Gustavo Lima cantando Assunto que Dói. Deve ser injeção, né?
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1: Deixa eu te falar então, Nenê. Primeiro, obrigado, né, por você me receber aí na sua rotina. Que bom que nós estamos juntos mais uma vez. Ótimo final de semana. Se cuide, ame quem está ao seu lado, tá? 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Tá bom pra vocês, neném? Então tá. Então vamos voltar pro nosso WhatsApp. Deixe-me ver. Aqui, Dona Santilina, bom dia.
2: Bom dia, Marcos. Então, Marcos, eu tô pedindo oração pra mim, pra minha família, e se eu tiver sorteio, depois do sorteio. Bom dia, tchau.
1: Tchau, bom dia, Dona Santilina. Muito obrigado. Um abraço pro Ivo, que tá mandando mais uma mensagem pra gente. Bom dia, Luciano.
3: Bom dia, meu amigo Marcos Fonei, tudo certo? Aqui é o Luciano Vargas de Joaçaba. Estou aqui mais um dia para parabenizar a programação, agradecer por suas mensagens maravilhosas que animam o nosso dia, desejar a todos uma excelente sexta-feira, um ótimo dia e um maravilhoso final de semana a todos nós. Coloque meu nome no sorteio, um baita abraço para ti, meu amigo. Fica com Deus.
1: Valeu, filho. Obrigado você por ter acordado cedo, já pensado na gente e mandado uma mensagem aí. Obrigadão por deixar a gente fazer parte da tua vida também. Bom dia, gostaria de participar do sorteio de hoje. Brenda Santos e, se for possível, tocar Sítio do Vovô. Não vai ser, nós tocamos ontem já, né, Gabi? Então não vai dar também, não. Hoje eu tô ridicando música pra vocês. Vocês viram que eu tô meio de mau humor hoje, né? Segundo que eu digo que não vou tocar. Nós tocamos ontem, Brendinha. Beijo pra você. Bom dia, Marcos Alney. Meu nome é Daiane da Fonseca, do bairro Vila Rica. Coloca eu e toda a família na bênção do padre e também no sorteio de hoje. Desejo a todos vocês uma sexta-feira muito abençoada. Gostaria de ouvir a música Fred e Fabrício, Eu Quero o Seu Amor, oferecendo para o casal de amigos Ivo Dutra e a esposa Natália. Obrigado, amiguinha. Bom dia! Gostaria de participar do sorteio e da Lina Rec Pimentel. E se for possível tocar Flor do Meu Jardim, eu queria pôr o meu neto Wellington Júnior Pimentel na bênção do padre. Uma ótima sexta-feira abençoada e linda para todos nós. Moro no bairro São Jorge. Obrigado, dona Idalina. Bora de música, tá pintando para vocês Fred e Fabrício, Eu Quero o Seu Amor.

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10: Estamos apresentando o Manhã Líder. Já são 8h24. 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Falando nisso, quero mandar um abraço para o Rodrigo Lineu. Fala, Rodrigo Lineu, você viajou para São Paulo ou tá por aqui, filho? Se estiver por aqui, passa na rádio tomar um café com o Mauro Roberto, que ele tá com saudade de você. Ele quer te pagar um pão com ovo. 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Vamos em frente? Vamos em frente. Está pintando aqui. Sueli, bom dia.
11: Bom dia, meu amigo Marcos Valnei. Meu nome é Sueli Gomes. Me coloca no sorteio de hoje, tá bom? Coloca meu filho na bênção do Padre Manzotti. Rafael Gomes Lira e toda a família. Um abraço e um abençoado sexta-feira para vocês.
10: Valeu, minha amiguinha Sueli Gomes. Que Deus abençoe a sua família aí, a sua casa. Tudo esteja bem. Bom dia.
12: Bom dia, Marcos Bonney, aqui é Neiva Machado, Nossa Senhora de Fátima. Me coloca no sorteio se tiver. A música pode ser a próxima de carona. Abraço, beijos.
10: Valeu, obrigado. E fez uma inveja pra gente ontem. Mandou umas bolachas que ela acabou de fazer ali, coisa linda, hein? Salete está mandando pra gente. Bom dia, amigos, feliz sexta-feira pra você também, amiguinha. Minha amiga, bom dia.
13: Bom dia, Valnei, tudo bem? Aqui tudo certo? Hoje eu quero ouvir a música, se der tempo, O Vento. Um abraço, um bom final de semana. E se à tarde você estiver no boteco, tem conto por lá.
10: Valeu, vou estar lá no boteco. Eu acho que eu ganhei o boteco para sempre. Pra mim, ninguém mais me tira daquele boteco, filha. Tá louco? Obrigado, Clair. Bom Giovanni. Obrigado. Dona Vitalina Pituco, bom dia.
14: Bom dia. Obrigado de ficar junto com nós até hoje.
10: Eu que agradeço.
14: Então, Marco Vanei, vamos colocar Maria passando à frente. De agradecer que você ficou até hoje, uma segunda você volta, né? Então tá, coloca eu no meus fios na oração, você com a tua família e o Gabrizinho. E no sorteio, pode ser? E coloca Maria Passa na Frente, pode ser? Obrigado, um abraço, se cuida, até segunda, tá? Beijo, fica com Deus, fui!
10: Até segunda, dona Vitalina, mas vocês ficam me obrigando a negar a música pra vocês, de novo vou ter que negar, eu toquei ontem a Maria Passa na Frente. Vamos deixar para outra agora, né, dona Vitalina? Vamos lá, os atuais cantando Voarei.

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2: Olá, bom dia. Está começando aqui pela Rádio Líder FM mais um programa da Secretaria de Saúde de Ervaldo Oeste. E no programa de hoje estamos recebendo a enfermeira Cris, que vai falar sobre as hepatites virais.
3: Bom dia, ouvintes da Rádio Líder. Hoje vamos conversar sobre o Julho Amarelo. O dia 28 de julho é o Dia Mundial de Luta contra as Hepatites Virais, uma data instituída pela Organização Mundial de Saúde para conscientizar sobre a prevenção, o diagnóstico e o tratamento da inflamação no fígado. No Brasil, é marcado pela campanha Julho Amarelo. O objetivo central é alertar a população para essas doenças silenciosas, que podem evoluir para cirrose ou câncer de fígado. As infecções mais comuns são causadas pelos vírus A, B e C, sendo que a hepatite C tem cura quando descoberta. A prevenção e o tratamento podem variar de acordo com o tipo do vírus. Os principais tipos, a transmissão e a prevenção das hepatites, então. A hepatite A é transmitida por via fecal oral, água ou alimentos contaminados. A prevenção inclui saneamento básico, higiene e a vacina contra a hepatite A disponível para crianças pelo SUS. A hepatite B é transmitida por contato sexual, sangue, através do compartilhamento de seringas, materiais de manicure e outros, pérfuros cortantes, e da mãe para o filho, que chamamos de transmissão vertical. Previne-se com preservativos e a vacina contra a hepatite B disponível para todas as idades pelo SUS. Hepatite C é transmitida principalmente por contato com sangue contaminado, não possui vacina e a prevenção exige não compartilhar objetos pérfuro-cortantes ou de higiene pessoal. Hepatite D depende da presença de vírus da hepatite B para se desenvolver e a prevenção é através da vacina da hepatite B. Hepatite E é transmitida via fecal oral e é rara no Brasil. Sintomas mais comuns incluem cansaço e febre, enjoo, vômitos e dor abdominal, pele e olhos amarelos, que chamamos de icterícia, urina escura e fezes claras. O diagnóstico e o tratamento no SUS são feitos através de testes rápidos e exames de sangue disponíveis em toda a rede pública. O tratamento é gratuito e o acompanhamento clínico com exames também, todos feitos pelo SUS. 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
5: Tamo juntos em mais um Amanhã Líder. Obrigado a quem se liga com a gente a partir de agora. 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Vamos voltar pro nosso WhatsApp. O povo tá ali me esperando. Bom dia. Meu nome é Jaqueline de Oliveira, gostaria de eu participar do sorteio de hoje. Se for possível, toca a música Escondendo o Ouro do Zé Neto e Cristiano. Tenha um ótimo dia, bom trabalho, obrigada. Eu que agradeço para você, pro esposo aí. Deixe-me ver. Bom dia!
11: Quem fala, Lourdes Bertotti, queria participar do sorteio e pedir para colocar toda a minha família na bênção do padre. E eu vi uma música, Os Quatro Cantos da Casa. Oferecer para toda a minha família. Um abraço.
5: Valeu. Obrigado, dona Lourdes Bertotti. Fala bom dia.

0: Para mim.
1: Bom dia, Marcos Onei, tudo bem? Aqui o Cristina Senhora de Lourdes, queria participar do sorteio, precisava pedir uma oração aí para minha família, aí, do padre aí. Obrigado, se for atendido.
0: Falou, filho, já tá colocado então. Bom dia, gente linda da Rádio Líder, erro a rádio. Gente linda na Rádio Líder, pelo amor de Deus, filha. Você já viu o Mauro Roberto? Não dá pra achar ninguém lindo aqui não, só as meninas, né? As meninas são bonitas. A minha rádio preferida, diz ela, obrigado. Não tem jeito escutar a Líder, já se tornou um vício que não dá mais de largar. Ave Maria! Então hoje vamos juntos com Adeus Solidão, com Carmen Silva. Muito obrigado, Angélica, beijo pra você aí. Obrigado por gostar da gente de graça, né? Bom dia!
2: Bom dia, Marcos Fonei. Aqui é Natalina Sup. Peço uma música, A Flor do Meu Jardim, ofereço para todos vocês, para quem gostar da música. Me coloca no padre, eu e o meu neto Henrique Manoel. Tenha um bom dia.
0: Valeu, brigadão, beijão pra vocês, Zé Neto e Cristiano, venha cantar Escondendo Ouro

0: Escondendo Ouro, sucesso pra você na manhã, líder com Zé Neto e Cristiano.
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0: 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Santo do dia hoje, mais uma vez com o Marcos Valnei. A Igreja Católica celebra em 24 de julho São Charbel Macluf, Santa Cristina e os santos Boris e Gleb. O São Charbel Macluf é um sacerdote monge da ordem libanesa maronita. Ele nasceu no Líbano em 8 de maio de 1828 e faleceu em 24 de dezembro de 1898. Ficou muito conhecido por sua vida de grande silêncio, oração profunda, jejum e pobreza extrema em uma ermida. Milagres após sua morte, o túmulo passou a atrair muitos fiéis e sua intercessão gerou curas milagrosas pelo mundo. Santa Cristina, quem foi? Foi uma jovem virgem e mártir dos primeiros séculos da Igreja, venerada em Bolsena, na Itália. Viveu por volta do ano 300, converteu-se à fé cristã, ainda na infância, e enfrentou forte oposição da própria família e de autoridades romanas para renunciar a Cristo. Passou por severas provações e torturas por se recusar a adorar ídolos pagãos, mantendo firme o seu testemunho até o martírio final por flechas. Santos Boris e Gleb, príncipes da Rússia e irmãos, morreram no ano de 1015, assassinados por disputas de poder movidas por seu meio-irmão. Foram os primeiros santos canonizados na Rússia, lembrados por escolherem a não violência e aceitarem a morte por fidelidades aos ensinamentos de Jesus. Que os santos deste dia possam rogar por nós. Amém? Amém. Então tem os monarcas o vento para completar o quadro santo do dia.
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9: 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Vamos de horóscopo.
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9: E a gente começa falando com Áries. A sexta-feira favorece decisões rápidas e novos começos, especialmente na vida profissional. No amor, evite responder no impulso. Uma atitude calma fortalecerá os laços, viu, Ariano? Touro, o dia pede foco nas finanças e organização dos compromissos. Um convite inesperado pode trazer momentos agradáveis e boas conversas, Taurino. Gêmeos, sua comunicação estará em destaque, facilitando acordos e novas conexões. Aproveite a energia do dia para colocar uma ideia antiga em prática, geminiano. Câncer, a sensibilidade será sua maior aliada para compreender situações delicadas. Cuide da sua energia e valorize quem demonstra apoio verdadeiro, Câncer. Leão, seu carisma abrirá portas e chamará atenção de forma positiva. No trabalho, uma oportunidade pode surgir quando você menos esperar. Virgem, o momento é ideal para concluir tarefas pendentes e aliviar a rotina. Evite a autocrítica exagerada e reconheça suas conquistas recentes. Virginiano, daqui a pouco tem as previsões para Libra, Escorpião, Sagitário, Capricórnio, Aquário e Peixes.
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9: 9:01.
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18: O preço dos legumes caiu com força em junho no atacado. É o que mostra balanço da CEAGESP, a Central de Abastecimento de São Paulo, que trabalha com a compra e a venda de mercadorias de todo o país. Na média, o tombo ficou na casa de 9%. Ele foi puxado principalmente pelo tomate, cuja cotação caiu até 30%, uma vez que o avanço da colheita aumentou a oferta. Por outro lado, itens como jiló e berinjela japonesa ficaram mais caros. Da Rádio 2, Humberto Ferretti.
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0: Tamo juntos em mais uma Manhã Líder. 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Como é que tá o fôlego? Tá bom? Dá pra falar já?
1: Dá pra falar.
0: Tá bem preparado fisicamente?
1: Vim correndo, né?
0: Dizendo, eu ia fazer o horóscopo, mas então vamos fazer com você já. Então, tá Henrique bom. H2O, mirante do Erval.
1: Bom dia, tudo
0: bom
1: bem?
0: Bom dia, filho.
1: Tudo bem. 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
0: Legal, obrigado pela presença, bons negócios.
1: Muito obrigado.
0: Valeu, tá acabando, tô vendo aí que tem o quê? Uns 12, mais ou menos?
1: É, 11.
0: 11?
1: Aí, ó. Vamos tentar fazer a contagem regressiva a partir da
0: sexta-feira
1: próxima
0: que vem.
1: Semana.
0: Isso aí. Só tem mais 11, aproveita lá, hein?
1: Beleza.
0: Tá cheio de vizinho bom também, né?
1: Isso mesmo.
0: Valeu, daqui a pouco tem mais.
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0: Então, voltando para o horóscopo, segundo turno. Libra, o equilíbrio entre razão e emoção ajudará a tomar boas decisões. Relacionamentos ganham leveza quando há espaço para diálogo sincero, viu, gente? Escorpião, sua determinação será recompensada com avanços importantes ao longo do dia. Confie mais no seu potencial e não desperdice energia com assuntos do passado, viu, Escorpião? Tem esse detalhe, né? Muita gente fica remoendo o passado e esquece de viver o presente. Sagitário, o desejo de mudança pode inspirar novos planos para os próximos meses. meses. Mantenha os pés no chão ao lidar com gastos e promessas, tá bom? Capricórnio, a persistência será o diferencial para alcançar resultados positivos. Reserve um momento para descansar e celebrar pequenas vitórias, capricorniano. Aquário, a criatividade estará em alta, favorecendo soluções diferentes para antigos desafios. Conversas inspiradoras podem abrir caminhos interessantes para o futuro. Tomara! Peixes, a intuição estará forte e ajudará a enxergar oportunidades onde outros não percebem. O dia favorece gestos de carinho, reconciliações e momentos de tranquilidade. Tá bom, pisciano? Horóscopo do dia volta amanhã.
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0: Obrigado, obrigado, obrigado a você que nos recebe na sua casa, na sua rotina, em qualquer lugar que você esteja no trampo aí, né? 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Bora pra onde agora? Vamos pro povo? Então vamos lá pro nosso povo. Deixe-me ver onde é que eu parei. Ah, eu tava lá em Simão pegando as orações. Aqui, bom dia!
1: Valnei, aqui é a Lourdes Pereira, queria participar do sorteio.
0: Obrigado, Lourdes, bem-vinda. Bom dia, Marcos Valnei, sextou. Quero participar do sorteio da bênção. A Ivone Recalcati, que é a irmã, Ivone Recalcati Machado, Gringos Vizinhos, Angelina e Valentim. Quero uma música dos atuais, Navegar. Que grande abraço, boa sexta-feira. Ô, povo, eu já toquei os atuais hoje, já tem outro pedido ali em cima também dos atuais. Obrigado, Ivonete. Bom dia!
2: Bom dia, Marcos Amei. Eu sou a José, aqui do bairro Nossa Senhora Aparecida. Coloca meu nome do meu filho Adriano Fernando dos Santos e toda a minha família na benção do padre Reginaldo Manzotti. Coloca meu nome do meu filho também no sorteio. Deu tudo, uma ótima sexta-feira. Abraço.
0: Valeu, obrigado, Gilceia. Bom dia, Marcos Oneia. Franciane, da entrada da Barra Verde, gostaria de pedir oração para minha família e também para mim, pela minha saúde, também participar do sorteio. Muito obrigado, se for atendida, uma ótima sexta-feira. Fran, obrigado você. Melhoras aí da coluna, tá, amiguinha? Que esteja tudo legal contigo. Vamos lá, os filhos do Rio Grande, dois pedidos, a gente toca Flor do Meu Jardim. Música.

0: Aí a flor do meu jardim, sucesso pra você com os filhos do Rio Grande.
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7: Muito obrigado pelo privilégio da tua companhia. Quem se liga com a gente a partir de agora. Ó, gente, agora, hein? 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Ó... Vou dizer agora isso aqui? Não, vou dizer depois. Vamos voltar pro povo? Vamos voltar pro povo, que o povo tá lá me esperando, deixa eu descer. Vamos lá. Cheguei no ponto, bom dia.
8: Alô, bom dia, tudo bem?
7: Tudo bem, irmão.
8: Um excelente dia para você, amigo. Que Deus esteja sempre presente em todas as vidas de todos vocês. Quero participar do sorteio, se houver, é o Arique do Santa. Coloca meu nome, de Bonete, Kenny Kathleen. João José e Inês Murari, na oração do Padre Mazotti. Se puder, manda uma música pra gente, do Rei Roberto Carlos. Um abraço, um excelente dia.
7: Valeu, senhor. Muito obrigado pela sua atenção. Bom dia também para toda a família aí. Quem é que tá chegando aqui agora? Bom dia, Valnei Eduardo Romani, manda Rogério Magrão e banda, qualquer uma deles. Valeu, Fio. Valeu, Fi. Brigadão. Bom trabalho aí. Bom dia.
9: Bom dia, Marcos Vanê, aqui Inês Baquim, do bairro Santo Antônio. Quero participar do sorteio. Tenha um bom fim de semana. Deus te abençoe, você e todos os ouvintes.
7: Amém, muito obrigado. A ti também. Muitas bênçãos. Bom dia.
10: Bom dia, amigo. Quero participar do sorteio. Márcio Tetela Costa e Ana Paula Della Costa. Obrigada, amiga. Boa semana.
7: Valeu, para ti também. Pro seu Ari Roberto Carlos, emoções.

0: Emoções, Roberto Carlos, relembrando pra gente o seu grande sucesso.
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0: Muito bem, criancinhas do pai, deixa eu te falar que a Água Viva é uma loja ampla com variedade nos segmentos de papelaria, eletrônicos, caça, pesca e camping para quem busca qualidade e diversidade em um só lugar. 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Vamos fazer o que agora, Fê? Povo, vamos voltar pro povo, o povo tá aqui. Bom dia, me coloca na bênção no sorteio, Marli Gasparetto, obrigado, Marli. Dona Lúcia, bom dia.

0: Nando Moreno, submisso a você. E oferecer para todos quem gostarem, para minha filha Edione, que está trabalhando. Obrigada, meu amigo. Quem fala é a Elda Guarani. Beijos.
1: Beijo, brigadão pela sua participação. Vamos então tocar música, Gabrielzinho. Vamos tocar música. Tá pintando por aqui Rogério Magrão e banda, TBT preferido.

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1: Muito bem, criancinhas, como é que vocês estão? Tudo bem? Obrigado mesmo de coração por me receberem aí na rotina de vocês. Vamos fazer os resultados das loterias?
2: Será que chegou o seu dia?
1: A tão perseguida Mega Sena, concurso 3035, sorteou os números 5, 7, 17, 51, 56 e 59. Ninguém acertou seis números, acumulados 70 milhões de reais para amanhã. 5 acertos paga 41 mil, 4 acertos, R$ 824. Ontem nós tivemos lote fácil, concurso 3.743, 15 acertos, 4 apostas ganhadoras. Cada uma delas levou R$ 219 mil. Para onde saiu? Para Ibirapitanga, Bahia. Ibirapitanga, Bahia de novo. O cara jogou duas vezes, né? Esqueceu o que tinha feito, jogou os dois cartões e acabou ganhando na mesma lotérica, tá? 219, se deu bem. Foi para 400 e lá vai Pedrada, quase 500. Saiu também para Taubaté, São Paulo, e Araguaína, Tocantins. Todas elas apostas simples. Parabéns aos ganhadores. Vamos saber, 14 pontos, paga R$ 829. 13 acertos, paga 35. 12 acertos, 14. 11 acertos, R$ 7. Ontem também teve Time Mania, concurso 2.419. 5, 9, 12, 26, 48, 52 e 59. Time do Coração, a Chapecoense. Ninguém acertou os sete números, 5 milhões e 200 mil para amanhã. 6 acertos, paga 22.928. 5 acertos, 1.065. 4 acertos, 10,50. 3 acertos, 3,50. A Chapecoense paga R$ 8,50. Dia de sorte, 2, 7, 13, 20, 23, 25 e 28. Mês da sorte, setembro. Uma aposta acertou os sete números e ganhou R$ 246 mil. De onde que ele é? É de Brasília, Distrito Federal. Uma aposta simples. Vamos agora para os demais acertos. 6 acertos paga R$ 2.090. 5 acertos, R$ 25. 4 acertos, R$ 5. E o mês da sorte, setembro, paga só R$ 2.50. Loterias. Volta amanhã, loterias? Volta. Não volta amanhã, só segunda-feira.
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1: Voltando para minha gente, bom dia, dona Mara Rúbia.
3: Bom dia, Marcos Valnei. Eu sou a Mara Rúbia, quero participar do sorteio e quero pôr também a Zenaide no sorteio e por ela, a família dela toda na benção, Padre Manzotti, e a minha também. E a sua também. Que Deus abençoe todos e ficam todos com Deus. Obrigado.
1: Muito obrigado. Que Deus abençoe a sua família também. Bom dia.
4: Bom dia, Marcos Onei, tudo bem? É a Libera, desculpe que eu mandei o rádio, o áudio errado, tá? Tá bom, eu só queria te pedir oração do Padre Reginaldo Manzotti e roda umas músicas legais da sofrência para nós curtir aqui em casa. É a Libera.
1: Valeu, Libera. Nada a desculpar, amiguinha. Obrigado, que bom tê-la conosco. Bom dia.
5: Bom dia, Marcos Vonei. Bom dia a todos aí. Aqui é o Claudir Maia, aqui do bairro Rupi. Coloca no sorteio, coloca meu neto Antônio Miguel Borba também para participar aí. No mais, uma ótima sexta-feira aí, né? Até que enfim, sextou. No mais aí, tudo de bom aí.
1: Valeu, Claudir. Gratidão, cara, por ter passado mais uma semana com a gente. Seu Jandir, bom dia.
6: Olá, Marcos Vonei. Bom dia. Aqui é o Jandir da Vila Rica. Queria participar do sorteio e pedir a música dos Atuais, os 5 minutos, para oferecer para todo o pessoal que gosta, todo, dos bairros. E para a família Eduardo, tá? Coloca todo o pessoal na benção de Padre Manzotti, tá bom, amigo? Aquele abraço aí.
1: Valeu, seu Jandir. Hoje eles combinaram pedir os Atuais, né? Terceiro pedido, já tocamos uma. Amado Batista, Dinamite do Amor, vocês estão com vontade de ouvir o Amadão, né, dona Lúcia?

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Quero mandar um beijo para dona Iracema do Rigon, pro Kiko, como é que vocês estão aí, tudo bem? Dona Iracema tá com cara de professora de matemática querendo mandar a gente pra secretaria? Hã? Dona Cirlei, muito bom dia para vocês aí. 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Então vamos fazer o que agora? Encerrar a primeira parte? Vai ninguém pro ar mais? Então tá. Eu volto 10h36 com os oferecimentos da oração, tá? Você fica aí com mais um sucesso. Hugo, Guilherme, Maiara e Maraíza, o meu coração está em suas mãos. Obrigado de coração pelo privilégio da sua companhia.

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2: O presidente da Federação das Indústrias de São Paulo, Paulo Schiaff, participa de reunião com a diretoria da Federação das Indústrias de Santa Catarina nesta sexta-feira. O industrial paulista apresenta aos empresários catarinenses sua visão sobre o atual cenário econômico nacional durante o encontro na sede da Fiesc em Florianópolis. A Polícia Rodoviária Federal alerta para obras com Operação Pare e Siga nesta sexta-feira na Rodovia Federal BR-163 em Santa Catarina. A intervenção ocorre no quilômetro 85 em Guaraciaba, no extremo oeste. Condições do tempo para esta sexta-feira em Santa Catarina com a meteorologista da ACAERT, Daniele Lima.
3: Dia de muitas nuvens, intercalando com algumas aberturas de sol. Na faixa litorânea e áreas próximas, há condição para chuviscos isolados. A partir da tarde, há previsão de pancadas isoladas de chuva com trovoadas, principalmente no Grande Oeste e Planaltos.
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5: 10:30.
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1: Louvado seja nosso Senhor Jesus Cristo, para sempre seja louvado. Onde quer que você esteja, onde você se encontra, que a paz do Senhor esteja com você. E tenha certeza de que Deus está contigo. Quero saudar a todos. Nós estamos em plena novena do preciosíssimo sangue de Jesus. Hoje, o quinto dia. Hoje é sexta-feira da misericórdia. E somos chamados a pedir misericórdia divina que brota do seio do Pai. Eu confio em vós. Jesus, eu confio em vós. Eu quero saudar a todos, queridos irmãos e irmãs, a partir da Rádio Evangelizar, de onde tudo começa. As rádios irmãs, cujos nomes cito neste momento. Rádio Líder FM, de Erval do Oeste, Santa Catarina. Saúdo a você pela TV Evangelizar, sinal digital em todo o país, em várias cidades, canal aberto. Pelo YouTube, Padre Manzotti Oficial. Vai lá no YouTube, se inscreva. Pela Associação Evangelizar é Preciso e todas as plataformas digitais. Filhos queridos, povo amado, eu comecei dizendo onde quer que você se encontre. Circunstâncias difíceis, noite escura, tempestade, não importa, o Senhor está contigo. Vamos mergulhar neste Deus, vamos mergulhar fazendo sobre nós o sinal da Trindade Santa e da Cruz do Senhor, em nome do Pai, do Filho e do Espírito Santo. Amém. Naquele tempo, Jesus disse aos seus discípulos: ouvi a parábola do semeador. Todo aquele que ouve a palavra do reino e não a compreende, vem o maligno e rouba o que foi semeado no seu coração. Este é o que foi semeado à beira do caminho. A semente que caiu em terreno pedregoso é aquele que ouve a palavra e logo a recebe com alegria. Mas não tem raiz em si mesmo, é de momento. E quando chega o sofrimento ou a perseguição por causa da palavra, ele desiste logo. A semente, continua Jesus, que caiu no meio dos espinhos, e aquele que ouve a palavra, mas as preocupações do mundo, a ilusão da riqueza, sufocam a palavra e ele não dá fruto. A semente que caiu em terra boa é aquele que ouve a palavra e a compreende. Este produz fruto. Um dá 100, outro 60, outro 30. Senhor, nós somos este terreno onde a semente é lançada, o mundo, mas nossos corações e nossa alma, nossa vida, é o lugar onde Deus semeia a palavra e as sementes do reino. Mas Senhor, às vezes fica na periferia da minha vida, e o inimigo se movimenta rapidamente para roubar a palavra. Se a palavra não cair no coração e ela ficar na periferia das minhas experiências, do meu pensar, do meu querer, rapidamente essa palavra será roubada de dentro de mim. Senhor, eu reflito a partir deste texto também a palavra que não cria raiz. E na primeira dificuldade eu desanimo. Na primeira dor Eu me aparto de Deus e não entendo que Deus está comigo no meio da tempestade, que Deus está comigo no, em meio à dor. Ele nem sempre tira-nos da dor, mas nos dá força para passar por ela. Dai-me, Senhor, raízes profundas da fé. Dai-me, Senhor, raízes profundas para enfrentar um luto. Dai-me raízes profundas para enfrentar um desemprego. Dai-me raízes profundas para enfrentar um diagnóstico de câncer. Vai rezando, filho. Vai rezando, filha. Eu estou pronto para o novo que virá, Senhor. Eu só preciso acreditar, Jesus, então dai-me raízes profundas. Senhor, também as preocupações da vida, as ilusões da vida, sufocam a palavra de Deus em mim. Tira essa preocupação com o amanhã, para amanhã será outro dia. E amanhã Deus me dará de novo forças. Põe isso no teu coração. Por hoje, me ajude a viver o hoje, Senhor. E que as preocupações não me sufoquem. Que as ilusões da vida não sufoquem teu apelo em mim. E por fim, que eu seja um terreno fecundo. Diga comigo, filho. Meu Deus, eu creio. Eu creio, Jesus. Eu adoro, Jesus. Espero, Jesus. E amo-vos, Jesus. Diga isso para o Senhor. E eu volto a repetir. Deus está no meio da tua tempestade hoje. Deus está no meio da tua dor. Deus está contigo. Então, sinta essa presença de Deus te confortando. Sinta esse Jesus das santas chagas dolorosas e gloriosas tomando as tuas mãos e dizendo: vem comigo, caminhe comigo, vamos em frente. Deus está trabalhando, está escutando? Deus está trabalhando em você, em mim. A minha hora vai chegar. Diga isso para Deus. Eu não abandono jamais, Senhor, porque eu sei que nunca me abandonarás. Senhor, eu caminho contigo. Toma-me nas mãos. Conduza-me, Senhor. Conduza-me, Senhor. Nada temerei, pois Deus comigo está. Repita isso. Repita perto desta pessoa doente. Repita isso no meio da sua noite escura. Nada temerei, pois Deus comigo está. Tomou essa palavra? Gravou-a? Nós vamos para o intervalo e voltamos já. Volte comigo. Chame um amigo, uma amiga, voltamos já.
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0: a frase de hoje: nada temerei, pois sei que Deus comigo está. Tiago, que a paz de Jesus esteja com você. Alô?
1: Bom dia, padre.
0: Bom dia. Deus abençoe, Tiago. Deus abençoe. Você fala de onde?
1: Saudade, Santa Catarina.
0: Saudade, Santa Catarina. Como é que você me acompanha ali, filho?
1: Aplicativo e YouTube.
0: Tá certo. Eu só já deixo você falar, eu quero dizer a todo mundo. Gente, é muito fácil baixar o aplicativo no seu celular. Muito fácil. Você vai lá na loja dos aplicativos e coloca lá Associação Evangelizar. E você baixa, é gratuito. E também é gratuito para manter. Digo isso porque você vai ter televisão em qualquer lugar do mundo, rádio em qualquer lugar do mundo e o evangelho do dia, a liturgia diária. Tiago, a palavra é sua, meu filho.
1: Padre, eu preciso de uma direção espiritual.
0: Tá, que o Divino Espírito Santo nos ilumine. O que está acontecendo?
1: Faz quase 5 meses que eu separei da minha namorada. Na verdade, ela separou de mim, por causa que eu sou viciado em aposta esportiva. E eu estou lutando todo esse tempo para reconquistar o amor dela, porque meu coração pede isso. Eu comecei a rezar mais, me apeguei mais a Deus. Graças a Deus, ela era já associada da obra Evangelizar e comprou os livros do padre Manzotti, que eu já li 4 livros seus, padre, e me ajudaram muito para me fortalecer, para lutar contra esse vício.
0: Sim.
1: Esse vício faz mais de 2 meses agora que eu consegui me libertar desse vício. Me sinto muito bem, não me faz falta. E estou lutando a cada dia para reconquistar o amor da pessoa amada, que é a Sandra.
0: Entendi. Tiago, é uma luta contínua, você sabe disso. E
1: sim,
0: é um vício, é uma, a pessoa, você sabe, você já sentiu isso.
1: Sim.
0: E louvado seja Deus que já há 2 meses você está sem jogar. Você tirou os aplicativos no celular, né, que você joga?
1: Eu fiz o passo que o padre já falou há uns dias atrás, que é bloquear o CPF no site do governo.
0: Isso.
1: E ele não tem mais como acessar os aplicativos, está tudo excluído.
0: Louvado seja Deus, que bom que você escutou meu conselho, eu devo ter aconselhado uma outra pessoa.
1: Sim, foi numa outra pessoa.
0: E deixa eu perguntar, você percebe, que ela tem dado espaço para um retorno?
1: Ela faz uns 1 mês e meio que os pais dela descobriram isso, que eu era viciado em aposta. E até então a gente ainda dialogava, a gente se encontrava para conversar sobre a nossa situação. E depois disso, os pais dela, não tira a razão deles, porque eles também amam ela, mas eles me proibiram de ter contato com ela e da gente se aproximar.
0: Entendi. Você está endividado?
1: Graças a Deus, não. Já recuperei a minha vida financeira, padre. Inclusive, consegui participar da última parcela do Livro Ouro, que era um objetivo nosso.
0: Que bom. Tiago, você vai ter que ter muita serenidade agora. Você há de convir que é muito recente, eu diria, essa abstinência do jogo. Porque não deixa de ser uma abstinência.
1: Sim.
0: Você tem que ter serenidade. Serenidade e esperar a poeira baixar. É muito recente. Os pais estão a protegendo.
1: Sim.
0: Você tem que você já está mostrando mudança. Perseverar neste caminho e ela vendo e a família vendo que houve uma mudança, se for um amor em Deus, vai se concretizar. Você tem intenções de constituir uma família com ela?
1: Inclusive, a gente tinha feito curso de casamento aqui na paróquia.
0: Certo.
1: Só não concretizamos o casamento. Hein?
0: Certo.
1: Então, a gente combina muita coisa, padre. E, inclusive, ela é muito devota do padre. E
0: certo.
1: Foi através dela que a gente acompanha o padre.
0: Então, certamente, ela deve estar ouvindo ou vai ouvir o reprise.
1: Provavelmente, sim, padre.
0: De tempo ao tempo. Eu digo isso para que os pais creiam na veracidade da sua libertação do jogo. E você não quer nunca mais, né, Tiago?
1: Não, padre. Os pais dela e tanto a Sandra, eles sabem dos dons que Deus me deu.
0: Então,
1: eu sou uma pessoa, padre, que eu sei fazer muita coisa, graças a Deus.
0: Certo.
1: E eu só me desviei no caminho por causa dessas malditas apostas.
0: Mas...
1: E eu não quero nunca mais voltar para isso, porque o meu objetivo maior é reconquistar a Sandra e construir uma família baseada em Deus.
0: Amém. E Deus vai confirmar isso. Ainda mais que vocês estavam se preparando para o casamento e todos erram. O perdão existe. E ela vai te perdoar.
1: Isso que eu confio, padre, que Deus vai tocar o coração dela, porque ela é uma pessoa de igreja, inclusive ela é animadora da igreja,
0: tá,
1: padre, é uma pessoa maravilhosa, Sandra. E eu confio que Deus vai iluminar o caminho dela para a gente ter um retorno.
0: Amém. Que Deus continue levando você por este caminho de libertação. Deus abençoe, Tiago. Rezarei na sua intenção. Um abraço, a saudade, Santa Catarina. Acompanha pelo aplicativo Dom Odelir José Magre de Chapicó. E só quero lembrar que dia 31 de julho eu estarei em Araquari, Santa Catarina, na festa do Senhor Bom Jesus de Araquari. Às 7:30 da noite, Santa Missa e depois um show de evangelização. É na outra sexta, acho que é isso mesmo, na outra sexta. E você pode acompanhar pela TV Evangelizar e YouTube Padre Manzotti. Filhos queridos, eu gostaria de dizer que amanhã é dia de São Cristóvão. E talvez na sua cidade possa acontecer a bênção dos motoristas, dos carros. Você conhece assim, eu gosto de chamar dos motoristas. Nós, hoje, e eu estou mostrando ao vivo para estimular você. Nós estamos fazendo, Curitiba, região metropolitana, na rua lateral do Santuário de Nossa Senhora de Guadalupe, Jesus das Santas Chagas, hoje, até às 19 horas. Você está vendo imagens reais. Eu mesmo acordei cedo, fui à rodoviária. Quando voltei, passei para abençoar o carro, e é a bênção para mim. Porque mais do que abençoar o carro, entenda bem, é a bênção do motorista. Então você que vem para a missa do meio-dia ou passar pelo centro de Curitiba, não perca a oportunidade da bênção. Você está vendo imagens ali. Tem um diácono e um sacerdote e vão revezando todo o tempo abençoando os carros. Conto para você o que está acontecendo conosco. De repente, na sua cidade, hoje ou amanhã, terá a bênção, vamos dizer, do carro. Bênção do motorista. Mas desde já, São Cristóvão, abençoai todos os motoristas. Deixa eu falar, Ana, que a paz de Jesus esteja com você, Ana.
2: Alô? Bom dia, padre Reginaldo Manzotti.
0: Deus abençoe, eu vi seu nome, sumiu da tela, mas eu vi desde o começo lá seu nome. De onde você fala, Ana?
2: Eu falo de Fortaleza, fazendo a contagem regressiva.
0: É verdade, meu abraço, querido povo de Deus de Fortaleza. Contagem regressiva para o nosso evangelizar é preciso dia 31 de outubro.
2: Outubro.
0: Como é que você me acompanha, Ana, em Fortaleza?
2: Aqui eu acompanho o senhor por várias rádios, pela Rádio Calonge, Cadeiro, pelo Canal 21.
0: Tá certo. Tá aí meu apelo.
2: E há 19 anos que eu sou associada da obra.
0: Amém, que coisa maravilhosa, filha.
2: Ei, padre.
0: Diga lá, minha filha, só quero lembrar, depois eu vou fazer um apelo que nós precisamos trocar o transmissor do 21.1 de Fortaleza. É, precisamos trocar. Porque tá chegando bem aí.
2: Todo dia o senhor faz esse apelo. Isso. Na hora do programa.
0: Ana, eu vou falar com você depois do intervalo. Você se importa de esperar, por favor?
2: De jeito nenhum.
0: Então,
2: eu disse pra telefonista, eu passo até o dia aqui.
0: Não, eu falo com você daqui a pouco. Gente, eu vou pro intervalo com imagens da bênção dos carros. Por quê? Talvez você esteja precisando da bênção do motorista. Eu volto já, volte comigo.
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0: Nós vamos para a leitura orante e eu vou dividir o que nós chamamos o hino do amor em três partes. Hoje, amanhã e retomamos na segunda. Mas eu estou falando com a Ana, Fortaleza, fala minha querida. A palavra é sua.
1: Ei, padre, eu gostaria de dar um testemunho. É porque eu estou com vários nódulos na tireoide.
0: Certo.
1: E minha endocrinologista solicitou uma biópsia.
0: Certo.
1: E para a honra e glória de Jesus da Santa Chaga, a biópsia não deu nada.
0: Amém. Graça recebida?
1: Recebida é graça testemunhada. Toca o sino, sacristão.
0: Amém, Ana querida. Quer deixar alguém em oração?
1: Eu quero sim. Pitácio Oliveira, que é o irmão de uma amiga minha que está hospitalizado num hospital aqui em Fortaleza. Está muito grave o estado dele.
0: Sim.
1: Eu quero botar meu nome, Ana Freitas.
0: Levarei na missa do meio-dia de hoje.
1: Eu tenho artrite, tenho artrose, sinto muitas dores.
0: Certo.
1: E também Fátima Araújo, que ela também é cheia de dores, é uma grande amiga minha.
0: Tá certo.
1: E Dona Irene Nogueira.
0: Certo.
1: Rosa Trajano.
0: Certo.
1: Fátima Silva.
0: Tá certo. Meu grande abraço, querida Ana de Fortaleza, associada fiel, diz ela, 19 anos. Povo de Deus, faça como ela, torne-se um associado hoje. Que é isso, gente? Há quantos anos você me acompanha pelo rádio? Eu escuto pelo rádio, eu vejo o padre pela TV, Experiência de Deus, todo dia das 10 às 11. 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Não tem valor. Não é estipulado o valor, faça a sua doação, seja fiel. Eu falava de Fortaleza, nós estamos hoje, a campanha extra de Jesus das Santas Chagas, inclusive eu peço por favor, pega o boleto, vá lá, é que nós temos um grande desafio este mês, trocar o transmissor de Fortaleza, porque a qualquer momento vai parar. Então, meu abraço, Fortaleza, TV Evangelizar 21.1, Jangadeira FM, Milton Turola, Shalom, Padre Douglimar, Dom Bosco, Padre Magno, querido arcebispo Dom Gregório Paixão da Arquidiocese de Fortaleza. E, claro, contagem regressiva, para mim já é sempre regressiva de um ano para o outro, 31 de outubro, Fortaleza, o 19º Evangelizar é preciso. Vamos à leitura orante, povo de Deus. Escute o que as pessoas têm dito, escute.
2: Pai de Jesus e o amor de Maria.
0: Pois não.
2: Sua bênção, Padre Reginaldo.
0: Deus abençoe.
2: Me chamo Patrícia, eu vim deixar um testemunho da leitura orante da palavra, que foi de 1 Coríntios, capítulo 11, versículo 27 e seguintes, onde o Senhor questionou como estamos recebendo o corpo e sangue de Cristo.
0: Isso.
2: E essa pergunta foi o que me impulsionou a ser catequista.
0: Olha
2: porque
0: aí,
2: em algumas
0: gente.
2: Situações, pessoas da família me disseram que era só um pãozinho,
0: olha
2: outra
0: aí.
2: Pessoa recebia e saía como se não tivesse recebido nada.
0: É.
2: Isso me impulsionou
0: uma
2: a ser catequista,
0: né?
2: E hoje eu
0: olha
2: falo
0: catequista.
2: Bastante sobre isso, que é o corpo e
0: sangue
2: de Cristo.
0: Cristo.
2: Muito obrigada.
0: Que lindo, Patrícia. Fico feliz, a obra evangelizar é isso, é fazer discípulos e missionários do Senhor. Aproveite você, Patrícia, e tem lá a catequese que eu fiz terça-feira sobre qual a importância da Eucaristia. Está lá no YouTube, vai te ajudar como catequista sobre a Eucaristia. Bíblia aberta, cartilha de oração. Está lá, gente, a importância da Eucaristia, catequese da semana, catequistas, tá aí um material para você aprofundar. 1 Coríntios, capítulo 13, versículo 1, hino ao amor, hino ao amor, diz Paulo, eu poderia falar todas as línguas que são faladas na terra e até no céu. Mas Se não tivesse amor, as minhas palavras seriam como o som de um gongo ou o barulho de um sino. Versículo 2. Poderia ter o dom de anunciar a mensagem de Deus. Agora você já sabe, né? Eu fiz catequese na leitura orante dos dias anteriores, o que é essa mensagem. Está vendo como é bom acompanhar a leitura orante? Poderia ter o dom de anunciar a mensagem de Deus, até ter o dom carismático, estou eu interpretando aqui, do conhecimento, entender todos os segredos e ter tanta fé que até poderia tirar as montanhas do seu lugar. Mas se não tivesse amor, eu não seria nada. Versículo 3. Poderia dar tudo o que tenho, até mesmo entregar meu corpo para ser queimado, como fez São Lourenço, um dos diáconos. Mas se não tivesse amor, isso nada, de nada me adiantaria. Eu vou parar por aqui, mas a reflexão é a seguinte: por quê? Vamos lá. Se eu desse meu corpo para ser queimado em chamas, mas se não fosse por amor a Deus, seria um heroísmo e não uma santidade. Seria uma vanglória e não uma entrega. Eu poderia dar todos os meus bens aos pobres, mas se não for fruto de um amor a Deus, a pérola preciosa, que vai ser o tema de domingo, o tesouro escondido, se faltar amor, seria meramente assistencialismo. Se faltar amor, eu poderia manipular a fé, manipular o conhecimento. Então a grande pergunta hoje para quem começa: você ama? Você ama? Se há amor, nós suportamos tudo. É o que vamos rezar amanhã. Hoje, eu quero ficar nesse primeiro tema. Existe amor? Vamos falar de Jó. Jó não teve a resposta que ele queria, porque ele sofreu tanto. Se você leu comigo o livro de Jó, e se você leu Inabalável, infelizmente você vai chegar no final sem resposta. Por que tudo aquilo aconteceu com Jó? A resposta está que antes ele ouvia falar de Deus na catequese, ouvia falar de Deus num podcast.

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0: Muito obrigado, padre, pela sua bênção. Estenda a mesma para todos que nos ouvem nesse momento. Angelina Seco, Trevisan, para si, Valentim, Zadir, Leonir, Ivonete, Gringo e Lídia. Sandra Bianchi, para si, Micaele, Adrian, Gustavo e Luísa. Ivete Ramos, para toda a família. Suzy Boff, para toda a família. Nina, para o pai Valdir Casagrande, para os seus filhos. Dirlei Aparecida Campanholo, para a família, para a mãe Catarina e namorado Jair. Kleber Todescato, para sua família. Ivo Dutra, para Andressa Torres, por sua saúde, para a família e para os amigos. Ayrton José Brandalize, para si, família e amigos. Alzira Dias, para as famílias Dias, Fonseca, Silva e Ribeiro Leite, para os doentes da comunidade e hospitais, e pelo aniversário de Antônio Alves. Parabéns, seu Antônio. Nancy Duarte, para si, Samuel, filhos, irmã Glaci e Cleuci, irmão Almir, para Chaiane também. Rose, para as famílias Dias, Moreira e Rosa. Sônia Maria da Silva, para as famílias Silva e também para o Itacir Pereira. Nilce Ubner, para sua família. Valdemar Pereira dos Santos, de Bicaré, para si e família. Cirlei Dri, para toda a família. Eunice da Silva, do Rupi, para a família Silva. Jucemara Pereira da Silva, para a família. Eliane Rodrigues, para a família. Áurea Ferreira, para si e doentes. Nilce Primão, para si, para a família e por uma graça alcançada. Antoninha de Jesus de Souza Belo, para a família, para os doentes e os mais necessitados. Maria Salete, para a família e pela recuperação da amiga Dirlei. Carma Jussara, para a família. Teri Costa, para a família. Teri Bento, para si e família. Neri da Estação, para a família, amigos e por sua saúde. Aurora Ribeiro, para as netas, para o filho, para a nora. Nair Dalcenter, sobrinha Karina Dalcenter e toda a família. Lorena Casagrande, por saúde e paz, para a família, para o esposo, também para o irmão João Maria Xavier. Ivonete Branco, por sua saúde, por saúde e proteção de toda a família. Luciane da Doce Luz, para clientes, amigos e familiares e os demais oferecimentos citados no decorrer do programa. A todos, paz, saúde e felicidade, com as bênçãos e proteção que vem do céu.
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Reze comigo, dai-me, Senhor, a graça de amar-te mais. E dai, Senhor, no mundo essa consciência. É preciso amar. É preciso mais amor, por favor. Menos guerra, Senhor. Menos divisão. Você entende? A primeira parte do hino ao amor ressalta o amor. Depois nós vamos falar que o amor é paciente, o amor tudo suporta, mas é o amor o ponto central. As pessoas precisam se amar mais, discutir menos, amar mais. Isso é capaz de mudar o mundo. Isso é revolucionário. Eu volto a repetir. Aqui está a centralidade do evangelho. Não foi Jesus que disse: nisso sabereis que sois meus discípulos, se vocês se amarem uns aos outros. Amai-vos uns aos outros como eu vos amei. Mais amor, por favor, Senhor. Mais amor no mundo. Mais amor no trânsito. Mais amor nas estradas, nas ruas, dentro das casas. Mais amor em nossas comunidades, em nossas pastorais.

0: mais amor para com os idosos que vamos celebrar domingo, dia de São Joaquim e Santana, dia dos avós, dos idosos. Mais amor, Senhor, para com os nossos doentinhos. Mais amor, Senhor, nesse mundo tão cheio de guerra. Olha que forte a mensagem, a leitura orante de hoje, gente. E nós só ficamos em 3 versículos do hino ao amor. E eu não quis atropelar. Por quê? Porque não, nós perdemos a essência. E a essência é mais amor. Amar a Deus, amar o próximo. O amor cura. Sobe o som, sacristão. Mais amor. Grave esta palavra. Você está com problemas aí? Está com problema na família? Mais amor. Está no meio de uma intriga? Mais amor. Cura. Filhos queridos, é falando de amor que quero falar. 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Estou bastante preocupado, porque nós assumimos já essa meta. Já, você sabe, o padre é meio trator e é preciso fazer, vamos fazer. E eu gostaria de valorizar este livro que você está vendo virtual ali, ó. Ele é um livro virtual que vai se transformar num livro físico. Ficará registrado no santuário e eu levarei, segura lá, segura. Eu levarei este livro na primeira oportunidade até o santuário de Guadalupe, no México. Anitta da Cruz Peixoto, de Curitiba. Olha aí. Reginaldo Manzotti, família. Alice Cavalcante Ferraz. Obrigado, Alice, de Fortaleza. José Ronald Cavalcante. Toda a família. E muito obrigado. Tá aí meu nome da minha família também. Ó. Olha, não sabia disso, não. Louvado seja Deus. E assim, roda um pouquinho ali. Roda mais. Consegue? Proteção de Gisele. Olha, gente de Minas Gerais. A Gisele de Minas Gerais, de Curitiba, Gabriel Luz, Rio Bonito do Iguaçu, Colombo, Paraná. Faça sua doação, sua ação no livro da Casa da Mãe. Fátima, que a paz de Jesus esteja com você.
1: Amém, padre. Bença, padre.
0: Deus abençoe, Fátima. Você fala de onde?
1: Eu falo aqui de Vila Velha, Espírito Santo.
0: Vila Velha, Espírito Santo. Como é que você me acompanha?
1: Pela Rádio América.
0: Tá bom, mas aí você tá com uma voz triste, o que tá acontecendo?
1: Ai, seu padre, eu tô passando...
0: O quê?
1: Uma dificuldade com meus dois filhos nas drogas.
0: Dois filhos nas drogas.
1: Dois filhos nas drogas, padre. Eu sou viúva. Eu sozinha pra cuidar deles. Eu não tô. Tem hora que eu tô. Eu não tô. Sei lá, seu padre. Eu não sei mais o que eu faço na minha vida com esses meninos.
0: Quantos anos eles têm?
1: Um tá no crack, saiu ontem e até hoje não voltou.
0: Meu Deus,
1: amado. É. O crack, desse crack tá da maconha, sei lá. E o outro é negócio de cheirador e a maconha, meu seu padre.
0: Meu Deus, é cocaína e são coisas pesadíssimas. É coisa pesada.
1: Isso.
0: Qual a idade deles?
1: Um tem 34, o outro tem 40.
0: Meu Deus, são tudo homem feito.
1: Tudo velho.
0: Tudo homem feito, né? Que deveria seu amparo para você agora.
1: Então, meu filho, é.
0: São casados, solteiros, são o quê?
1: É, moravam com a mulher, arrumaram o filho com a mulher agora sentou o pé, não quer mais, por causa disso.
0: Entendi.
1: Aí tá tudo, vieram tudo para dentro da minha casa, padre.
0: Entendi.
1: É, padre, mas eu tô passando, eu não sei mais o que eu vou fazer da minha vida. Já internei ele, já fiz de tudo, padre, tudo. E ele não sai dessa.
0: Você é literalmente a Jó de hoje.
1: É.
0: É o que está acontecendo na tua vida.
1: É.
0: Agora, filha, essas suas lágrimas não passam despercebidas de Deus. Acredite nisso.
1: Tá bom, pai.
0: E Deus, eu quero rezar com você. Calma. Mas Deus, você não está sozinha. Deus está do teu lado, eu lhe garanto isso. E nós vamos interceder por você. E eu peço que todos que puderem, anote Fátima de Vila Velha. E nós vamos rezar. Eu vou levar teu nome na missa de hoje. Os intercessores vão rezar pela senhora. Nós temos um grupo de intercessores aqui muito forte. Para que...
1: Tá bom, padre.
0: Reza comigo.
1: Eu queria botar um nome...
0: Ah, diga.
1: Queria botar o nome deles aí na oração do senhor.
0: Você quer falar o nome?
1: É, João Luiz da Silva Rezende.
0: João Luiz. E?
1: Da Silva Rezende.
0: Tá. E o outro?
1: E Fabiano da Silva Rezende.
0: Ah, reza comigo, Senhor Jesus.
1: Senhor Jesus.
0: Eu te peço. Tenha misericórdia de mim.
1: Tenha misericórdia de mim.
0: E misericórdia dos meus filhos.
1: Tem misericórdia dos meus filhos.
0: Jesus. Eu creio no teu poder.
1: Eu creio no teu poder.
0: Eu creio que para Deus tudo é possível.
1: Eu creio que para Deus tudo é impossível.
0: Tire meus filhos do crack.
1: Tire meus filhos do crack.
0: Da cocaína.
1: Da maconha.
0: Das más companhias. Senhor Jesus, eu te peço por esta mãe viúva, sozinha, cuidando de dois filhos, um de 34 e 40. Senhor Jesus, conforte-a. Nossa Senhora, olha por essa mãe. Atenda essa mãe. Escute essa mãe. Amém. Filhos, assumamos o compromisso hoje. Você talvez nunca vai saber o rosto da dona Fátima, mas ela se tornou próxima de nós hoje. E assumimos o compromisso de interceder por ela. Eu volto já, volte comigo.
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0: se aproxima o dia dos idosos, dos avós. Meu coração ficou ali com a Fátima, hein? Inclusive, se alguém, ela fala de Vila Velha, Rádio América, MFM de Vitória, Alessandro Gomes, meu respeito, minha consideração. Eu estive lá também, Dom Ângelo, arcebispo de Vitória. Se alguém lá de Vitória, lá de Vila Velha, puder, eu não sei se nós temos o telefone dela. Mas, Fátima, liga de novo, deixa seu telefone aqui. E quem sabe alguém possa, ali, fazer uma visita. Eu acredito muito na pastoral da pessoa idosa. TPI. E eu diria, Fátima, ficou no meu coração algo. Se os teus filhos estão nesse nível de crack, maconha, cocaína, não aceite que de forma alguma eles possam usar de grosserias verbais ou físicas contra você, hein? Não sei porquê, mas no meu coração ficou isso. Fátima, que Deus abençoe. Rezarei o dia todo na sua intenção. Hoje, aniversário da Selva FM, a Piacás, Mato Grosso. Pode continuar, sacristão, se foi na veia. Hoje é tempestade mesmo acalmada. Unaí FM, Minas Gerais, povo dos Estados Unidos, faça a sua inscrição. 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Filhos, tem coisas que nos preocupam. E você sabe, paralelamente, eu estou fazendo a ação do santuário, porque eu sou pároco reitor lá. 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E eu confio muito na sua bondade, na sua gratidão. Acredite, uma mão que se abre nunca volta vazia. Mas uma mão que se fecha, ela seca, viu? Pensa nisso. Vamos à novena? Mais do que nunca, o preciosíssimo sangue de Jesus, hoje eu peço pela Fátima, a Ana de Fortaleza, o Tiago lá de Saudade, Santa Catarina, e todos os que estão precisando de uma graça especial. Juntos, quinto dia da novena, rezemos. Senhor Jesus, que derramastes o teu preciosíssimo sangue em remissão de nossos pecados, humildemente peço essa graça que tanto necessito, peça a graça. Reze, peça, suplique. Lava-me, Senhor, com teu preciosíssimo sangue. Derrama o sangue de tuas chagas, mãos, pés e do teu lado aberto. Lava-me com teu sangue por inteiro, corpo, alma, espírito. Envolve com teu sangue a minha mente, meu coração, minha vontade, os meus sentimentos. Derrama, Senhor, o teu preciosíssimo sangue sobre a minha pessoa. Senhor Jesus, que o teu sangue seja minha defesa, minha fortaleza, minha guarda, e que nada do maligno possa atingir a mim e minha família. Que pelo poder do preciosíssimo sangue derramado sobre mim e sobre todos os que agora apresentam em oração, diga o nome das pessoas, ou diga uma causa que você está lutando, lutando, lutando, lutando, e não está vendo resultado. Mas acredite, a vitória vem do joelho dobrado. A vitória vem do joelho dobrado. Repita comigo com autoridade. A minha defesa é o sangue de Jesus. A minha proteção é o sangue de Jesus. A minha cura é o sangue de Jesus. A minha fortaleza é o sangue de Jesus. Diante do teu sangue, Jesus, o inimigo é repelido e foge. Todo joelho se dobra nos céus, na terra e nos infernos, porque este sangue tem poder. O Senhor esteja convosco. Ele está no meio de nós. Hoje me vim de rezar por todos aqueles que estão há muito pedindo uma graça. Estão insistindo num pedido. Estão desanimados, abatidos. Sinta a presença de Deus do teu lado, fortalecendo e amparando. Abençoai a água, a roupa dos enfermos, as fotos de família. Abençoai os remédios, por intercessão de São Pio de Pietreutina. Nossa Senhora do Carmo, nos méritos das Santas Chagas, em nome do Pai, do Filho e do Espírito Santo. Amém. Eu termino com a música Mais Amor, por favor, e as imagens da bênção dos motoristas. E se na sua cidade tiver a bênção dos motoristas, procure. É muito importante. 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
6: 11:01.
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10: A Fundação Catarinense de Esporte promove a cerimônia de abertura dos Joguinhos Abertos de Santa Catarina às 19h desta sexta-feira em Blumenau, no Vale do Itajaí. A competição vai até o dia 2 de agosto, reunindo 7 mil atletas de 15 a 18 anos de idade que representam 119 municípios catarinenses. A Escola do Legislativo da Assembleia Legislativa de Santa Catarina conclui nesta sexta-feira a programação do curso Contratação de Soluções de Tecnologia da Informação. A formação gratuita na sede da Alesc em Florianópolis capacita servidores públicos catarinenses para ampliar a eficiência nas contratações e gestão de sistemas. A Festa do Agricultor chega ao segundo dia de programação nesta sexta-feira em Lauro Miller, no sul de Santa Catarina. A agenda do dia no evento gratuito prevê exposições de animais, feira do agronegócio, atrações gastronômicas e show da banda Corpo e Alma.
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4: Muito bem, gente, depois do padre Reginaldo Manzotti, estamos retomando a nossa amizade, a nossa convivência nessa manhã de sexta-feira. 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Bora voltando para o convívio da minha gente. Paramos aqui. Bom dia. Dia. Cadê o Cef? Ah, você tá chegando, tá igual eu, descendo. Bom dia.
5: Bom dia, Marcos Valnei. Eu queria que me colocasse na mesa do padre Reginaldo Manzotti. Eu e as pessoas que estão doentes. E também se dá para tocar uma música com Gustavo Lima ou Michel Teló, uma das duas. E é isso aí, e desejo tudo de bom para ti, final de semana maravilhoso.
4: Igualmente
5: tudo de
4: pra
5: bom
4: para
5: ti, Deus te abençoe sempre, tá?
4: Obrigado, beijo. Sua bênção. Fique com Deus aí. A Elizabeth Aparecida já foi? Não? Então vamos com ela agora. Bom dia!
6: Bom dia, Marcos. Meu nome é Elizabeth Aparecida Silva, me põe no sorteio, amigo. Meu esposo Juarez Gonçalves da Silva, minha neta Elizabeth da Silva, Sérgio Junto. E toca para mim, Lilia, uma música linda, se puder. Fico com Deus, tenha um ótimo fim de semana, amigo. Fico
4: você
6: com
4: também,
6: Deus.
4: Amiguinha. Obrigado, tá? Bom dia, Marcos Sondes. Sou Inês Barão, mensagem, música maravilhosas, programa maravilhoso. Quero participar do sorteio da pizza. Gratidão, eu que agradeço. Beijo pra senhora. Bom dia, Valnei. Eu sou Leone José Antunes, do bairro Santo Antônio. Quero participar do sorteio. Obrigado, carinha. Bem-vindo aí à nossa audiência, tá? Vamos tocar música. Começamos com a Elda Guarani, com a Líbera. Nando Moreno, submisso a você.

0: Muito bem, começamos assim com Nando Moreno cantando Submisso a Você.
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11: Muito obrigado a você que se liga com a gente a partir de agora na Hora da Sofrência. 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Bom dia, Maquele.
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11: Obrigado, Maquele. Bons negócios aí, GZT. 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Bom dia!
8: Bom dia, Marcos Valnei, uma ótima sexta-feira, quero participar do sorteio, sou a Suzy Boff da Serra Alta, um abraço para vocês e pro amigo aí.
11: Valeu, obrigado Suzy, para colocar a família na bênção eu coloquei lá, tá? Um abraço para todo mundo na Serra Alta. Bom dia a todos da rádio, gostaria de participar do sorteio, um grande abraço, Simone, do bairro Santa Teresa. Valeu, Moni, beijo para você, bom dia.
9: Bom dia, Marcos Amei, tudo bem, meu amigo?
11: Bem.
9: Genilci Parisotto, primão do Boa Vista, me coloca aí, eu e minha família, na bênção do Padre Manzotti, eu e a minha família, por uma benção, por uma graça alcançada, que eu vou alcançar, e coloca também eu, meu marido Ivani, primão, minha filha Daniela no sorteio aí, e pode ser uma do Gustavo Mioto.
11: Valeu, obrigadão.
9: Fica com Deus, então.
11: Valeu, brigadão, Neuci Primão. Pete pediu. A Aba canta I Have a Dream.

0: Aba cantando pra gente I Have a Dream. Também teve o quê? Não teve nada. 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
0: Alzira Dias, pelo aniversário de Antônio Alves. Também aniversário do Diego Oliveira, da Elza dos Santos, do Antônio Souza. Aniversário de Nilce Santos. E também da Miriam Basso. A todos vocês, que seja um dia feliz, uma etapa de conquistas com as bênçãos, proteção e inspiração que vem do céu.
1: Parabéns!

0: Amigos de bar, Leonardo cantando pra gente.
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0: Que bom que nós estamos juntos e o tempo voa, já são 11h28, bora trazer pra gente, quem que tá aí, a dona Divanete? Oi, bom dia.
1: Bom dia, Marcos Valnei, tudo bem? Divanete Matos, fui no sorteio, minhas filhas Kathleen, Kelly Matos, meu marido Ari, toda a minha família na bênção do padre. Obrigado, meu amigo.
0: Obrigado eu, bom dia.
2: Bom dia, meu amigo. Aqui é Antoninha de Jesus Souza Belo, daqui do Bela Vista 2, a Gauchinha. Me ponha na oração do Padre Reginaldo, eu e todos meus filhos, minhas famílias, as famílias todas, os mais necessitados, todos os doentes. E me ponha no sorteio. Vitaminas e minerais. E Deus no Senhor te abençoe.
0: Amém.
2: Que te cuide e te proteja sempre. E obrigado por nos atender.
0: Obrigado a senhora, tá? Bom dia, Marcos Valnei. Tô ligada na programação Ivete Ramos. Coloca no sorteio e coloca toda a família no Padre Reginaldo. Obrigada, eu que agradeço. Bom dia.
3: Bom dia, Marcos Valnei. Tudo bem? É Maria Salete. Gostaria de participar do seu programa, participar do sorteio e também na benção do padre Manzotti, a minha família e a minha amiga pela recuperação dela, a Dirley.
0: Valeu.
3: Tá bom? Um abraço, Deus abençoe a todos.
0: Outro, a tia Dirley também, melhoras.
3: Obrigado,
0: tá?
3: Pela música de ontem, de Júlio Iglesias, e hoje eu te peço qualquer uma música do Gianni Morandi, pode ser Indinóquio da T, que é a mais conhecida, quer dizer, mais conhecida pelos velhos, né? Tá bom? Obrigado.
0: Obrigada, senhora. Tchau. Beijo. Ivo Dutra pediu, Moacir Franco vem cantar, Seu Amor Ainda É Tudo.

0: Muito bem, tá aí o Moacir Funk cantando a música que ele compôs, né? Seu Amor Ainda é Tudo.
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2: Estamos de volta com a avó, com a Hora da Sofrência, 11:37 já. Dona Carma Jussara, que bom tê-la aqui, bom dia.
3: Bom dia, aqui é Carma Jussara dos Santos, queria participar do sorteio da benção do padre. Mandar um abraço para vocês, fique com Deus.
2: Valeu, brigadão. Bom dia, Marcone, tudo bem com você? Sou a Rose de Oliveira, aqui da Senador Eusébio, e gostaria de participar do sorteio. Coloco o nome da minha filha Manuela também no sorteio, obrigada. O prêmio de ontem agradeço no Boteco, é isso, eu que agradeço a sua participação, a visita lá no Boteco da Líder, hoje eu vou estar lá de novo, espero vocês, tá? Bom dia, dona Tere.
4: Bom dia, Marcos Monet, tudo bom? É Tere Costa, queria participar do sorteio de hoje, colocar o nome da minha família no Padre Manzotti. Um bom final de semana para vocês, fique com Deus, beijo.
2: Beijo, obrigado. Bom dia, dona Célia.
5: Bom dia, Marcos Monet. Abençoado dia, ótimo final de semana para você e tua família. É a Célia, me coloca no sorteio, também coloco meu esposo, minha vizinha Euclides e a minha irmã Delci. Um abraço, seu amigo, fica com Deus.
2: A senhora também, saúde em casa para todo mundo. Prando pediu dos altos da Serra Alta, milionário José Rico, a carta.

0: Muito bem, a carta milionário José Rico correndo para o WhatsApp para dar tempo de atender mais pessoas. Dona Tere, bom dia.
1: Bom dia, Marcos Valnei. Me coloca na bênção do Padre Reginaldo e no sorteio. Bom final de semana, amigo. É a Tere de Santo Antônio.
0: Obrigado, Tere. Sua bênção. Obrigado de coração. Bom dia, Ronaldo.
2: Bom dia, Marcos Valnei. Ronaldo Ferreira, passando já um ótimo dia, uma ótima sexta-feira a todos vocês da Líder, todos os ouvintes, em especial a todos os meus familiares também. Hoje quero mandar aquele abração especial lá para a Luzerna, minha irmã Morgane, minha sobrinha Paloma, meu pai Euris, minha mãe Aurélia do Centro Nerval. Se houver sorteio, me levar no sorteio. Música para essa próxima, um grande abraço e sextou, né, meu irmão?
0: Obrigado, irmão. Sextou, rapaz, que coisa boa. Bom dia!
3: Bom dia, meu amigo Marcos Roneia, Neri da Estação. Coloca minha família e meus amigos na bênção do Padre, pela minha saúde também. Quer participar do sorteio? Um abençoado fim de semana e fica com Deus.
0: Tá com voz de gripe, né? Eita, mas tá dando umas gripes danadas, né, filho? Meu Deus do céu, não é fácil não. Bom dia, sou a Silvia Gonçalves do RUP, gostaria de participar do sorteio. Coloca meu irmão Antônio Carlos Gonçalves também? Claro que sim, amiguinha. Obrigado, tá? Angélica pediu. Carmen Silva vem relembrar. Adeus, solidão.

0: Carmen Silva, adeus, solidão, música eterna para vocês na hora da saudade. 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Voltamos pro povo? Vamos lá, rapidamente, para minha gente, as últimas participações de hoje. Bom dia, Marcos Valneia, aqui é a Raquel, gostaria de participar do sorteio, eu e meus filhos Caon e Tel. Um abraço para todos que estão ouvindo a líder. Obrigada, amiguinha. Bom dia, tudo bem? Toca os atuais, Navega Coração. Ótima sexta-feira, amigo. Abraço. Muito obrigado à senhora pela participação mais uma vez, a dona Elisete Fraron. Bom dia, dona Aurora.
1: Bom dia, Michael Vanica, participar do sorteio. Põe na benção do padre Reginaldo, da minha família, meu filho, a minha neta, minha nora, as minha irmã aí da Alcente, Karina da Alcente. Tá bom? E eu vou sair da rádio, que bom que a gente tem a rádio ali para assistir. A gente já pegou o costume. Tá bom? Meu
0: obrigado.
1: Nome é Aurora Ribeiro.
0: Valeu, dona Aurora. Obrigado. Bom dia.
2: Bom dia, Marcos Valnei. É a Lorena Casagrande do Santo Antônio. Quero pedir a bênção do padre, pedindo saúde, pedindo paz para mim, para minha família, para o meu esposo, certo, e para o meu irmão João Maria Xavier. Muito obrigado, um abraço.
0: Outro para a senhora.
2: Bom final de semana.
0: Igualmente, brigadão, tá? Elizabeth Aparecida da Silva pediu Lilian, música lenta, tá no ar.

Lilian, música lenta pra gente relembrar os anos 80, né? Que legal. Bom, quantas pessoas não foram pro ar, Gabrielzinho? 45 pessoas, não deu tempo de colocá-los no ar. Muito obrigado pelo privilégio da companhia. Continue apostando na gente, nos dando essa moral aí, tá? Fico muito feliz e lamento não poder atender todo mundo. Mas todos participaram do sorteio, que já foi feito. E a pizza e a coca do Passarela hoje vai para a casa de... Silvia Gonçalves. Alô, dona Silvia Gonçalves. Fazia tempo que a senhora não ganhava? Ganhou. Passa aqui na rádio, pega a autorização e vai buscar seu prêmio lá no Passarela, quem agradecemos pela parceria. Amanhã, o Odinei Gonçalves estará aqui com vocês. Eu volto na segunda-feira, tá? Mas, porém, contudo, estarei daqui a pouco no Jornal do Meio Dia e também no Boteco a partir das 5 da tarde. Maria Salete pediu, Johnny Morandi vai cantar Inglês Nóquio da T para encerrar o programa. Obrigado, fiquem com Deus, excelente final de semana. Conversamos. Tchau, gente.

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11: Pontualmente, 12:00.
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11: Olá, boa tarde no ar, Jornal do Meio-Dia, sexta-feira, 24 de julho de 2026. Confira os destaques desta edição de notícias.
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11: Nova taxa sobre taxa, ou melhor, nova sobretaxa de 12,5% será aplicada pelos Estados Unidos ao Brasil a partir desta sexta-feira. Governo brasileiro pode usar a lei da reciprocidade. Doação de leite materno garante a recuperação de recém-nascidos em UTIs em Santa Catarina. Receita Federal libera consulta ao terceiro lote de restituição do Imposto de Renda 2026. Polícia Civil realiza curso de resposta a agressores. Prefeitura de Erval assina convênio com o UST para realização de exames. Devido à reforma da praça, Casa da Cultura muda de endereço em Erval do Oeste. Prefeitura autoriza a pavimentação de 3 ruas no bairro Nossa Senhora de Lourdes. Sindicato dos Funcionários Públicos de Erval tem nova diretoria eleita. Você confere as informações do setor de segurança pública com Matheus Mitre.
15: Corpo em decomposição é encontrado no Rio do Peixe. Trabalhador cai de ponte de 15 metros e fica gravemente ferido em Joaçaba. Essas e outras informações logo mais, setor policial do Jornal do Meio Dia.
11: Jornal do Meio Dia, apresentação Marcos Valnei, redação e edição Matheus Mitterer. Reportagens Odinei Gonçalves e Matheus Mitterer, central técnica Gabriel Platal. Produção central líder de jornalismo, direção geral Mauro Roberto Valmórbida.
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11: Vamos à previsão do tempo com a meteorologista Daniele Lima.
17: Nesta sexta-feira, o tempo fica instável em Santa Catarina. Será um dia de muitas nuvens, intercalando com algumas aberturas de sol. Na faixa litorânea e áreas próximas, há condição para chuviscos isolados. Já a partir da tarde, há previsão de pancadas isoladas de chuva com trovoadas, principalmente no Grande Oeste e Planaltos. Aquela chuva bem irregular. Chove em um ponto e no município ao lado não cai nada. Nas áreas com mais nuvens, as temperaturas ficam amenas. As máximas devem chegar aos 20 graus em Chapecó e Criciúma, 18 em Florianópolis, Blumenau e Joinville, 15 graus em Caçador e Lages. No sábado, a nebulosidade diminui ao longo do dia e o sol volta a predominar. Porém, na madrugada de domingo, a chuva retorna pelo extremo oeste e avança para o Grande Oeste, Litoral Sul e, a partir da tarde, para as demais regiões, provocando pancadas isoladas de chuva com trovoadas de forma bem irregular. As temperaturas entram em elevação. No sábado, as mínimas ficam entre 12 e 18 graus, sendo próximas de 8 na Serra, e as máximas variam de 18 a 25 graus. No domingo, as máximas no litoral ficam perto de 21 graus e no extremo oeste podem atingir os 26 graus. Entre sol e chuva, desejo uma sexta e um fim de semana cheio de boas energias para você. Tenha um ótimo fim de semana. Com informações do tempo, meteorologista Daniele Lima, de Florianópolis, para a Rede de Notícias, ACAET.
11: Obrigado, Daniele. Nova sobretaxa de 12,5% será aplicada pelos Estados Unidos ao Brasil a partir desta sexta-feira. O governo brasileiro pode usar a lei da reciprocidade. Confira os detalhes na reportagem de Rita Sardi.
18: Os Estados Unidos anunciaram nesta quinta-feira uma nova sobretaxa de 12,5% relacionada às investigações sobre falhas no combate ao trabalho forçado no Brasil e passa a valer nesta sexta-feira. A medida, que atinge cerca de 60 economias, incluindo China, Índia e União Europeia, avalia que os países não possuem barreiras jurídicas suficientes para impedir que produtos feitos contra trabalho forçado entrem em seus mercados. O governo brasileiro reconhece o risco desta tarifa extra e, se ela for cumulativa com o tarifaço de 25% recentemente anunciado pelos Estados Unidos, o total vai se transformar em 37,5%. O ministro do Desenvolvimento, Indústria e Comércio Exterior, Márcio Elias Rosa, disse que essa nova tarifação é ilegítima e descabida.
19: O governo brasileiro rechaça veementemente a decisão do governo norte-americano de impor em relação a ele próprio, a outros países, às outras economias, mais uma tarifa indevida baseada em fatos que não são reais, um fundamento que é indevido, ou seja, mais uma tarifação imposta ao Brasil de maneira indevida, ilegítima, descabida e também ilegal.
18: Essa nova alíquota, segundo Márcio Elias Rosa, vai atingir todos todos os produtos brasileiros, diferentemente da taxa de 25%, para a qual tem uma lista de exceções com mais de 2 mil itens. Para o ministro, essa nova taxa vem para substituir a de 10% prevista na seção 122 da legislação norte-americana, que expirou nesta quinta-feira. Ele disse que o governo não descarta a possibilidade de usar a lei da reciprocidade sem deixar de lado a negociação.
19: O governo brasileiro não pode renunciar à possibilidade de usar o instrumento da reciprocidade, porque seria abrir mão de um direito que protege a economia brasileira, os interesses do Brasil. O governo federal não vai renunciar nunca à possibilidade de efetivamente, de todos os meios e formas, defender os interesses dos setores produtivos. O momento e a forma de fazê-lo, o tempo vai determinar. É óbvio que o interesse primário é negociar.
18: Na quarta-feira, o governo federal anunciou nova etapa do programa Brasil Soberano para socorro às empresas impactadas pelo tarifaço. Foram liberados 18 bilhões e meio de reais. De Brasília, da Rede de Notícias Acaerte, repórter Rita Sardi.
11: Obrigado, Rita. Doação de leite materno garante recuperação de recém-nascidos em UTIs de Santa Catarina. Os detalhes com Carol Denardi.
20: A doação de leite humano é decisiva para a recuperação de recém-nascidos internados em UTIs neonatais em Santa Catarina. Muitas vezes, a mamãe do bebê prematuro não consegue produzir o volume necessário devido ao estresse da internação. A enfermeira que coordena o banco de leite do Hospital Regional de São José, Camila Furtado Rodrigues, explica o impacto do leite doado na saúde dessas crianças.
21: Mas os bebês que estão internados na UTI neonatal, eles são bebês mais críticos, bebês que necessitam muito desse leite para que ele possa se recuperar, né? Para que eles ganhem um alto o quanto antes. Um bebê que está na UTI, ele tem direito de ficar 24 horas com a sua mãe, mas assim, a mãe não está ali presente, né? Naquele contato pele a pele 24 horas. E essa separação de mãe e bebê prejudica muito na questão do aleitamento materno. Porque quando um bebê está grudado com a mãe, essa produção ela acontece assim com uma frequência, porque quanto mais o bebê suga, mais a produção acontece. Quando um bebê está separado da sua mãe, ela tem que estimular. E esse estímulo não é igual. Então, ela faz o máximo que ela pode, mas ela também está naquela questão do emocional, né? O seu bebê está crítico. Então, essa produção ela já não acontece como deveria acontecer. Então, ela não consegue extrair leite suficiente para a demanda do seu bebê.
20: A enfermeira Camila aponta os critérios básicos para uma mamãe ser doadora de leite materno.
21: Ela precisa estar amamentando o seu bebê, né? O seu bebê não pode estar utilizando fórmula assim antes dos 6 meses. Questões de não estar tomando nenhuma medicação que seja contraindicação à amamentação e nenhuma doença que contraindique.
20: Aqui em Santa Catarina, o banco de leite do Hospital Regional de São José enfrenta baixo estoque e necessita de doações urgentes. Para facilitar a ajuda, a equipe recolhe o leite direto na casa da voluntária.
21: A gente faz o contato via telefone e WhatsApp, geralmente, e depois a gente já marca a visita na casa dela para que a gente possa levar esse material e buscar o leite que ela vai coletando, né?
20: Interessadas da região dos municípios da Grande Florianópolis podem se cadastrar pelo WhatsApp do Hospital Regional no número 48-3664-9784. Já informações sobre outros pontos de coleta estão no site da Secretaria Estadual da Saúde. Você, mamãe que está nos ouvindo e que pode ser doadora de leite, procure os locais próximos de sua casa e no seu município e ajude os bebês internados nos hospitais. De Florianópolis, da Rede de Notícias Acaerte, Carol Denardi.
11: Obrigado, Carol. A seguir você confere. Polícia Civil realiza curso de resposta a agressores. Prefeitura de Erval assina convênio com USP para realização de exames.
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7: A Receita Federal abriu hoje a consulta ao terceiro lote de restituição do Imposto de Renda 2026. Ao todo, 2.743.200 contribuintes serão contemplados com um montante de 4,61 bilhões a ser creditado no dia 31 de julho. Com este pagamento, o fisco encerra o ciclo de lotes regulares do Imposto de Renda Pessoa Física deste ano. A verificação pode ser feita de forma simples no site da Receita Federal. O contribuinte deve acessar o portal, clicar em Meu Imposto de Renda e, em seguida, em Consultar Restituição. O serviço também está disponível pelo aplicativo da Receita Federal para tablets e smartphones. A Polícia Civil de Santa Catarina, por meio da Academia de Polícia Civil, concluiu na região de Joaçaba o curso de resposta a agressores ativos, capacitando 10 policiais civis para atuação em ocorrências de alta complexidade, especialmente ataques a instituições de ensino. O delegado regional, Dr. Gilmar Bonamigo, fala da importância do trabalho para os policiais da região.
8: A Polícia Civil da nossa 11ª região de Joaçaba, por meio de instrutores da Academia de Polícia, a Cadepol, treinou mais 10 policiais da nossa região para num curso que se chama Resposta Agressor Ativo, a extração e neutralização de agressores de ataque em escolas. Desde os episódios que aconteceram ali, dos massacres em escolas, a Polícia Civil e outras entidades se preocuparam muito, né, em preparar policiais de como agir em caso de ataques de agressores a escolas. Então, dessa vez, nós tivemos a participação do município de Joaçaba novamente, que nos cedeu o Centro Educacional Infantil aqui do Anzolim, onde que durante 2 dias foram feitos os treinamentos dentro da escola. E depois do que o Exército proibiu o uso do da caça e tiro em razão de estar próximo às escolas durante o horário do dia, aí nós tivemos a parceria ali, a gente agradece, então, o proprietário ali do Clube 40 Tiros, que gentilmente cedeu suas instalações sem custo por 2 dias, onde que os policiais civis que participaram do curso efetuaram 200 disparos cada um, em situações diversas, disparos em movimento, então foi um treino assim, de disparos de arma de fogo bem intenso. O curso é um excelente, né? Essas técnicas de resposta a esses agressores foi buscado por uma equipe de instrutores da academia, fizeram um curso lá em West Jordan, na SWAT, lá dos Estados Unidos, e está sendo disseminado em todo o estado. Então, aqui, compreendendo a nossa região aqui de Joaçaba e Campos Novos, já temos 30 policiais preparados, pelo menos eles sabem como agir em situações se eventualmente eles foram acionados para combater esse tipo de agressores.
7: A Prefeitura de Ervaldo Oeste assinou um convênio junto à USP para a realização de exames. O secretário de Saúde, João Marques, explica que o município está investindo recursos para diminuir as filas.
9: Nós sentamos com o Hospital Universitário Santa Terezinha. Então, nós sabemos, todo mundo sabe que o hospital, né, ele passa por um problema financeiro. Nós sabemos que o que o SUS paga é uma vergonha. Então, para você manter um hospital do porte do USP, precisa muito recurso financeiro. E nós também temos um problema no nosso município, né, que é as filas dos exames de média complexidade. Citamos alguns: tomografia, colonoscopia, endoscopia, ressonância, ultrassonografia. Então, são exames que nós temos uma fila enorme e que é responsabilidade do Estado. A gente sempre quer deixar claro para a população que não é responsabilidade do município, e sim do Estado. Porém, nós temos que achar uma forma também de minimizar esse impacto que a população sofre de forma negativa, que é não receber os atendimentos, não ter os seus exames realizados. Então, nós fizemos uma parceria. O hospital precisa de dinheiro e nós precisamos diminuir a fila. Então, juntos, a gente formou essa parceria. Joaçaba também, se eu não me engano, também está fazendo essa parceria com o hospital. E nós vamos repassar R$ 26 mil por mês, em 9 parcelas. E esse dinheiro nós vamos poder utilizar para compra de exames, né? Esses exames que eu citei. Mas são muito mais, são mais de 100 exames que nós vamos ter à nossa disposição. Então, agora, passou na Câmara, né? Os vereadores aprovaram, conseguimos a dotação. O prefeito Ronaldo, a gente quer dar os sinceros agradecimentos, porque isso é recurso próprio, isso depende exclusivamente do prefeito querer ou não, não é do secretário. Então, o prefeito prontamente assumiu essa bronca, essa responsabilidade, e disse: pode fazer o convênio. Então, agora nós vamos sentar com o USP, vamos organizar esse fluxo, essa fila. Vai ter alguns dias de atendimento personalizados, né? Que pode ser num sábado, num domingo, fazer um mutirão à noite. Então, isso agora é acertar a questão técnica de como vai se dar esse fluxo.
7: João menciona que o convênio evita deslocamento a outros municípios.
9: Porque muitas clínicas, nós temos hoje o convênio com o Cisamarp, né? Nós somos credenciados ao consórcio de Videira, que é o Cisamarp. E quando ele credencia clínicas de vários lugares, né? De Caçador, de Fraiburgo, de Campos Novos, aonde tiver prestador, ele credencia. Então, alguns exames desses que eu te citei, nós temos que mandar para fora. Então, com esse convênio, nós vamos evitar essas viagens, esse desgaste do paciente ter que sair do município e ir para um lugar tão longe para fazer apenas um exame. Então, isso traz economia e vai gerar uma satisfação muito grande para a população, né? Porque, poxa, vai estar fazendo exame aqui, né? Não vai precisar sair fora. Então, isso também vai trazer uma economicidade e também conforto para o paciente não ter que se deslocar para outros lugares.
10: João, você citou que é uma responsabilidade do Estado. Não que o Estado não oferte, mas demora muito tempo e muitas vezes as pessoas precisam com uma certa urgência, pedido médico, né?
9: Exatamente. Esses exames de média e alta complexidade, que a gente chama, é responsabilidade do Estado, né? Eu sempre gosto de frisar isso, porque a população tem que entender que muitas vezes nós somos cobrados e criticados por uma responsabilidade que não é nossa. Então, nós precisamos ser justos. O que é do município, a gente faz e faz com excelência. Agora, o que é do Estado e do Ministério da Saúde, eles deixam, às vezes, a desejar. Eles ofertam, só que é mínimo. Pra você ter uma ideia, o município de Ervaldo Oeste tem 3 ressonâncias por mês, a nossa cota. Sabe o que é isso, 3? Nós temos 3 pedidos por dia. Nós temos uma fila, acho que de mais de 500 pessoas esperando a tomografia. Então, não dá, né? O Estado não consegue atender. E essas pessoas ficam sofrendo. Então, é uma forma, eu sei que não é um milagre, que não é assim, que vai mudar totalmente a saúde, mas é uma forma de a gente ajudar a nossa população, né? Minimizar esse sofrimento dessa fila de espera gigantesca, né? As pessoas que precisam fazer colonoscopia. É um exame sério, é um exame que detecta câncer, né? Então, nós não podemos simplesmente fechar os olhos, ah, é do Estado e que se vire. Não, então, é uma forma, não porque o nosso município é pobre, Então foi a maneira que a gente pôde ajudar o hospital e nós vamos poder ajudar o nosso paciente também, que há tanto tempo está esperando.
7: A Casa da Cultura de Herval do Oeste está em um novo endereço. Conforme o secretário de Educação, Cultura e Esportes, Leonardo Mascarel, a mudança aconteceu devido à reforma da praça.
11: Com a reforma da praça, né, um ambiente que vai ficar muito agradável, para a gente nunca pode deixar de citar isso, um ambiente muito agradável para cultura, esporte, lazer e para a socialização das pessoas no nosso município, vai ter a nossa praça. Em contrapartida, a gente buscou um ambiente mais agradável para que a gente possa estar transformando esse espaço para as nossas crianças que frequentam a Casa da Cultura. Então agora nós já estamos com a reforma, já estamos fazendo as divisórias e acreditamos que na primeira semana de agosto a gente já vai estar com as atividades retornando da Casa da Cultura nesse ambiente próximo da Uniaselv, né? Que é atrás da rua da Prefeitura, na rua Independência, aonde a gente abriu um credenciamento para quem tivesse interesse na região central do município em alugar um espaço para que a gente pudesse fazer a Casa da Cultura. Então, acabou vencendo esse local. Nós vamos estar já identificando nos próximos dias aí para que seja feito um grande trabalho também nesse espaço. E a gente vale a pena a gente ressaltar, a Casa da Cultura hoje está com mais de 300 alunos. Cresceu muito, questão de dança, teatro, a música, o violão, o teclado, sabe, umas atividades muito bacanas que vem acontecendo. Nós temos hoje arte e terapia dentro da nossa Casa da Cultura e a gente vê os espetáculos que está sendo feito, né? Então a gente está preparando sim esse ambiente para poder continuar com todas essas atividades e com certeza nós vamos ampliar mais a cultura dentro do nosso município.
7: Leonardo cita que algumas oficinas ocorrem no local e outras no centro socioesportivo ao lado da Unidos do Herval.
11: Quase todas as oficinas, aquelas que acontecem dentro da nossa quadra, junto à quadra da Unidos, vai ser mantido lá, né? Que é um espaço também muito importante para nós do município, né? A dança muitas vezes com 50 meninas, né? A gente tem o grupo 40 mais, até apresentou na nossa capacitação, muito bacana, professores, as pessoas do nosso município, é funcionário público, todo mundo que gosta de dança está tendo essa oportunidade. Então a Casa da Cultura cresceu muito nos últimos tempos e agora a gente tem que estar cada vez melhor, melhorando o espaço para que a gente possa atender bem tanto as nossas crianças quanto os adultos que frequentam.
10: Secretário, mais uma vez, o município de Herval do Oeste estará bem representado, né, com a Casa da Cultura também, nos maiores festivais de dança do estado de Santa Catarina, que é o Dança Joaçaba.
11: Nós estamos muito contentes com o trabalho da dança e da Casa da Cultura. Vários grupos nossos da Casa da Cultura vão participar do Festival de Dança de Joaçaba. Nós tivemos e estamos, né, colaborando com o professor Gabriel e duas dançarinas da Casa da Cultura que estão em Joinville, onde foram chamadas para um evento lá em Joinville. Então a Casa da Cultura também auxiliou essas três pessoas representando o município de Herval do Oeste. Então mostra como o trabalho de dança dentro do nosso município, o trabalho de cultura está sendo feito com muito comprometimento e principalmente deixando as crianças participar das coisas. Isso que a gente sempre fala. Nós estamos buscando muito levar cultura e esporte para dentro das escolas. E aí a gente começa a ter resultados aí de uma quantidade grande de pessoas participando.
7: A seguir você confere as informações do setor policial. E ainda a prefeitura autoriza a pavimentação de 3 ruas no bairro Nossa Senhora de Lourdes. Sindicato dos Funcionários Públicos de Herval tem nova diretoria.
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13: Boa tarde, Matheus Mitterer.
10: Boa tarde, Marcos Valnei. Boa tarde, ouvintes. Vamos então com as informações do setor de segurança pública. E o corpo de uma mulher em avançado estado de decomposição foi localizado na manhã desta quinta-feira nas águas do Rio do Peixe, no interior do município de Erval Velho. A polícia militar foi acionada após uma moradora avistar o cadáver boiando no rio. A guarnição foi até as proximidades de Lacerdópolis e confirmou o fato. O corpo de bombeiros foi mobilizado para a remoção e a cena isolada até a chegada da polícia científica. O cadáver será encaminhado para exames de necropsia e identificação oficial. A localização ocorre após relato feito na tarde de quarta-feira, quando um homem informou ter visto um corpo sendo arrastado pela correnteza também em Lacerdópolis. Na ocasião, as equipes de socorro não conseguiram localizar o corpo devido ao nível elevado do rio e à forte correnteza causada pelas chuvas recentes, o que impediu o uso de embarcações nas buscas. Existe a suspeita de que o corpo seja da mulher que desapareceu no dia 28 de junho após cair no rio Barra Verde, em Erval do Oeste. Na data, ela teria escorregado da ponte da antiga estrada de ferro quando fazia a travessia no bairro Nossa Senhora Aparecida. A identidade deverá ser confirmada após os exames periciais. E um trabalhador ficou gravemente ferido após cair de cerca de 15 metros enquanto realizava serviços de manutenção na ponte Alfredo Ítalo Remor, na 222, em Joaçaba, Erval do Oeste, na tarde desta quinta-feira. Conforme as informações, o acidente ocorreu após o rompimento de um cabo de segurança do andaime utilizado pela equipe. O corpo de bombeiros foi acionado por volta das 14h30 e, ao chegar no local, encontrou a vítima inconsciente e com múltiplas fraturas. Após o resgate e os procedimentos de estabilização, o trabalhador foi encaminhado em estado grave ao Hospital Universitário Santa Terezinha, em Joaçaba, para atendimento médico especializado. A ponte Alfredo Ítalo Remor está em obras de revitalização há vários meses. Em razão dos trabalhos, o trânsito no trecho segue funcionando em sistema de pare e siga. Então, para essas informações do setor policial de hoje, qualquer outro destaque logo mais durante a nossa programação. Informações para o setor policial da sala de redação, repórter Matheus Mitterer.
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13: A Prefeitura de Joaçaba realizou na tarde de ontem a assinatura da ordem de serviço para execução da pavimentação asfáltica das ruas, ou de ruas, no bairro Nossa Senhora de Lourdes. O prefeito Wilson Sartori destacou que a obra faz parte do compromisso da administração municipal de ampliar a infraestrutura urbana e concluir a pavimentação das vias que ainda necessitam de melhorias.
14: A gente vem trabalhando desde o início do nosso mandato, a gente vem trabalhando no mesmo estilo de continuidade de fazer os assaltamentos da onde, né? Nós temos aí várias e várias ruas ainda em estrada de chão e a gente sabe da dificuldade com chuva, com sol é pó, chuva é barro, a própria manutenção aí com o nosso equipamento nunca fica contento. Então a gente lá no nosso Senhora de Luz já tínhamos já feito aí uma parte dessas ruas que a gente já vai dar hora de serviço hoje. Que é a Hétero Pedrini, a Caramuru e a Ângeles Ganzella. Então agora a gente lançou para terminar. São mais de 550 mil reais aí que o município, através de alguns recursos de convênios aí com parlamentares e recurso próprio, a gente conseguiu fazer com que isso se transforme numa realidade. E a gente vai trabalhar muito forte nisso até o final do nosso mandato, é um compromisso dentro do nosso plano de governo. E às vezes as pessoas colocam, né, tipo agora vai ser colocado aí isso aí no Instagram da prefeitura, e a minha rua. A gente está um ano e meio da gestão e a gente já mostrou que a gente não está correndo a raia. Até esse momento nós trabalhamos e entregamos muitas ordens de serviço de diversas ruas do nosso município, inclusive de locais aonde nem prometido se tinha, né, e a gente já está executando. Então, nós sabemos o tamanho da responsabilidade que a gente tem como gestor e com certeza até o final do nosso mandato, se a gente não deixar 100% de tudo o que Joaçaba ainda precisa ser pavimentado, a gente vai chegar muito próximo disso. Então, no planejamento que a gente tem, a gente vai conseguir. Com os recursos que a gente tem e algumas emendas que a gente vai buscar aí no próximo ano ou após a eleição, a gente vai estar trabalhando em conjunto com recursos do município, com emendas parlamentares, com convênios junto ao Estado, junto à União. Nós temos a certeza que a gente vai concluir o nosso plano de governo.
15: Sartori explica que as obras contemplam todo o saneamento.
14: O município de Joaçaba é um município que tem uma preocupação muito grande com a parte do saneamento. Até porque, né, porque as pessoas fiquem conhecendo, né, a distribuição do FPM a partir, né, dos próximos anos aí, ela já começa a mudar. E 5% do valor que vai retornar aos municípios, aos cofres públicos, ela é referente à parte ambiental. E dentro da parte ambiental, se conta toda a parte, desde água, saneamento, drenagem, tudo aquilo que o município, junto ao município ou com as autarquias, consigam resolver e deixar, porque esse recurso se perde. Então, estamos preocupados desde o início da nossa gestão. A gente sabe que faz a diferença dentro do recurso. É para isso, com esses recursos, que a gente consegue trabalhar em pavimentações, em outras políticas públicas que tragam qualidade de vida para as pessoas. Então, o município faz todas as obras aí com saneamento, com água, com drenagem, toda a parte de infraestrutura básica daquilo que é necessário para que depois, sim, se receba a pavimentação.
10: Prefeito, agora falando sobre chuvas, como é que foi essa semana? Houve problemas aqui no município? Joaçaba passou tranquilo em relação a isso?
14: Olha, nós tivemos problemas aí, né, principalmente com dois deslizamentos, né? Um no Santa Teresa e outro ali no Frei Bruno, ali na Urbano Barcelo. A gente conhece nosso relevo, a gente sabe que locais onde a gente nem imagina que possa haver um deslizamento, ele pode ocorrer. Foram chuvas intensas, né? Nós tivemos aí mais de 80 milímetros de chuva, um volume significativo, num período que, graças a Deus, ele se prolongou aí por quase 20 horas, dá para se dizer, do início ao final. Então, nesse sentido, a gente tem um risco muito grande de deslizamento. Mas a gente não tem risco de cheia, né? Que é aquilo que eu sempre falo, que se o volume de chuva ele vier com 100 milímetros de chuva, mas que ele seja distribuído num período longo de horas, nós temos como fazer com que esse volume escoa e vá embora. Agora, se ele vier aí 100 milímetros em 2 horas, 3 horas, nós teremos problemas em todos os lugares. Por quê? Porque o volume de água é muito alto por um momento só. Então, ele se acumula muito alto. Mas o município tem, sim, se preparado há muitos anos para isso, né? Evidentemente que não para uma catástrofe climática, né? Pode acontecer, pode ser feito o maior plano de macro drenagem, tudo que você imaginar que a gente não resolve. Mas hoje o sistema que o município tem comporta muito bem as chuvas nos volumes que vêm e tem demonstrado isso, né, durante as chuvas. Então, a gente sabe que quando chove, a nossa capa asfáltica é a que mais sofre. Ela não suporta a umidade. Então, se chover demais, a gente sabe que a gente vai ter muita recuperação de capa asfáltica, que já está um pouco mais antigo, que já começa a soltar material. Mas que isso é mais tranquilo a gente resolver, né? A gente não está correndo risco nem de uma casa, nem de vidas. Então, a infraestrutura a gente consegue resolver. O que a gente não consegue resolver é se perder vidas, se perder todos os bens, né? Propriedades, a casa, né? Alguém da família. Então, nesse sentido, o município está preparado.
15: O Sindicato dos Funcionários Públicos de Ervaldo Oeste elegeu uma nova diretoria. A presidente eleita, Beatriz Alves, fala dos principais desafios ao assumir o cargo.
16: Os principais desafios é justamente quando a gente fala na garantia de direitos, né? O sindicato atua frente a isso, a garantia de direitos dos servidores públicos. E eu acredito que, para que a gente tenha um serviço público de qualidade, é necessário também que a gente tenha os servidores com seus direitos garantidos, com seus espaços e locais de trabalho adequados para o trabalho, para desempenhar essa função, né, acima de tudo. E é nessa responsabilidade, né, de assumir o sindicato. Confesso que é um pouco... Esse desafio dá um pouco de medo, assusta um pouco, né, quando a gente assume uma responsabilidade desse tamanho. Mas é justamente frente a isso que a gente, que a nova diretoria assume aí o sindicato, né, frente a esse compromisso também com o usuário dos serviços públicos, né, porque a gente visa melhorar a qualidade para o profissional, mas também visando em como lá na ponta isso vai surtir efeito para quem usa, né? Para os usuários dos serviços, né? Então, a gente aí atualmente trabalha com uma galera que, inclusive, já tem procurado. A gente tem várias demandas, né? Para dar continuidade do antigo presidente, né? Da antiga gestão. A gente vai dar continuidade ao trabalho que eles estavam fazendo, visando sempre garantir aí o direito dos funcionários.
17: Esse período de gestão sai de quanto tempo e como que ficou essa nova diretoria?
16: Então, a gente, nossa gestão é de 2026 a 2029, no período de 3 anos. A nossa chapa se chama Renovação e ela ficou com os seguintes cargos, né? Beatriz Alves, presidente.

0: Conselho Fiscal ficou Adriana Kia Moleira, Karen de Matos Ribeiro e Daniela Cristina Silva Pasquale. Na suplência, Francisnei Daniele, Adriane Bernardo e Cristiane Canuto Bertelli.
1: Beatriz explica que, devido à sua candidatura a deputada, ela pediu afastamento.
0: Atualmente, em função da minha candidatura, quem vai assumir é a vice, né? Como presidente interina, a gente tem recebido várias demandas, e a do piso, do magistério, dos servidores dos serviços gerais, dos monitores sociais, que são os salários que estão abaixo da média salarial do esperado, né? Tem sido para a gente aí o mais requisitado, a questão também do vale alimentação dos servidores, né? Que alguns servidores não recebem. Por conta da questão salarial no município, também tem procurado a gente. A questão da sede do sindicato também tem sido um debate dentro, né, do sindicato. A gente tem um espaço. E aí agora a gente vai pensar o que fazer com esse espaço, se a gente vai manter ele ou se a gente vai buscar um novo espaço para a sede do sindicato, né, dos servidores. E é isso também, a questão do nosso fortalecimento do jurídico do sindicato. Também é um debate que a gente tem feito, né, enquanto gestão, enquanto nova gestão, para atuar aí frente à garantia dos direitos.
2: Lembrando que todo esse serviço prestado por você e pelos demais é um serviço sem remuneração, né?
0: Isso, esse serviço é um serviço totalmente voluntário que a gente faz, né? Todos da gestão, desde o presidente até os representantes, né? A gente desempenha essa função, inclusive muitas vezes fora do horário de trabalho, fora da jornada que a gente já ocupa nas secretarias, né? Porque na chapa tem várias secretarias, tem da educação, tem do obras, tem dos serviços gerais, tem da prefeitura, tem do serviço de saúde. E então a gente acaba tirando um tempo para fazer esse trabalho, que é um trabalho que demanda também. Então a gente não ganha nada de adicionais e também faz isso de forma totalmente voluntária.
2: Quanto à contribuição, Bia, como é que funciona? Qual é o valor? E quem ainda não é associado também, como é que faz para se associar?
0: Eu vou começar pela associação. Antigamente a gente ia na prefeitura, preenchia um formulário. Nós estamos estudando a possibilidade de digitalizar essa forma, né, de formalizar a associação sindical para quem não é associado, né? Atualmente, os sindicalizados, eles pagam já descontado na folha de pagamento 1%, né, do valor ali que é repassado para a gente, né? E a gente está também trabalhando para pensar em novas formas de ver isso, sabe? Para também melhorar a assistência do sindicato e tudo mais. Então, para novos sindicalizados, a gente aí também vai criar canais de comunicação já, isso já é uma discussão da nossa diretoria, canais de comunicação para fortalecer também o vínculo e a proximidade com os servidores que não são sindicalizados e com os que são sindicalizados, né? E também deixamos aí o convite para quem quiser fazer parte, estar nos procurando para fazer também essa associação.
2: Quantos associados hoje tem o sindicato?
0: Então, atualmente a gente tem aproximadamente quase 400 sindicalizados, né? Que fazem parte entre aposentados e afastados também, e profissionais que estão no serviço, contando os agentes de saúde e contando também os profissionais que não são efetivos, né? Então a gente tem aí uma média de 396 a 400 sindicalizados.
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1: Chegamos ao final de mais uma edição do Jornal do Meio-Dia. Apresentação, Marcos Valnei. Redação e edição, Matheus Mitterer. Reportagens, Odinei Gonçalves e Matheus Mitterer. Central Técnica, Gabriel Platal. Produção, Central Líder de Jornalismo. Direção-Geral, Mauro Roberto Valmórbida. A você uma boa tarde, excelente final de semana e até segunda-feira.
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10: Olá, boa tarde. Sexta-feira, 24 de julho de 2026, está no ar o Esporte Líder. A apresentação de Matheus Mitterer, central técnica do Gabriel Platal, redação e edição Odinei Gonçalves e a direção geral é do Mauro Roberto Von Mórbida. Copa Sul-Americana, Grêmio perde para o Bolívar na altitude e sai atrás na repescagem. Brasileirão, Corinthians vence o Remo com grande atuação de Yuri Alberto. Fim de semana tem mais uma rodada do Brasileirão Série A. Finais da primeira Copa Erval do Oeste de voleibol reúne equipes da região neste sábado. E ainda, inicia a venda de ingressos para Joaçaba e São Caetano pela última rodada da fase de grupos da LNF. Essas e outras informações agora no seu Esporte Líder.
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10: Começamos o Esporte Líder de hoje falando da Copa Sul-Americana. E o Grêmio perdeu para o Bolívar na altitude a 4 mil metros e saiu atrás da repescagem. Os detalhes com a Daniela Esperon.
12: O Grêmio perdeu para o Bolívar por 3-2 na noite desta quinta-feira na altitude de La Paz, na Bolívia. O jogo foi repleto de emoções e cheio de chances desperdiçadas, principalmente pelo lado boliviano. O tricolor volta dos 3.600 metros em desvantagem, já que perdeu por 3-2. O goleiro Everton teve papel decisivo para levar a desvantagem mínima no placar para Porto Alegre. O auxiliar técnico de Luiz Castro, Vitor Severino, falou após a partida e creditou a derrota as dificuldades da altitude.
13: Eles fizeram jogos, inclusive na fase de grupos da Libertadores, que não foram aqui. Ou pelo menos um deles não foi aqui. E o jogo é diferente, tem características diferentes e nós sabíamos, como eu já disse, a trajetória da bola, a recepção, o contacto, a própria adaptação estratégica, digamos assim, de pedirmos muito aos nossos médios para serem muito mais de primeiro toque e nem sequer tentarem controlar, jogar de frente para atrair algum jogador dele e depois poder explorar as costas, teve a ver com aquilo que foi a construção do plano tático para este jogo. O jogo na arena será diferente e requer uma abordagem estratégica específica para o jogo, mas sem grandes mudanças as equipas não conseguem mudar em termos de princípios de identidade.
12: O técnico Luiz Castro não viajou à Bolívia por conta da altitude. Por recomendações médicas, ficou em Porto Alegre. Portanto, o Grêmio foi liderado pelo auxiliar Vitor Severino. O próximo jogo do Grêmio será na Arena, na quinta-feira que vem, às 19h. O Bolívar joga pelo empate. Um placar de 1-0 para o Grêmio leva a decisão da vaga para os pênaltis. Então, para os gaúchos avançarem, precisa vencer no tempo normal por pelo menos 2 gols de diferença. Agência Rádio Web com informações da Copa Sul-Americana, Daniela Esperon.
10: Brasileirão, Corinthians vence o Remo com grande atuação de Yuri Alberto.
12: Último jogo da 19ª rodada da Série A do Brasileirão aconteceu nesta quinta-feira. E com mais de 43 mil pessoas na Neoquímica Arena, o Corinthians teve uma grande atuação e venceu o Remo por 3-0. O detalhe é que a equipe do técnico Fernando Diniz pouco sofreu e conseguiu ter volume ofensivo, o que mostrou que a pausa para a Copa do Mundo e os treinamentos surtiram efeito, como destaca o atacante Yuri Alberto.
14: Cara, graças a Deus a gente teve muito tempo agora para trabalhar com ele. No momento que ele chegou, a gente não teve pausa nenhuma para a gente poder trabalhar em cima dessas coisas, desse último passe, esse último chute, principalmente no último terço ali. E após essa pausa, a gente teve muito tempo agora. A gente teve acho que mais de um mês, né? Foi mais de um mês? Mais de um mês para a gente poder trabalhar e graças a Deus a gente está sendo... Nesse jogo de hoje, muito assertivo ali no último terço e se a gente não possa baixar esse ritmo, a gente continue.
12: E o Corinthians, com essa vitória, sobe para a 7ª posição do Campeonato Brasileiro, agora com 27 pontos. São apenas 3 pontos atrás do 5º colocado, que é o Bragantino. Já o Remo amarga a 19ª colocação, com apenas 18 pontos somados. Nesta quinta-feira também tivemos o confronto entre Botafogo e Vitória, duelo atrasado da 4ª rodada do Campeonato Brasileiro. Tudo igual no Rio de Janeiro, 0-0. Mesmo com o empate, o alvinegro carioca subiu na tabela de classificação e agora é o 9º colocado com 26 pontos. Já a equipe do Vitória está na 11ª com os mesmos 26 pontos e pegou o elevador e subiu também 2 posições. Agência Rádio Web com informações do Brasileirão, Daniele Esperon.
10: Obrigado, Daniele. E o fim de semana tem mais uma rodada do Brasileirão Série A. Os detalhes com Humberto Ferretti.
15: 3 jogos abrem neste sábado o segundo turno do Brasileirão. 4 times entram em campo às 18h30 no horário de Brasília pela 20ª rodada. O Atlético Paranaense, terceiro colocado, recebe o Inter, que luta para não cair. A Chapecoense, que está na lanterna, visita o Santos, outro candidato ao rebaixamento. Já o duelo das 18h30 colocará frente a frente 2 equipes do Z4, Vasco e Mirassol. Os outros 7 jogos da rodada serão no domingo. 16h se enfrentam Cruzeiro e Botafogo, Bahia e Corinthians. Às 18h30, destaque para o duelo entre o vice-líder Flamengo e o São Paulo. E tem ainda Grêmio e Fluminense, Red Bull Bragantino e Coritiba. O líder Palmeiras fecha a rodada em casa, às 19h30, contra o Atlético Mineiro. No mesmo horário, se enfrentam Remo e Vitória.
10: Obrigado, Humberto.
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10: E a primeira Copa Ervaldo Oeste de voleibol chega à sua decisão neste sábado com as equipes ervalenses na disputa dos títulos masculino e feminino. Promovida pela Secretaria Municipal de Educação, Cultura e Esportes, A competição terá as partidas decisivas no ginásio Oscarzão, com entrada gratuita. A comunidade está convidada a prestigiar os jogos e apoiar os atletas da casa. O secretário de Educação, Cultura e Esportes, Leonardo Mascarello, afirma que o esporte vem acontecendo em Erval em todas as modalidades.
17: A gente está muito feliz com o esporte de Erval do Oeste, né? Acho que vem acontecendo esporte em Erval, acho que isso é muito importante a gente frisar, em todas as suas modalidades, né? E nesse final de semana nós temos a final, né, do campeonato regional que nós criamos aqui dentro do município. Um campeonato muito bacana, muito interessante, porque a gente viu muitas equipes de Erval do Oeste, muitas equipes da própria Jovem, que faz um projeto aqui dentro do nosso município. Então a gente viu um nível muito bom do vôlei, né? E por que que a gente criou isso, né, Matheus? Acho que a gente tem que levar em conta que nós estamos falando que nós temos uma equipe hoje disputando várias competições, tanto no masculino quanto no feminino e também no misto, que tem algumas competições regionais no misto. E o Erval do Oeste vem crescendo muito no vôlei, né? O vôlei masculino está muito estruturado, o feminino está se organizando muito bem também. E as duas equipes foram para a final. Então, para você ver o nível de competição e que a gente teve nesse campeonato, e com certeza vai ser grandes finais de edição, terceiro e quarto. E a gente convida aí toda a comunidade que possa se fazer presente, que nós queremos fazer uma grande festa.
18: Será no Oscarzão?
17: O nosso Carzão, a partir das 16 horas, começa a decisão de terceiro e quarto. E depois temos as duas finais, que é com as equipes do Erval do Oeste.
18: Será que dia?
17: Vai ser no Oscarzão, né? Nesse sábado, né? Início às 16 horas com a decisão de terceiro e quarto. E depois, posterior, já a decisão de terceiro e quarto, as duas finais, onde vai estar as duas equipes do Erval do Oeste, tanto no masculino quanto no feminino, fazendo grandes jogos.
10: O capitão da equipe ervalense de vôlei, Ciro Thiago Reck, comenta sobre a importância deste campeonato realizado pela primeira vez no município.
19: Começar agradecendo, né, o secretário Léo, o prefeito aí que se empenharam esse ano para fazer um campeonato, organizar um campeonato muito bem, inclusive, então de parabéns. E para fomentar o esporte aqui na região, né? A gente começou esse movimento, principalmente do voleibol masculino, no ano passado, participando do micro-regional. A gente foi vice-campeão e depois ficando em quarto lugar no regional, a um jogo, né, a um set de a gente ir para os Jogos Abertos. E aí o prefeito comprou a ideia, o secretário Léo também comprou a ideia, organizaram o campeonato até para a gente fomentar, né, o esporte na cidade.
18: O time de Erval do Oeste está na final, assim como o time feminino também está na final.
19: Perfeito, o time feminino na final, o time masculino também está na final e com grande expectativa, inclusive, né, da gente conseguir trazer os dois títulos aí para a cidade com dois grandes adversários, né? As meninas vão enfrentar Tangará, que tem um belo time do professor Negi, a gente vai enfrentar Videira, que também tem um grande time, mas eu acho que dá para a gente buscar os dois títulos.
18: Ciro, obviamente que é um trabalho que vocês vêm buscando para disputar também jogos da FESPORT, né, como é os Jogos Abertos. Expectativa é que esse ano de 2026, Erval do Oeste consiga então a tão sonhada vaga?
19: Então, as meninas infelizmente não conseguiram organizar time ainda. Né? A gente está aí na expectativa que ano que vem consiga. E sim, os meninos vêm de novo aí, né? Vamos começar o micro agora no começo de agosto, na cidade de Água Doce. É um micro regional bastante difícil, inclusive, né? Com grandes adversários aí, Tangará, Água Doce, Joaçaba, Caçador, né? São adversários bastante difíceis, com quatro vagas abertas, né? Mas a gente tem a perspectiva de passar para o regional. E sim, no regional a gente também tem a perspectiva de jogos abertos, né? A gente monta um time aí, uma gurizada boa aqui de Erval, Joaçaba e alguns meninos da região, para a gente tentar essa tão sonhada vaga aí pela primeira vez para o município de Erval.
18: Obviamente que é um trabalho de formiguinha, vocês vêm buscando, né, implementar o voleibol também aqui na nossa região, o masculino principalmente, né, até porque nosso foco aqui da região sempre foi o feminino através da Jovem, agora vocês também fazendo esse trabalho com o masculino, né?
19: Inclusive, dar os parabéns para a Jovem, né? Que eu acho que ela a grande matriz aí do voleibol, mas obviamente que a gente precisava olhar um pouquinho para os meninos. E aí, no ano passado, o João Luquezzi começou um projeto aí com o Fênix em Joaçaba. E a gente brinca aí, o vôlei a vida inteira. Então a gente resolveu, juntamente com o município de Erval do Oeste também, né? Eu acho que é importante, né? É importante a gente fomentar isso, né? e ter uma disputa sadia. Então, o objetivo é que as pessoas comecem a praticar vôlei, que os meninos, as meninas comecem a praticar vôlei, para que a gente encontre talentos aí, de repente apareça uma nova Natália Zílio aí, né? Uma menina que nasceu na Jovem, que é campeã olímpica, né? Enfim, eu acho que esse é o grande objetivo, e até porque esporte é bom. Eu acho que esporte educa, né? Esporte dá disciplina. Então, esse eu acho é o grande primeiro objetivo que a gente tem. Não é só ganhar, eu acho que é fomentar para que as pessoas tenham isso também na vida.
10: Obrigado, Ciro. Boa sorte, então, à equipe masculina e feminina do voleibol de Erval do Oeste. E o Joaçaba Futsal tem mais de um importante compromisso pela Liga Nacional de Futsal. Na quarta-feira, às 20 horas, no Centro de Eventos da UNOESC, a equipe enfrenta o São Caetano Futsal de São Caetano, São Paulo, pela última rodada da fase classificatória. E a torcida está convidada para apoiar o time em busca de mais uma vitória e também da confirmação de uma melhor vaga nos playoffs da competição. Os ingressos antecipados estão à venda pelo site Pinha Ticket e também nas lojas Mega Capas e Voga Magazine. No dia da partida, os ingressos também poderão ser adquiridos na bilheteria do ginásio pelos seguintes valores: R$40 inteira, R$20 meia entrada e R$20 infantil de 6 a 12 anos. Crianças até 5 anos têm entrada gratuita, já os sócios torcedores tem acesso liberado mediante a apresentação da carteirinha 2026. Então, por essas informações do Esporte Líder de hoje, fiquem agora com o programa Show da Tarde com ele, Odinei Gonçalves. O esporte volta na próxima segunda-feira. A todos uma ótima tarde, um ótimo final de semana e até lá.
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25: Pontualmente 13 horas.
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28: Olá, muito boa tarde para você, meu amigo, minha amiga. Tudo bem por aí? Tudo certo? É, sextou, hein? Graças a Deus. Fechando a semana. É o último programa, o Show da Tarde, né? Desta semana que está chegando ao fim. E que bom ter passado esta semana com você. Aonde quer que você esteja aí, você está em casa, está no trabalho, está no carro, nos levando de carona. Criançada que está em casa agora, está de férias, está curtindo, aproveitando, descansando. Então, ó, boas férias para a criançada. Muita gente aproveita também para tirar férias do trabalho nesse momento aí com as crianças, né? Então, ó, desejo para você que está trabalhando, bom trabalho, para você que está descansando, bom descanso, para quem está de férias, boas férias. Eu aqui estou trabalhando e o Paulo Barbosa também, estamos aqui trabalhando, a Líder não para, é 24 horas no ar, todo dia e o ano inteirinho com você. Então, a gente está aqui para te fazer companhia neste início de tarde de sexta-feira e, claro, com o Show da Tarde, com o Líder Retro, né? Esta primeira parte do programa. Vem comigo então, tá no ar, o Líder Retrô.
29: Ah.
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28: Com você aqui através das ondas amigas da Líder FM em 107,5 para toda a nossa região e para todo mundo através da internet. Como eu falei, sexta-feira, hoje 24 de julho de 2026, estamos vivenciando o 205º dia do ano, ou seja, 205 dias já se foram deste ano e hoje celebramos o Dia Nacional do Suinocultor, também Dia Internacional do Autocuidado e Dia Internacional da Tequila. Para aqueles que gostam desta bebida, tem muita gente que gosta, hein, que curte uma tequila, beba com moderação, viu, se for beber, se for comemorar hoje o Dia da Tequila. E o Líder Retrô até as duas, como eu mencionei, depois tem o prosseguimento, na verdade, né, do Show da Tarde, tem a playlist do ouvinte com a participação via WhatsApp, já vai participando, 984377826. Faça companhia para esse locutor aqui, para esse amigo que vos fala, porque eu falei ontem, eu já tô aqui só olhando para a cara feia do Paulo Barbosa, o Paulo Vigilante, e eu não quero ficar sozinho com ele aqui não, então, ó, faça companhia para mim também, colabore aqui com a sua participação. Mande mensagem, como é que é, Paulo Barbosa? E lembrando que hoje tem um super brinde pra gente fechar a semana, tem um kit churrasco do Passarela, contendo carne, carvão, pão de alho, linguiçinha, é aquele kit completinho, um refrigerante também pra você então que participa aqui conosco. E também tem melhor de três, tem a dose dupla, enfim, tem um palpite do ouvinte, vamos conferir também os números que a gente jogou ontem, os dois cartões. É a tarde recheada de coisa boa, é aqui na Líder FM. E como já é de costume, a gente sempre faz, né? O Carlos, estou substituindo ele hoje, e aí ele sempre, hoje e durante a semana, a gente passou juntos esta semana, e como é de costume, então, ele sempre faz o pensamento do dia, aquela mensagem de positividade pra gente começar a tarde, eu vou fazer também. Então, ó, preste atenção. Essa vai pra Salete Rosa, que adora a reflexão do dia. O que você fizer hoje será um reflexo do que colherá amanhã. Cada amanhecer traz uma nova página em branco e a oportunidade de seguir em frente com um propósito, escrevendo sua própria história.
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28: E a gente vai começar com essa música aqui que é muito gostosa de ouvir e vai também para Pete, que eu sei que adora essa música, de 1986, Modern Talking. Atlantis, Escolhem SOS. Boa tarde para você. Agora 1h05.

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4: É sabor, saudade aqui na nossa programação. 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Um alôzão pro Valdecir. Alô, Valdecir, alô, Sandra. E aos ouvintes que estão aqui em sintonia conosco, estão participando, além de concorrer hoje ao Kit Churrasco, concorrem também a 5 ingressos do Clube Ervalense. Finalzinho do programa, eu vou fazer o sorteio hoje, tá? Agora 1h13, nesse momento 19 graus, tempo hoje tá com uma cara feia, tá carancudo, tá com uma cara feia, igual a do Paulo Barbosa, e e aí tá com aquela sensação que vai chover, né, tá, chove, não chove, mas a previsão não é de chuva hoje, pelo menos, tá? Eu até vou atualizar aqui para vocês, vamos procurar aqui as informações do tempo, para saber se vai chover ou não. Será que chove ou não? Vamos lá onde, Paulo Barbosa?
5: Vamos lá nele!
4: Mas e pra onde? Ai, ai, Paulo Barbosa, o Paulo Vigilante, olha, olha. Eu vou atualizar daqui a pouquinho. Ah, agora sim, atualizou aqui pra mim, ó. No site da Climatempo, tá? Então, a informação que tá no site é que hoje não tem previsão de chuva, ó. 0 milímetros, só ficar realmente nublado, ó. E aparece aqui períodos do dia com céu nublado e noite com muitas nuvens. Essa é a previsão para hoje aqui para Erval do Oeste. Então, não tem previsão de chuva, apenas o tempo vai ficar assim com essa cara feia, vai ficar carancudo. E vai ser assim no dia de hoje, então, a princípio é o que está aparecendo aqui. Deixa eu atualizar já o fim de semana. Ó, pro sábado, a previsão do tempo, então, para sábado, ele é dia de sol com nevoeiro ao amanhecer. As nuvens aumentam à tarde, muitas nuvens à noite. Temperatura mínima 11 graus e a máxima vai ser de 21 graus amanhã aqui em Erval do Oeste. Para domingo, Aí já vai subir um pouquinho a temperatura, tá? 23 graus a máxima e 13 a mínima. A previsão do tempo para domingo é de sol com muitas nuvens, pancadas de chuva à tarde e à noite. Essa é a previsão, então, portanto, para este fim de semana. Chega de prosa, vamos rodar música pro povo agora. De 1986, vamos relembrar a canção de Titãs, Homem Primata.

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5: No ar com você é o Líder Retrô até as 14h. Já já tem alusão para você participando aqui no WhatsApp Líder 984377826. E agora vamos falar do Passarela. 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E já tem muita gente conosco aqui. Um abração a todos em sintonia, ligados aqui, ó. Tem a Jaque. Tem, que eu vi que tá digitando, tem também a Juseia, quem mais? É, a Melita, oi amiga Melita, em Benedito Novo, Luciano, a Roseli, tem a Aurora, tem a Neiva, a Salete Rosa, que já pediu aqui a reflexão para mim, a Liara, quem mais? Tem um monte de gente, a Sandra, tem muita gente aqui em sintonia conosco participando, tá? Lembrando que você participa, então concorre ao kit churrasco do Passarela e também aos ingressos do Ervalense. Para os ingressos, você tem que dizer se você quer, né? Não precisa, quem não quer, não precisa dizer nada, tá? É só dizer que quer participar, só vai entrar pro sorteio quem dizer que quer também concorrer aos ingressos do Ervalense, tá? Caso contrário, não vai entrar, fiquem tranquilos, tá? Vamos rodar música, Paulo? Agora vamos voltar ao ano de 1978. Gloria Gaynor, I Will Survive.

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11: Tamo juntos, estando com você aqui na Líder FM, uma e 32, viajando no tempo, matando saudade das músicas do passado, até as duas é o Líder Retrô. Esse povo que gosta de viajar, de voltar no tempo, gosta de nostalgia, aqui a gente faz aquela seleção caprichada, escolhida a dedo com as melhores canções de todos os tempos, anos 70, 80, 90, anos 2000, início dos anos 2000, você confere por aqui na programação da Líder FM, a melhor programação para os melhores ouvintes. 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Vamos agora trazer mais música. Vamos voltar ao ano de 1987 e recordar a música com a Kátia, ela que era cega, na verdade, né? E cantava maravilhosamente bem. Essa música linda, Qualquer Jeito é o nome da canção.

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0: São 13 horas e 41 minutinhos, estamos de volta aqui com o Líder Retrô no Show da Tarde. Tem informação aqui também, o repórter Matheus Mitter é nosso colega aqui, vai trazer informação importante sobre o trânsito aqui de Erval do Oeste. Fala, Matheus, boa tarde.
1: Boa tarde, Odinei, boa tarde, ouvintes no Show da Tarde. É importante ressaltar, Odinei, que está acontecendo então as obras da Santa Catarina, né? E neste momento está ocorrendo então a obra da questão da tubulação pluvial, né? Ali no entroncamento entre a Nereu Ramos e a Santa Catarina, então, bem no centrão aqui de Erval do Oeste. E uma pista, né, que entra na Nereu Ramos saindo da Santa Catarina, então ela está interditada, né, por conta dessa obra, porque precisa ficar liberada uma pista para subir e a outra para descer. Então, e o trânsito fica bastante complicado. E pedir a paciência, né, a compreensão dos motoristas, obedecer a sinalização, né, tá bem sinalizado o local, mas é importante bastante atenção para que não haja nenhum problema, nenhum acidente naquela rótula que fica bem ali entre a Santa Catarina e a Nereu Ramos, tá?
0: Mesmo que o fluxo de carro está um pouco menor
1: por conta das férias.
0: Das férias escolares, isso. Exatamente. Está um pouquinho, não muito, mas a gente sente uma diferença, a gente percebe.
1: Está melhor, está melhor.
0: Está menos pior, eu diria. Não melhor, é menos pior.
1: Mas é importante, né, as pessoas prestarem atenção, né, porque tem essa obra, é importante, ela é para evitar, então, o alongamento do centro, é para ter um escoamento melhor lá dos bairros da Cidade Alta, lá o Rupp, São Jorge, Serra Alta, os loteamentos, né, que estão começando a ser implantados aqui no município de Erval do Oeste. Então, importante a atenção dos motoristas, né? Ou quem vai sair de casa de veículo, prestar atenção naquele cruzamento ali.
0: Eu diria que é um mal necessário. Para ficar bom, tem que ficar ruim.
1: É normal.
0: faz parte da obra.
1: É uma assim situação mesmo. Que precisaria Causa ter sido atenção. Feita há mais de 20 anos, não foi, então agora, né? Precisa ser feito, e se a gente não fizer agora, daqui a 20 anos vai precisar ser feito, então é melhor que faça agora.
0: Exatamente. Antes tarde do que mais tarde.
1: Essa é a melhor expressão, né? Valeu.

Beleza, valeu, Matheus. 1h43, seguimos aqui para a Viacar, já que estamos falando aí de carro também, de trânsito. 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Eu tenho mais de 20 participações aguardando para falar comigo lá no nosso WhatsApp, líder 984377826. É o WhatsApp mais procurado e mais premiado, que mais premia você, certamente, de toda a região. Então, participe, porque hoje tem o kit churrasco, tá? Eu já mencionei que... Vamos aonde? Tem o kit churrasco do Passarela e também tem os ingressos para o Evalência. Você que quer ganhar os ingressos do Evalência, você deixa claro na mensagem, ó. Quero ganhar também, quero concorrer aos ingressos do Evalência. E aí a gente coloca o seu nome para concorrer aqui. Combinado? Simbora então com música. Agora trazendo esta canção de 1977. Queen cantando pra gente We Are The Champions.

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6: E aí, vai um cafezinho pra você? Vai, é. Tem gente que adora tomar um cafezinho depois do almoço, tomar um chima. A gente tá aqui tomando um cafezinho e te fazendo companhia pra ajudar você aí na digestão do seu almoço. E aqui a gente traz música boa pra você ouvir neste início de tarde de sexta-feira, de 24 de julho de 2026. Tarde é nublada, né? Um tempo com uma cara feia, carancudo, mas estamos aqui tentando fazer com que a sua tarde fique um pouco melhor. Pelo menos tentando. Eu espero que eu esteja conseguindo, mas tentando eu estou, viu? Estou me esforçando. Isso pode ter certeza. Eu juro que estou tentando fazer. E você participa. Que é isso? No café? Tem muita gente que quer café, exatamente, o Paulo Barbosa é um. Eu já falei que aqui na rádio o povo, ele, todo mundo quase é movido, é viciado em café, o povo é movido a café aqui na rádio, hein? Tem gente que ao invés de circular sangue, circula café nas veias. Então, tá bom. Vamos, vai dar tempo de rodar duas, será, Paulo Barbosa? Acho que sim, né? Estamos antecipados, faltando 7 minutinhos para as 14h. Daqui a pouquinho eu vou atender você. Já coloca sua participação no mar aqui também. Você que está mandando mensagem, vai mandando mensagem, viu? Tô aguardando. 984377826 é o nosso WhatsApp. Tem 30 pessoas aguardando para falar comigo. Já vamos atender vocês aqui. Agora vamos atender, aliás, vamos, na verdade, atender depois. Primeiro vamos rodar a nossa playlist aqui, que a gente já tem programada, tá? Depois a gente atende a playlist do ouvinte. Agora, The Fevers cantando pra gente essa canção de 1971, Mar de Rosas.

Em 1971, ouvimos The Fevers, Mar de Rosas. E agora eu pergunto para você, onde você estava, com quem você estava e o que você estava fazendo quando ouvi esta canção tocar no rádio de 1972, para fechar o líder retrô de hoje, Lobo, I'd Love to Want Me.

0: Pra gente matar a saudade aqui na programação da Líder FM, ouvimos ele desta música aqui, ó. Cadê? Cadê a música? É, aliás, cadê o... Aí, achei agora. É desse cantor. É do Lobo. Música linda de 1972, I Love You Want Me, pra gente fechar o programa Líder Retrô de hoje, o quadro, na verdade, dentro do programa Show da Tarde. Eu volto ali, tá? Tem agora informação chegando, tem intervalinho e depois eu volto colocando a sua participação no ar. Até já.
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2: Olá, boa tarde. Este é o Acaerte Agora. Vamos à previsão do tempo para a sequência desta sexta-feira e o fim de semana em Santa Catarina com a meteorologista da Acaerte, Daniele Lima.
3: Boa tarde. A sexta-feira segue com céu nublado, com algumas aberturas de sol no litoral, onde não se descarta chuvisco isolado. No Grande Oeste, há condições para pancadas isoladas de chuva com trovoadas. No decorrer da tarde e noite, essa possibilidade de chuva se estende para as demais regiões. No sábado, o sol predomina, porém, no fim do dia, surgem mais nuvens no litoral e Vale de Itajaí. E domingo, as instabilidades retornam. Já pela manhã, deve chover no Grande Oeste. E a partir da tarde, há chance de chuva isolada que cai de forma bem irregular pelo estado. As temperaturas se elevam, com máximas entre 18 e 24 graus. Domingo podem atingir próximo de 26 graus no litoral sul e extremo oeste. Tenha um ótimo fim de semana.

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7: Estamos de volta com o Show da Tarde, agora oficialmente trazendo a sua participação, abrindo a playlist do ouvinte para autos sem multimarcas. 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Bora para o WhatsApp, então, 984377826, valendo hoje o kit churrasco e mais os 5 ingressos para o Clube Valense. Uma boa tarde aqui para o Júnior Pimentel, também a Brenda Santos. Um abraço a vocês, obrigado pela companhia, pela audiência. Um alôzão também para a Juseia, ligadinha conosco. A Melita, oi minha amiga Melita, escreveu, boa tarde meu amigo, manda uma música para mim. Melita Reinert, de Benedito Novo. Esse sobrenome, viu minha amiga? Eu sempre que eu pronuncio, parece quem tá brigando, né? Reinert. Mas é um sobrenome da Melita aí, né? Conforme a pronúncia parece quem tá brigando, mas não é, porque é assim mesmo, né? Então tá bom. Veja, mas a Melita é um doce de pessoa, é uma querida, e ela está nos ouvindo, então, Benedito Novo, através da internet. Que prazer recebê-la aqui, uma excelente sexta-feira, tá, minha amiga? Quem mais? Oba, oba, boa tarde, meu amigo Odi, tudo certo? Tudo em ordem por aqui, meu amigo, pra ficar melhor só ganhando na Mega Sena. É o Luciano de Vargas e Joaçaba, sextou, então, graças a Deus, parabéns pela programação de sexta-feira, coloca o meu nome, o nome do meu filho Cauã Santiago de Vargas no sorteio. Baita abraço pra ti, amigão, e uma excelente sexta-feira abençoada para todos nós. Amém. Que assim seja, meu amigo. A Roseli também tá ligadinha. Oi, Rose. Ontem ela tava tomando uma cervejinha que eu vi uma foto aqui. É isso mesmo, Rose? Ah, e ela escreveu, oi, meu anjo lindo. Tudo bem? Aqui estamos bem. Manda um beijo pra Mana Rosana. Eu tô bem também, tá, minha amiga? E amiga Maria Madalena da Luz e pra minha sogrinha, a Elza, estamos aqui no sítio. A música pode ser Dois Enganados, beijos no seu coração. Seu pedido é uma ordem, Dois Enganados pintando aqui na programação.

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6: 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E o WhatsApp tá chamando. Simbora pra lá pro Zap Líder, então. Paulo Vigilante, quem fala comigo? Alô, Dirlene.
7: Boa tarde, é Dirlene. Toca uma da Cindy Lauper.
6: Claro, vai
7: Me
6: ser
7: põe
6: a próxima.
7: No sorteio.
6: Tá aqui anotado, boa sorte, viu, Dilene? Vai ser a próxima que já está programada, já está na ponta da agulha pra gente rodar. Quem mais aqui? Um abraço pra Aurora também na audiência. Valeu, dona Aurora, nesse momento a gente não roda bandas. Só depois das 4 no Bandas na Líder aí a gente roda uma horinha inteira só de bandas. A Neiva, oi Neiva, boa tarde, menina.
8: Boa tarde, Odinei, tudo bem?
6: Tudo e contigo?
8: É a Neiva Machado, Nossa Senhora de Fátima.
6: Fala, Neiva.
8: Me coloca no sorteio se tiver. Claro. Toca pra mim a música do Roberto Carlos, uhum. Mulher de 40.
6: Mulher de 40. Vamos
8: Abraço,
6: rodar.
8: Abraço, beijo.
6: Outro.
8: Amigo.
6: Abraço e beijo, né? Abraço e beijo pra você e toda a família. Mais uma participação. Alô, boa tarde.
9: Boa tarde, tudo bem? Meu nome é Diana de Jesus, moro no bairro São Jorge, gostaria de estar pelo sorteio. Se possível, eu coloco o nome da minha mãe também, Diana Terezinha de Jesus Pagna, no sorteio também. Quero estar mandando um abraço para as minhas filhas que estão por casa de férias.
6: Nossa,
9: e um ótimo
6: boa.
9: Final de semana a todos vocês que trabalham na rádio e para todos os ouvintes.
6: Valeu,
9: obrigada.
6: Diana. A Diana colocou uma quinta e foi embora, mas estava com pressa, Diana. Quem mais? Mais um áudio chegando.
10: Oi, Odinei, que música linda.
6: Gostou?
10: Obrigada por estar rodando ela para mim, para nós, ouvir aqui em casa. É a música dos anos... que eu ia na Delirious Club, na discoteca. Eu lembro claramente como o Chico ia ser dançando nos anos
6: olha só,
10: 80
6: que bom.
10: E 90.
6: É nostálgico.
11: Linda, linda essa música.
6: Que joia.
11: Tá bom? É a Libera.
6: Tá bom, Libera. Você ganhou o prêmio ontem aqui dos Salgados da Tia Jô. Não esqueça de entrar em contato com o pessoal lá da Tia Jô. Um abraço, inclusive, a eles. A Josi, o João Paulo, estão lá fazendo aquelas delícias. A Josi fazendo as delícias e o João Paulo entregando. Vamos rodar música, então. Essa aí também, será que não tocava na Delírios naquela época, hein, Libera? Bora matar a saudade com Cyndi Lauper, Girls Just Wanna Have Fun.

0: Direto de 1983, essa música tem tudo a ver com a sexta-feira. Não tem como ficar parado, tem que dar uma mexidinha quando você escuta ela. Pelo menos o pezinho, eu sei que você mexeu aí, viu? Ouvimos a música com a Cyndi Lauper, Girls Just Want to Have Fun. Essa música foi pra Dilene, que tá ligadinha conosco, pediu e ouviu aqui na programação. E agora eu quero ver a sua participação aqui no WhatsApp, porque você vai decidir comigo, vai escolher qual é a melhor música que a gente vai rodar inteirinha depois do intervalo. Está no ar a melhor de três.
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0: Tá no ar, bora mandar mensagem para o WhatsApp líder 984377826. Para a Supervisa Supermercados, qual é a melhor, na sua opinião, que merece ser tocada inteirinha depois do intervalo? Música 1, Raça Negra, Ciúme de Você. Música 2, João Mineiro e Marciano, Viola Está Chorando. Música 3, Calma com Jorge e Matheus. É só mandar ali 1, 2 ou 3. E aí você já ajuda a gente a escolher a música que vai rodar inteirinha depois do intervalo. Eu volto já.
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0: É mais música, é mais alegria pra você. E atenção, a gente vai revelar agora qual é a melhor de três, mas antes eu quero falar pra você do Supervisa. 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Bora lá então saber qual é a vencedora de hoje.
10: E a música campeã do melhor de três.
0: Obrigado a todos que votaram e a maioria vence. A música vencedora é a número 2, Viola Está Chorando, João Mineiro e Marciano.

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8: É pra você que ainda não entendeu, é o Show da Tarde, viu, Paulo? É o Show da Tarde até às 16h. Depois das 16h, a gente roda o melhor de banda, uma hora só de bandinha pra você, pra fazer o esquenta já pro fim de semana. Tem muita gente que não vê a hora que chega o fim de semana pra ir pro bailão, pro matinê, pro bailão aí e dançar e também esquecer um pouquinho, né, da semana de trabalho, porque a gente merece fazer um pouquinho de festa também. A vida não é só trabalho, é bom, é importante, é preciso trabalhar, mas a vida não se resume só a trabalho, viu? Vamos aonde? No bailão? Tem Clube Valência no fim de semana também. E você que participa aqui concorre a 5 ingressos. Quando você for curtir aí pro bailão, por conta da Líder, por conta do Clube Valência, e não precisar pagar a entrada, melhor ainda, não acha? Tem um gosto ainda melhor. Já vou aproveitar também aqui, quero falar e dar um recadinho para você, ouvinte Líder. Já tem o palpite do ouvinte. 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Muito bem, bora para o WhatsApp então, tem muita gente aguardando lá para falar comigo, vamos ouvir. Ah, aliás, primeiro um abraço para a Liara Maria da Silva, do bairro São Jorge. Alô, bairro São Jorge, tudo em ordem por aí? E quer participar do sorteio pedindo para mandar um abraço para a mãezinha, aliás, a irmãzinha, não é a mãezinha, é irmãzinha, a maninha, a Beatriz. Um beijo no coração da maninha também. E áudio chegando, quem fala comigo?
9: Boa tarde, Odinei, aqui é a Camila Oliveira. Oi, Camila. Prado, Nossa Senhora de Fátima, Herbal do Oeste. Me coloca no sorteio.
8: Tá gripada, Camila?
9: Estamos aqui sempre te ouvindo.
8: Muito obrigado, tá? Agradeço pela audiência. Um beijo no seu coração. A Nelly, será que a Nelly tá melhor? Ontem ela tava dodói. Vamos ouvir.
10: Boa tarde, meu amigo, a Nelly. Tô aqui na escuta.
8: Tá
10: me
8: no sorteio. Ainda.
10: Abençoado fim de semana e fica com Deus.
8: Amém. Você também fique bem. Melhoras, menina, que tá entupida aí. Vamos entupir. Quem mais falando comigo? Vamos até o bairro São Jorge. Alô, boa tarde.
11: Boa tarde, Odinei. Queria participar do sorteio. Meu nome é Bruno Rupendal Campagnolo. E também bota minha prima Maísa no sorteio. Muito obrigada.
8: Eu que agradeço. Obrigado pra você também, Bruninho. E a vovó, Dona Célia Rupendal, também. Beijo no coração. Tá, Dona Célia? Mais áudio. Tem mais gente do bairro São Jorge chegando por aqui.
12: Boa tarde, Odinei. Meu nome é Tiffany.
8: Oi, Tiffany.
12: Quero colocar meu sobrinho Joaquim Miguel no sorteio de hoje. Minha irmãzinha Maria Alice da Cas e também minha mãe Cristiane da Cas no sorteio do Orivalense. E quero participar do sorteio. E oferecer a programação para o meu sobrinho Joaquim Miguel, que está
8: Tá repetindo
12: hoje.
8: Agora, eu acho. Ah, tá de aniversário. Esqueceu de falar que é aniversário. Parabéns, uma salva de palmas para ele aí, Paulo. Acha as palmas aí. Vamos bater palma para o aniversariante, Joaquim. É o sobrinho da Tiffany, que hoje está completando mais um ano de vida. Merece. Parabéns. Felicidades. Deus abençoe, que os anjinhos sempre protejam, guia, acompanhe em todos os lugares que ele for, tá? Vamos rodar música pra Neiva Machado, que pediu. O rei Roberto Carlos canta aqui na tarde, Mulher de 40.

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4: Estamos retornando com você aqui no Show da Tarde, faltando 15 minutinhos para as 3 horas. Como passa voando, passa rápido, parece que faz 5 minutos que eu comecei o programa, ó, já passou 1 hora e 45, voa, voa esse tempo. E aqui a gente divide o tempo, a gente faz companhia um para o outro, para a Farmácia Ervão de Joaçaba. 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E o WhatsApp tá chamando. Bora pra lá então, Paulo Barbosa. É o Paulo Vigilante aí. É, o que você tava cuidando? Não era da mesa agora, tava vigiando o que aí, Paulo? Ah, você tem TDAH. Ah, então tá bom. Então eu vou perdoar dessa vez. Bora de participação. Um alô pra Maria no bairro, no Santo Antônio, pedindo Jean Giovanni, taça de pranto. Vai ser a próxima. Também um abraço pra Catarina. A Catarina tá ligadinha conosco no bairro Santa Teresa. Ela mandou áudio pra gente. Vamos ouvir a Catarina.
5: Boa tarde, Dinei. Boa tarde, Catarina. Eu quero participar dos ingressos, eu, Dinei. E manda uma música para nós aí com Marília Mendonça, Estrelinha, para meus amigos e para vocês da Rádio Líder. Obrigada, Dinei. Um ótimo final de semana.
4: Muito obrigado para ti também, Catarina. Boa tarde, me coloca no sorteio. Sou a Clevenice Gonçalves, coloca também a Andressa. Vale, um abraço para as duas. O Prando, será que o Prando acertou que sou eu, Prando? Ele mandou mensagem essa semana, acho que foi anteontem, falou: ah, eu não sei se é o Dinei, se é o Valnei. Fala Ney de uma vez que você acerta. Vamos ouvir o Prando.
6: Boa tarde, amigo da Rádio Livre.
4: Ah, ele foi esperto hoje.
6: Ah, me coloca no sorteio. E também no sorteio dos ingressos do Valência.
4: Claro.
6: Valeu, amigo.
4: Valeu.
6: Tá com modão aí pra mim.
4: Qual?
6: Escolhe uma bem caprichada.
4: Tá bom.
6: Pode ser uma dessas internacional.
4: Ah, bicho velho. Eu tenho aqui programada música com o Jean Giovanni. A gente vai ouvir agora a Taça de Pranto.

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3: 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Vamos para o WhatsApp, né? Não vamos deixar o povo esperando. Já tem muita gente esperando. Para vocês terem uma ideia, é a participação de 1h24, né? Que eu vou colocar no ar. Aliás, boa tarde para o Fabiano, que já está aqui conosco também. Está me auxiliando a partir de agora. O Paulo Barbosa, o Paulo Vigilante, vai para outro setor agora, segundo turno. E o Fabiano assumindo a mesa de áudio a partir de agora, então. Seu Valdemar, mandou áudio. Fala, seu Valdemar.
4: Boa tarde, Odinei. Valdemar de Nossa Senhora de Fátima, coloca no sorteio e toca a próxima música. E favor, me avisar se eu for sorteado que eu vou ter que sair.
3: Ai, ai, ai, vou pensar no teu caso. Valeu, seu Valdemar, eu aviso sim. Quem mais? Se for o ganhador, só aviso o ganhador, daí não posso avisar todo mundo, senão tá louco, né? Como é que eu vou conseguir avisar todo mundo? Olá, amigo Odinei, tem que ouvir a Rádio Líder, por isso que a gente prioriza, claro que nem sempre é possível, a gente entende que nem sempre é possível você ficar ouvindo o tempo todo, mas a gente prioriza os ouvintes que estão aqui em sintonia com a gente, em companhia, ouvindo a Líder FM nos prestigiando. Olá, amigo Odinei, estou na audiência, gostaria de participar do sorteio. Obrigada, eu que agradeço. É a Iria Eclê, lá de Luzerna. Quem mais por aqui? A Jaqueline. Oi, Jaque. Ela quer participar do sorteio, tá pedindo a música Igreja Azul e tá agradecendo aqui, então eu que agradeço, tá? E apagou a mensagem. O que que você escreveu aí, hein, Jaque? Quem mais? Ah, tem o Arildo. Arildo, ele, na verdade, ele mandou mensagem aqui, quer concorrer também ao sorteio, né? Tá pedindo pra colocar no sorteio. Valeu, Arildo. Um abraço, meu amigo. Quem mais? Boa tarde, Odinei. Gostaria de ouvir o Sorriso Lindo, Anjo Sem Asas, e oferecer para o meu filho, Theo, e o netinho, Emanuel. Me coloca no sorteio. Tá bom. Um abraço a todos aí, toda a família, Raquel e família. A Salete Rosa também. Ela escreveu aqui, ó. Boa tarde. Deus abençoe e proteja sempre vocês, meus amores. Salete da Rosa, do bairro São Vicente. Odinei, meu filho do coração, Paulo Barbosa, meu amigo querido, ligadinha na nossa Rádio Líder, amei a reflexão da tarde, eu mandei para ela também, inclusive, e ela disse que adora o Líder Retrô, músicas do tempo dela, tá bom, valeu, Salete Rosa. Kleber Todescato também está ligadinho conosco, tá pedindo o Chitãozinho e Chororó, eu menti, o que você mentiu aí, hein, Kleber? Oferecendo para a esposa Marisa, os filhos William, Wesley e Bruna, e pedindo para colocar todos no sorteio. Valeu. Boa sorte para você, Kleber, e para todos os demais. Um alô também para a Tia T, ligadinha conosco no bairro Santa Teresa. A nossa amiga Miriam escreveu: boa tarde, Odinei. Quero ouvir a música Só Nós Dois, com Rick Renner. Manda para o esposo Ademir Bogoni. Odinei, coloca o Ademir e eu no sorteio do Mate Baile do Ervalense. Boa sorte, tá, amiga Miriam? A Luísa Elizabeth Farias também está participando, manda o áudio, vamos ouvir.
5: Oi, Odinei, tudo bem?
3: Oi, tudo.
5: Quero
3: e você?
5: Participar hoje desse kit churrasco, hein? É a Luísa Elizabeth Farias. Se for possível, eu rode uma música do Daniel, do outro lado do rádio, tá bom?
3: Tá bom, então.
5: Mais tudo de bom e bom final de semana a todos aí da Líder.
3: Valeu, muito obrigado. Pra ti também, minha amiga. Gratidão pela audiência, pela companhia, pela sintonia aqui conosco. E agora, antes da gente ir pro intervalo comercial, eu vou colocar no ar aqui, para Buco Loterias, o palpite do ouvinte.
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3: Muito bem, então vamos primeiro conferir, né? A gente jogou ontem dois cartões e ó, foi no concurso 3.035. Ninguém levou a faixa principal do concurso. As dezenas sorteadas ontem foram 05, 07, 17, 51, 56 e 59. 49 apostas acertaram a quina e levaram mais de R$41 mil cada. A quadra saiu para 2.287 apostas ganhadoras, cabendo a cada uma o valor de R$1.266,03. O valor estimado para o próximo sorteio, que acontecerá no domingo, dia 25, tá? Já que mudou, agora não é mais no sábado o sorteio da loteria, então acumulou para R$70 milhões. É grana, hein, meus amigos? É muita grana. Vamos conferir então os nossos cartões? Nós jogamos no primeiro cartão 11, 18, 24, 32, 36 e 53. Não acertamos nada, nenhumzinho. Não passou nem perto quase, né? O mais perto aqui, ó, é o 17, né? Que, aliás, é o 18 que a gente jogou, saiu o 17. E também o 53 saiu... Aliás, a gente jogou e saiu 51, tá? Então foram os números mais próximos desse primeiro cartão. Já no segundo cartão, jogamos o 03, 11, 13, 15, 18 e 24. Desse também, ó, jogamos o 3, saiu o 5, foi o mais próximo. Aí jogamos o 15 e o 18 e saiu o 17. Foram os números mais próximos, mas mesmo assim não adiantou nada. Então, infelizmente, não acertamos nenhum número. Eu falei que vocês estão com o pé frio. Vamos esquentar esse pé pro fim de semana? Nem tá frio assim pra gente tá com o pé tão frio desse jeito? Eu quero ganhar com vocês. Vamos tentar de novo, então? Bora arriscar? Então, manda a mensagem a partir de agora para o nosso WhatsApp 984377826 e diz qual é o número da sorte aí, o seu número da sorte. É só dizer o nome completo. Não esqueça, eu preciso do nome completo, de onde você está falando. Coloca aí pelo menos o bairro, né, ou a cidade. E o número, só isso, de 1 a 60, as 12 primeiras participações vão garantir vaga aqui nos nossos cartões para juntos fazermos o jogo da Mega Sena, e que vai sair, então vai ser sorteado, na verdade, no domingo, concurso 3036, valendo R$70 milhões. Eu vou pro intervalo, enquanto isso você participa e manda seu número aqui pra gente anotar aí, concorrer.
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7: Olá, boa tarde. Este é o Acaerte Agora. Vamos à previsão do tempo para a sequência desta sexta-feira e o fim de semana em Santa Catarina com a meteorologista da Acaerte, Daniele Lima.
8: Boa tarde. A sexta-feira segue com céu nublado, com algumas aberturas de sol no litoral, onde não se descarta chuvisco isolado. No Grande Oeste, há condições para pancadas isoladas de chuva com trovoadas. No decorrer da tarde e noite, essa possibilidade de chuva se estende para as demais regiões. No sábado, o sol predomina, porém, no fim do dia, surgem mais nuvens no litoral e Vale de Itajaí. E domingo, as instabilidades retornam. Já pela manhã, deve chover no Grande Oeste. E a partir da tarde, há chance de chuva isolada, que cai de forma bem irregular pelo estado. As temperaturas se elevam, com máximas entre 18 e 24 graus. Domingo podem atingir próximo de 26 graus no litoral sul e extremo oeste. Tenha um ótimo fim de semana.
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0: Agora 3h05, de volta, já tem um cartão preenchido aqui, estou ainda preenchendo, tá? Então eu acredito que vai ter participação suficiente aqui para a gente preencher o outro cartão também, mas ainda não consegui anotar todos aqui. Estou anotando nome por nome, todo o palpite aqui. Aliás, eu quero falar para vocês e perguntar, é o encontro da família Silva aqui? Só pode, não é possível. Eu estou anotando aqui três pessoas e o sobrenome é Silva. Eunice da Silva, Leila da Silva e Adriana da Silva. As três aqui, uma atrás da outra no meu cartão, no primeiro cartão da Mega Sena. Se vocês forem todos os parentes aí, já pensou se sai esse prêmio aqui para esse cartão? Aí a família Silva, ó, vai ficar feliz da vida. Dá pra fazer um festão, família Silva, tá? Então tá bom. Vamos rodar a música enquanto eu termino de preencher aqui o outro cartão. Eu vou atender a Jaqueline que pediu Igrejinha Azul, do Mejeca com Mato Grosso e Matias.
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0: É a Igrejinha Azul, música linda, com Fido Mejeque e Mato Grosso e Matias. Então, antes da gente anunciar aqui como é que vai, como é que vão ficar, na verdade, os nossos cartões da Mega Sena, eu quero falar que este quadro aqui tem um oferecimento da Buco Loterias. 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Vamos lá, então. Primeiro cartão. Quem serão os colaboradores, meus parceiros aqui com os palpites? Valdeci Donati, número 49, que é aqui de Ervaldo Oeste. Lindamir Casagrande, do RUP, aqui de Ervaldo, número 17. Clélis Reiman, lá de Luzena. Alô, Clélis, número 24. Eunice da Silva, agora vem a família Silva, tá? É número 27, do RUP. A Leila César da Silva, também, do RUP, número 33. E a Adriana Rodrigues da Silva, de Joaçaba, número 45. Então ficou da seguinte forma: 17, 24, 27, 33, 45 e 49. O segundo cartão, meus parceiros aqui, meus amigos que vão concorrer comigo ao prêmio da Mega Sena de 70 milhões. Luciano de Vargas, número 28, de Joaçaba, né? A Ilha Eckler, de Luzerna, número 29. A Ivone Abate, de Joaçaba, número 38. A Loreli Ponati, número 32, ela que é do centro de Erval. A Jaqueline de Oliveira, aqui de Erval do Oeste, número 9. E a Ivete Ramos, do bairro Santa Teresa, de Joaçaba, número 37. Então, o segundo cartão ficou assim: 09, 28, 29, 32, 37 e 38. Boa sorte pra nós!
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0: É, para não restar dúvidas, é o Show da Tarde até às 4 horas. Daqui a pouquinho tem o Bandas. Já já também, a partir das 5, tem o Boteco da Líder, que nesta semana está sendo apresentado pelo nosso colega Marcos Valnei. Passei a chave do boteco para ele, ele que está sobre a responsabilidade, então, de atender você aqui no boteco. E por falar em atender, eu mencionei só no começo do programa e depois acabei não falando. É tanta coisa para a gente fazer aqui, é tanta correria, não parece, mas tem correria, tá? E então, eu ainda não tenho, né? Ainda não tenho a dose dupla. Então, você que quer ouvir duas músicas do seu artista preferido, um cantor, uma cantora, um grupo, enfim, que você prefere ouvir, que você gosta, aquele que não falta aí na sua playlist, então manda mensagem pra gente aqui, pode mandar no nosso WhatsApp, no 984377826, e peça duas pra gente rodar daqui a pouquinho, tá? No Dose Dupla, já, já. É por volta das 3h30, a gente roda então duas do seu artista. Ainda não tenho preenchido aqui, então peça duas pra gente rodar pra você com muito carinho, com muito prazer. Vamos colocar o povo no ar aqui? Deixa eu ver onde que eu parei. Tem áudio. Eu acho que é a Zilda, não tenho certeza. Acho que é, não é, Fabiano? Vamos ouvir.
11: Boa tarde, Ednei. Aqui é a Zilda Garcia da Silva, do bairro São de Fátima. Eu quero participar do sorteio.
0: Já está participando, dona Zilda. Boa sorte para ti, minha amiga. Mais participação por áudio. Alô, dona Anitta.
12: Boa tarde, Adnei.
0: Boa tarde.
12: Tudo bem?
0: Tudo
12: e
0: contigo.
12: É a Anitta aqui do Santo Antônio. Ponha o meu nome e o Doni vou no sorteio. E uma abençoada sexta-feira para você.
0: Amém.
12: E para todos aí da rádio.
0: Pra
12: e um
0: nós.
12: Abençoado fim de semana também.
0: Obrigado.
12: Abraços e beijos a todos
0: Outro.
12: Vocês.
0: Outro. Abraços e beijos, minha amiga querida. Neuci. Oi, Neuci.
13: Boa tarde, Odinei. Tudo bem?
0: De tudo ótimo.
13: Neuci Parisotto, primão do Boa Vista. Me coloca aí no sorteio aí. Eu, meu marido Ivani, primão, minha filha Daniela e meu filho Rodrigo.
0: Tem
13: pode
0: mais.
13: Ser uma do Leonardo.
0: Ah, vou dar a música do Leonardo.
13: E se eu ganhar, me coloca mesmo. Põe aí no nome. Manda no zap aí pra eu ter que sair, tá bom? Um abraço.
0: Ai. E agora, o que eu faço? Se ganhar, eu aviso sim, pode deixar. Boa tarde, Odinei, tudo bem com você? Sou a Rose de Oliveira, da Senadora Eusébio. A Rose ganhou ontem um prêmio, ganhou um frango, mas a Rose, parabéns, viu? Valeu, boa sorte para você de novo, então. A Adilei Paganini também tá ligadinha conosco e ela tá pedindo aqui, ó, o seguinte... Para participar do sorteio, mora no bairro Santo Antônio. Valeu, minha amiga. Vamos rodar música então, Fabiano? Vamos atender o Kleber que pediu Chitãozinho e Chororó. Segura essa pedrada aí, ó. Eu menti.

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8: Estamos de volta com o Show da Tarde, agora 3h25. A gente vai agora com dose dupla e já quero dizer para vocês, tem muita gente que mandou mensagem aqui e deu a sugestão das duas músicas pra gente rodar, mas quem chega primeiro garante a vaga aqui, eu vou atender a Rose primeiro, tá? 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
8: Atendendo a Roseli que pediu, tem duas músicas da dupla Guilherme Santiago. A primeira canta com Jorge Mateus, a música Pijama Amarelo, e depois tem Som e Imagem.

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12: Melhor ouvinte do rádio é você, ouvinte líder. Um beijo no coração a todos que estão em sintonia. Bora para o WhatsApp, tem um monte de gente aguardando para falar comigo, meu Deus do céu. Vamos ouvir o povo no WhatsApp. Dona Lourdes Bertotti está ligadinha conosco no interior de Herval do Oeste e mandou mensagem. Vamos ouvir.
13: Tarde, Dinei, quem fala no Bertotti. Queria participar do sorteio e homenagear meu bisneto Braio Henrique Bandeira, que está de aniversário hoje, completando 12 aninhos.
12: Parabéns pro Braio.
13: Que Deus abençoe ele. Amém. Tudo bom, um abraço para vocês, fica com Deus.
12: Amém, fica com Deus também, minha amiga. Vamos bater palma para ele, Fabiano Machado. Palmas para o Braio, que é o aniversariante de hoje. Está soprando velhinha. Deus abençoe, tá, Braio? Felicidades para você. Quem mais que participa aqui conosco? Tem mais áudio chegando. Ah, Libra, eu já coloquei no

0: Para minha amiga, a dona Angelina, e também o seu Valentim. Eu acho que é ele que mandou um áudio aqui. Vamos ouvir o áudio. Ai, ai, ai.
1: Ô, Dinei, boa tarde, como é que você tá?
0: Boa tarde. Tudo
1: certo, Dinei, como é que você tá aí?
0: Tudo trabalho? Por aí, Dinei, meu
1: aqui,
0: amigo.
1: Aqui, Valentim, cheguei em casa do trabalho e já tô te mandando uma mensagem aí.
0: Que maravilha.
1: Já tô na escuta agora em casa. Primeiro era lá na firma, agora em casa.
0: Que joia. Oferece descansar um pouquinho
1: pode
0: agora.
1: Pode ser com os Monarca aí, uma música da boa, que tudo elas são boas. Oferece pra bem casada, Angelina, pra Isadir e o gringo da Serp e a Ivoneta da Serp. Um abraço, tudo de bom e vamos concorrer esse brinde hoje. Tudo de bom e bom trabalho.
0: Isso aí, boa sorte pra vocês. Obrigadão, bom descanso para o meu amigo. Mais participar. Acho que eu pulei um áudio ali, não foi, Fabiano? Ah, é a música 1, é o 3292, é da Sandra. É que a Sandra mandou mensagem cedinho, só que aí depois ela mandou aqui, ela escolheu a música da melhor de três, e já tava pulando o áudio dela. Então vamos ouvir a Sandra.
2: Boa tarde, Odinei.
0: Boa tarde, Sandra.
2: Aqui é a Sandra, da Rua Santa Catarina. Gostaria de participar do sorteio. Coloca o meu filho Júlio César, o Marco Antônio, a Vitória também no sorteio. E também coloca a minha filha Rochelle no sorteio, que hoje eu estou aqui na casa dela, aqui no RUP, fazendo uma faxina na casa dela. E gostaria de pedir uma música. Pode ser do Rio Negro e Solimões, Romântica. Obrigada e um ótimo final de semana para vocês.
0: Igualmente, amiga. Valeu, obrigado pela audiência. Eu preciso ir para o intervalo e volto na sequência com mais participações.
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2: É mais música, é mais alegria, informação, é entretenimento e, claro, a gente traz também aqui as melhores ofertas para você. 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

0: 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Muito bem, vamos para o WhatsApp. Tem, meu Deus, quanta gente, não para de chegar a participação aqui para concorrer ao kit churrasco e também aos ingressos para o clube Ervalenche. Um alusão aqui para o Ademir Martins, ligadinho conosco. Boa tarde, seu Ademir. Tem áudio, quem fala comigo é a Cris ou a Tiffany?
1: Boa tarde, meu amigo Dinei, sou a Cristiane da casa aqui do Bairro São Jorge. E estou passando por aqui para desejar a todos uma excelente sexta-feira e um ótimo começo na semana. Eu quero participar do sorteio do Ervalência, meu amigo, do sorteio do churrascão, se possível. E colocar a Maria Alice e a Tiffany da casa em sorteio também.
0: Claro, muitos beijos a todos
1: e tenham um ótimo dia. Beijos, beijos, beijos.
0: Beijos, beijos, beijos, muitos beijos. Quem mais? Ivo Dutra também está participando. Alô, Ivo!
2: Boa tarde,
0: Boa tarde, meu amigo.
2: Odinei, eu gostaria de ouvir aquela música Me Leva, Me Leva com as irmãs Freitas.
0: Não vai dar tempo, meu amigo, infelizmente.
2: A mãe dela, a dona Marisa, a Andressa, a Simone Mazzarino, a minha esposa Natália, a sua gemela, a Eva Matos.
0: Quem mais?
2: A família da dona Mafalda.
0: Opa, saúde? Se afogou consigo mesmo.
2: Do bairro Frei Bruno, tá bom?
0: Ok.
2: Todos vocês aí dará.
0: Valeu, meu.
2: Agradeço por atender do dia.
0: Só não vai ficar esperando muito aí, puxa uma cadeira que ninguém vai te levar agora aí. Ele pediu Me Leva, mas não vai dar pra te levar porque não dá tempo. Quem mais? Boa tarde, Adinei. Quero participar do prêmio também. Manda a música Adair Vila Pedrini. Manda uma bem bonita. É mandar pra ele, né? Pra Adair. É do Zezé de Camargo e Luciano, é a Maria de Ervaldo Oeste. Deixe a música do Zezé, mande música, eu tô bebendo demais. E espero que me atenda, se puder. Pior que não vai dar tempo, minha amiga. Também vou ficar devendo música pra ti. A Jocelei mandou áudio. Alô, Jocy.
3: Boa tarde, sou Jocelei Melo. Gostaria de participar do sorteio. Uma ótima tarde a todos.
0: Obrigado, pra ti também. Ó, Ivo, escutou a Jocy? Tem que ser mais sucinto, né? Tem que ser sucinto na mensagem. Aí, ó, se for assim, ó, todo mundo mandasse mensagem igual a Jocy, aí dava tempo de colocar todo mundo no ar, mas é que daí passa muito tempo ficar cumprida a mensagem, não consigo atender todo mundo, tá? Então eu peço a compreensão do povo aí pra ser bem sucinto pra gente conseguir colocar todo mundo no ar. Quem mais aqui? Tem alguém agradecendo? A Adilene agradecendo aqui a música que eu rodei, a Daíne da Fonseca também na audiência, a Maria já atendi, a Catarina também, e a Merita falou, meu anjo, vou de carona com a música... Ah, tá, de dois, né? Que a gente rodou com o Guilherme Santiago. Então tá bom. Bora de música, então. Atendendo aqui a participação da Luísa Elizabeth Farias. Daniel canta do outro lado do rádio.

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4: É o Show da Tarde, reta final, faltando 6 minutinhos para as 4 horas da tarde. Vamos com as últimas participações aqui. Eu parei na Sandra Bianchi de Luzerna. Quero ouvir a música, aliás, e mandar toda a programação, né? Tá bom, um abraço. A Valdeci Donati também está na audiência. Alô, Valdeci, um abraço para você. Aqui é de Herbaldo Oeste, está concorrendo também. Boa sorte. A Nina também ligadinha conosco, está concorrendo. A Lindamir e o Vezan Casagrande do Rupi, né? Na audiência. A Eunice da Silva também está ligadinha conosco. A Prof. Leila. A Prof. Leila mandou foto dos bichanos aqui, os gatinhos, né? É, os bebezinhos. É a Puma e o bebê, é isso? Ela mandou um áudio também, esse áudio tá curtindo, dá pra gente colocar no ar ali, Fabiano. Vamos ouvir, 10 segundos, né?
5: Boa tarde, Edneia, professora Leila, gostaria de participar do sorteio. Se possível, me roda a música Verde Vinho, obrigado.
4: Valeu, eu que agradeço. Um abraço, amiga. A música não vai dar tempo, vou ficar devendo pra você. Um alô também pra Tia T, ligadinha conosco, um abraço. Também pra Adriana Rodrigues da Silva, o Luciano de Vargas, a Ilha já mandei alusão, Lorene Bonatti também. Um beijo no coração da minha amiga, a vovozinha Dona Áurea. Alô, minha amiga Áurea, beijo no seu coração. A Ivete Ramos também na audiência. A Maria Sueli Pereira, lá da Vila Pedrini, também o seu Valdomiro Lemos Pereira. Muito obrigado, um ótimo fim de semana para vocês. Estão concorrendo, boa sorte. A Jandira Pereira Alves também está concorrendo ao sorteio, boa sorte. E mais, não esqueça de colocar meu nome para concorrer. É a Dironete, claro, está aqui anotado. Boa sorte, Dironete. A Silvia Gonçalves do RUP também está ligadinha conosco, participando aqui. Quem mais? É, a Jaqueline já atendi o pedido dela também. O Edgar também, o Edgar mandou áudio, inclusive, vamos ouvir.
6: Fala, Adnei, sextou, né?
4: Sextou.
6: Sertender Valência, hein?
4: Claro. Tá concorrendo.
6: Pode ser o do Leonardo aí, beleza?
4: Beleza.
6: Sextou, né?
4: Valeu, sextou, hein? Aliás, todos que participam aqui no decorrer da semana concorrem aos ingressos para o Clube Valência, desde a segunda-feira, tá? A Ivone tinha pedido 2 músicas para rodar aqui, não teve como, né? Porque a Rose chegou primeiro, a Clélis... Ah, Clélis mandou um áudio que diz que não é para colocar no ar. Eu vou ouvir depois, então. Eu vou deixar marcadinho aqui. Ela tá ligada conosco. Ela falou que está ouvindo a rádio, que na opinião dela é perfeita. E por que não dizer necessária para que nosso dia seja de alto desempenho? Pois se estamos com as energias carregadas e de bom humor, tudo fica mais fácil. É verdade, é muito melhor, né? Pra gente encarar os problemas. Daí flui que é uma beleza. Abençoado dia. Te adoro também, tá, Clélis? Forte abraço. Quem mais aqui tem um áudio, mas não dá tempo de rodar, só vou registrar o áudio da Dilei, muito obrigado, tá? Valdecir Machado do São Vicente também, a Marlene Brugneira, boa sorte, a Elda Guarani também tá concorrendo, a Edith Bianchini, beijo no coração, a Vilma Erics, tá pedindo o Rick Renner, eu já tenho programado uma outra do Rick Renner que vai rodar na sequência, tá? Maria Madalena da Luz também, beijão no coração, quem mais? O seu Antônio Nunes, valeu. Tem áudio aqui de quem? Da Jussara, que mandou mensagem também. Valeu, Jussara. A Vanusa Ferreira também. Um abraço, boa sorte. A Merita já está pedindo música de banda. Vou rodar já, já. Quem mais? A Rose diz que está saindo uns gróstoles da sogrinha. Ô, que maravilha. Ai, ai, ai. Fiquei com vontade desses gróstoles. A nossa amiga Ivone aqui, a Ivone mandou mensagem, mandou um oi, quase que ficou sem, eu sempre falo, viu Ivone, e para todos os ouvintes, quase ficou sem um alô, não dá tempo, tem que mandar a mensagem e aguardar, tá? Porque se mandou de novo aqui no finalzinho do programa, eu vou sempre por ordem, eu sempre falo isso, né? A gente vai por ordem, quem chega primeiro garante espaço, se chegou por último, ó, pode correr o risco de ficar sem. Inclusive, ó, não dá tempo mais. Foi nos 45 segundos tempo e não vou conseguir colocar o seu áudio no ar, tá, minha amiga Ivone Amorim? Tem que aguardar, tá? Não pode ser ansioso. Eu sei que o povo fica ansioso, meu Deus, quer participar e acha que vai ficar sem, né? Mas aí se você manda mensagem de novo, mais de uma vez, manda no começo e no final, aí você pode ter quase certeza que vai ficar sem ser atendido, tá? Deu sorte, hein, Ivone? Não vou conseguir colocar o seu áudio, mas deu tempo aí de mandar o alô, pelo menos, e colocar aqui pra concorrer. Na próxima, segura, aguenta aí, tá? Então vamos lá, vamos com o sorteio, porque falta um minutinho para as quatro, já já tenho bandas. Vamos lá então. 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
4: Muito bem, já fizemos aqui o sorteio então, ainda no intervalo aqui da nossa programação, a gente separou aqui quem participou e que pediu para concorrer aos sorteios dos ingressos para o Ervalense. Então vamos aqui, ó, e rufem os tambores. Ganhadores da semana foram Marlene Brugneira, Gironete Oliveira, Yara Eckler, Edgar Calderoli e Aldir Prando foram os ganhadores dos ingressos para o Clube Ervalense. É só ir lá na portaria que o nome de vocês vai estar lá, tá bom? A gente vai passar para o Valdecir e para a Sandra o nome de vocês. Parabéns aos ganhadores. Semana que vem tem mais. E quem vai levar, então, o kit churrasco de hoje? Atenção, número sorteado, número 36. Número 36 é uma ganhadora. Alô, Valdeci Donati. Valdeci Donati foi a ganhadora do kit churrasco desta sexta-feira. Quem não ganhou hoje, não fica triste, que tem mais sorteio no decorrer da nossa programação. Vai ter um daqui a pouco. 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Vamos rodar um pedacinho, pelo menos, da música do Rick Renner para Miriam, que pediu. Eu fico por aqui na segunda-feira, se Deus quiser e Ele quer, estará de volta o Carlos Ferrari, melhor da garganta. E eu estarei no meu horário oficial, que é no Boteco, finalzinho da tarde. Tá bom? Mas eu continuo com vocês aqui no Bandas, na sequência. Aliás, não só no Boteco, né? No Bandas também eu estou toda tarde com vocês. Rick Renner, para fechar o show da tarde de hoje, só nós dois.

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4: Ministério da Saúde cria um comitê de negociação de preços para a compra de remédios que serão incorporados ao SUS. O objetivo é adquirir medicamentos num volume maior a um valor mais baixo. Ministro André Mendonça, do STF, autoriza que a Polícia Federal investigue repasses de recursos pelo empresário Daniel Vorcaro, do Banco Master, para o filme Dark Horse. A produção conta a história do ex-presidente Jair Bolsonaro. Termina hoje o prazo para que os pré-selecionados na primeira chamada do ProUni para o segundo semestre entreguem a documentação que comprove as informações prestadas no ato da inscrição. Estados Unidos anunciam nova tarifa sobre importações de cerca de 60 países, entre eles o Brasil. A alíquota chega a 12,5%. Nesta sexta, pelo Campeonato Brasileiro Feminino, são 4 partidas. Às 19h tem Flamengo e Grêmio e América Mineiro e Santos. 20h, Internacional e Fluminense. E às 21h, Cruzeiro e São Paulo. Da Rádio 2, Fabiola Altran.
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1: Esse mesmo, hein, carne e osso e umas gordurinhas. Tô chegando, tô de volta, na verdade, com vocês. Já estamos juntos desde as 13 horas, desde a 1 da tarde. Que bom passar esta tarde com você. Apesar da tarde estar com esse tempo aí nublado, com uma cara feia, carancudo, o sol até tentou aparecer um pouquinho, meio tímido, mas já se foi de novo. E o dia, ó, como já era previsto, foi assim, essa cara feia. Mas a gente faz o dia ficar mais bonito, claro. Eu tenho certeza que você, que está em companhia aqui com a gente, também tem um dia muito mais bonito, muito melhor. A líder está sempre com você, te animando, te entretendo, né, Clelis? Eu fico feliz em saber que a gente está conseguindo atender todas as expectativas, que o nosso trabalho aqui está dando resultado, surtindo efeito, porque o objetivo é esse mesmo, é te informar, te entreter e te alegrar também todo santo dia. Gratidão de coração a você que faz parte também da Líder FM. E agora tem bandas, então só música de banda até às 5 horas, uma hora com o melhor de banda para você. Pode participar 984377826, é o WhatsApp Líder, para você pedir música, oferecer para quem você quiser. E aí, concorre também ao Vale Compras da Voga Magazine a partir de agora. Fabiano continua aqui comigo também, bom trabalho. E a gente então vai abrir este Bandas de hoje, 18 graus nesse momento. Vamos aumentar um pouquinho a temperatura? Vamos se esquentar, chacoalhar, mexer, dançar? Então bora! Já atendendo pedido, inclusive. Vai lá para a linha Pinheirinho, seu Valentim e a Angelina pediram. E a gente vai ouvir essa música na versão com André Renner e Banda. Lindo demais pra esquecer. 4 e 7. Boa tarde, o Bandas está no ar.

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0: 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E o Zap tá chamando. Bora lá então pro WhatsApp líder. Quero mandar um abraço também aqui pra Noêmia, que tá ligadinha conosco. Alô, Noêmia. Nos ouvindo na parte alta da cidade, lá no Armindo Aro, em Joaçaba. Um abraço a todos, né, no Armindo Aro. Alô, a Josi, João Paulo, salgados da Tia Jo, obrigado pela audiência. Quero mandar um abraço também, aproveitar, já que estou falando aqui de parte de comida, né, também. Um abraço aos nossos amigos, o Passarelinha e também o Alexandre, pessoal que é da padaria Gostinho da Manhã e também do restaurante Sabor do Meio Dia. Um abraço, meus amigos. Estive lá almoçando essa semana, uma delícia, tá? Então, de parabéns. Quem mais? Boa tarde também para quem a Miriam está dando um positivo. A Marlene também agradecendo porque ela ganhou ingresso para o Evalense. A Maria do Santo Antônio também está pedindo quem ganhou ingresso. O povo pedindo aqui quem ganhou. Mas não estava ouvindo, hein? Vou puxar a orelha de vocês. A Elda Guarani mandou áudio. Alô, Elda.
1: Boa tarde, meu querido. Oi. Amigo, tudo bem? Eu gostaria de pedir uma música que amo mais que chocolate.
0: Claro, vamos rodar.
1: E oferecer pro meu maridão. Uhum. Abraço, Dinei. Sextou.
0: Outro. Sextou.
1: Quem fala é a Elda Guarani.
0: Sextou com S de sem dinheiro, mas tá sextando, viu? Nós estamos sextando. Tá uma paz aqui nessa rádio, não acha, Fabiano? Tá tudo uma tranquilidade, o chefe não tá. Pois é, e não tem sol, é verdade. Não tem sol. Então tá bom. Vamos rodar a música que a Elda pediu? Te amo mais que chocolate.

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0: Maravilha! 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Vamos lá para o WhatsApp então. Simbora, minha amiga Zilda. É a Zilda que mandou mensagem. Vamos ouvir. Alô, Zilda.
1: Boa tarde, Dinei. Aqui é a Zilda Garcia, da Silva Bastos Telefote. Eu quero participar do sorteio.
0: Tá concorrendo, dona Zilda, um abraço. Quem quer participar também é o Brian Vicente Moreira de Luzerna. Boa sorte pra ti, meu amigo Brian. Quem mais participando? Boa tarde, Dinei. Rose de Oliveira também, a filhota Manuela, para concorrer aqui. O Valdecir Machado também tá concorrendo. Boa sorte. A Edith Bianchini mandou áudio. Alô, Edith.
2: Boa tarde, Rádio Líder. Meu amigo Dinei Gonçalves. Roda uma música aí da Banda Passarela pra mim, qualquer uma delas. Oferece pra todas as minhas amigas do bairro. Se tiver sorteio, me coloque. Tô ainda no trabalho, tá às 5h30. Amanhã vou vir trabalhar.
0: Ai, ai, ai. Bom e trabalho, então, pra você.
2: Vou viajar pra Metista do Sul.
0: Olha, só aproveite.
2: Vamos
0: já fui lá.
2: No turismo.
0: Já fui. Aproveite a viagem.
2: 40, 48 pessoas.
0: Deus
2: tá acompanhe bom. Nossa viagem. Muito obrigada.
0: Amém. Deus abençoe
2: amanhã
0: vocês.
2: Amanhã eu ligo de volta.
0: Valeu, te aguardaremos aqui. A minha amiga, também a Ivone Amorim, pediu para colocar no sorteio de novo. Boa sorte, então. Tem que avisar a amiga aí, viu, Ivone? A amiga é a Yara. A Yara que ganhou, a Yara Eckler, ganhou uma entrada do Evalense, tá? Mais participação chegando por aqui. Alô, Nelly.
3: Boa tarde, meu amigo Dinei, Aneli, coloca ele no sorteio e toca pra mim em Mississippi. E tô aqui na escuta com a bata da gripe, meu procedimento da coluna vai
0: cair pra segunda essa gripe,
3: e Deus o comando. Fica com Deus, meu querido.
0: Amém, fica com Deus também. Fique bem, se cuide, melhoras, tá? Estou na torcida. Vamos rodar música pra Edith que pediu Banda Passarela.

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10: Vamos pro bailão, 4h33. Um abraço a você que está na audiência, em qualquer lugar da nossa região, você nos levando de carona, valeu! 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Seguimos com participações no WhatsApp. Bora lá pro Zap então. Um beijo no coração da Jandira Alves. Está pedindo A Dor da Paixão com Brilhação. Vamos rodar daqui a pouquinho para você, tá, Jandira? Também um alôzão aqui. Já mandei alô, na verdade, para Angelina, seu Valentim, Quem mais? Ah, eu tenho que ouvir o áudio da Cleris, não ouvi ainda. Ela disse que não é pra colocar no ar aquele áudio. Eu acabei esquecendo de ouvir. Vou deixar marcado aqui pra eu ouvir daqui a pouquinho, tá? Ela disse que pode ter certeza que eles estão diariamente ouvindo. Eu amo tudo. Ela disse que eu amo tudo desta rádio maravilhosa. Onde eu vou, levo a rádio comigo e ainda incentivo os outros por onde passo a ouvir. Isso aí. Faz propaganda pra nós. Obrigado, Cleris. A Josi também vai falar comigo. Alô, Josi.
8: Boa tarde, sou Josilei de Mello. Gostaria de participar do sorteio. Uma ótima tarde a todos.
10: Obrigado pra ti também. Valeu, Josi. Mais participação por aqui. Alguém mandou foto. Boa tarde a todos. É, alguém tá descascando aipim, né? A mandioca. É, aipim, mandioca. Quem mais que tem? Que fala? É, macaxeira, pode ser. Tem vários nomes, né? Eu chamo de aipim, mas... É mandioca, é macaxeira, tanto faz, né? Quem mandou essa mensagem? Deixa eu ver aqui quem foi, né? A pessoa não se identificou. Será que é a Irene? Acho que é a Irene, né? É, a Irene do São Jorge. Coloca o nome aí no WhatsApp, mulher. Então tá bom. Quem mais que participa aqui? É a nossa amiga... É a Dironete, também está agradecendo. Ela foi a ganhadora do ingresso do Ervalins também. A Ivete Ramos, ligadinha conosco. Valeu, Ivete. Tem áudio por aqui. É o áudio da Maria Oliveira. Vamos ouvir o áudio.
11: Tudo bem?
10: Tudo, e você?
11: Eu quero buscar a Silverson, alguém aí, tá? Claro que eu estava escutando. Eu estava ali fora, dando uma limpada, varrendo, né? E dando uma esfregada ali. Mas eu estou sempre escutando.
10: Ai, de você, se não tiver. Eu puxo a orelha. Então, tá bom. Vamos rodar música, Fabiano. Agora os atuais? Pra Nelly que pediu Mississippi.

Branco. 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
5: Agora 4h44 é o Bandas com você, quase reta final. Daqui a pouquinho tem o Boteco. 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Vamos para o WhatsApp, então. Mais participação chegando por aqui. Onde que eu parei? Maria Madalena, que vai falar comigo agora. Fabiano, então vamos colocar o áudio da Maria Madalena no ar.
6: Boa tarde.

0: nós novamente, né? E hoje vamos de uísque 12 anos. Então, quero participar do sorteio da Volga Magazine, né? E ofereço toda a programação para a Roseli Silveira. Um beijo no seu coração.
1: Outro
0: sou a Maria
1: seu.
0: Madalena da Luz.
1: Ó, beijo, ó. Beijo no seu coração. Ah, eu quero agradecer o chefe aqui. Acabamos de ganhar um dossiê. O Fabiano não ganhou ainda. Vai lá escolher. Ele já vai, viu, chefe? Tá chamando lá, inclusive. É, a gente ganhou um docinho do chefe aqui, tá? Quem mais? Boa tarde, meu amigo. A Sandra Bianchi. A Melitz que vai sair agora, trocar o carro. Tá bom. A Eunice, boa tarde. Tô ligada na líder. Quem mais? Meu amigo Ronaldo. Fala, Ronaldo.
2: Boa tarde, Ney. Estou precisando uma ótima sexta a todos vocês, a líder, todos os vintes, especial a todos meus familiares também. Esposa Chile, filho Matheus, pai Euritz, mãe Olha, irmã Morgana e sobrinha Paloma, cunhado Clair e todos os demais familiares também. Vou lembrar também do Antônio, da Jô. E a música pode ser a próxima, se você sorteio mesmo, sorteio. Um grande abraço e sextou, né, meu irmão?
1: Valeu, sextou com S de ser dinheiro. Bora de música pra Jandira que pediu brilhação, a dor da paixão.

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3: Reta final aqui do Bandas, faltando 8 para as 5 da tarde, 8 minutinhos. Já tem o Boteco da Líder com Marcos Valnei. Vamos com as últimas participações aqui do programa nesta tarde, para fechar esta semana, fechar o Bandas. Boa tarde pro Edson Costa. Alô, Edson, tá ligadinho conosco? Bom fim de semana, meu amigo. Obrigado pela audiência. Também um abraço para a minha amiga Vilma Eric, que está pedindo música com Banda Carisma. Eu acho que não vai dar tempo, tá, amiga? Mas agradeço aí a sua participação. Um abração para Idair e Ana também, né, que são familiares da amiga Vilma. Boa tarde, Odinei, tudo certo? Claudir Maia do Rupi, o neto Antônio Miguel também, um abração, boa sexta-feira, bom fim de... A Irene mandou ainda o quê, mulher? Não entendi. Me explique. Eu perdi o time. Boa tarde, me coloca no sorteio. É a Clevenice Gonçalves, aparente. Lourdes Bertotti também mandou áudio aqui para concorrer, vamos ouvi-la.
4: Odinei, aqui quem fala é Lourdes Bertotti, que ele participar do sorteio aí. A música pode ser qualquer um.
3: Vai estar de carona com a próxima, dona Lourdes Bertotti. Alô, interior de Erval do Oeste. A todos os amigos, não só de Erval, a todos que nos ouvem aí no seu radinho no interior das cidades vizinhas, até onde chega o sinal alto e claro da Líder. Mais participação por áudio. Quem é a moça que mandou áudio aqui? Quem é essa pessoa? Vamos ouvir, saber quem é.
5: Alô, Marcos Vanei.
3: Não é a moça, é um moço. Mas a foto é de uma moça, pelo menos. É fake news, né, Fabiano? Poxa vida, a gente anuncia uma moça e aparece um moço. Ai, ai, ai, olha, não. Ah, tá bom. Como é que é? Ah, pois é, é verdade, viu, Fabiano? Tá bom. Mas não tem, às vezes não tem como a gente escutar todos lá, mas não tem problema, né? Mas o Valnei só depois, tá? O Valnei não tá no ar ainda, eu já falei dele, mas é depois das 5, tá bom, Bota Nova? Quem mais que participou? Oi, Odinei, tudo bem? Sou Yolanda, do bairro São Vicente, quero participar do sorteio da Voga e oferecer a música Feliz Aniversário para a Elza, que está de aniversário, e para todos os meus amigos. A música não vai dar tempo, mas vamos bater palma pelo menos para ela, porque a música do Feliz Aniversário eu vou ficar devendo, tá, Yolanda? Vamos bater palma, parabenizar então a Elza, que é aniversariante de hoje. Parabéns, viu, Elza? Felicidades, Deus abençoe e dê muita saúde para você. Quem mais participa aqui? O Kleber Todescato também está pedindo para participar do sorteio. A Elda falou o seguinte, ó. Obrigado, amigo. Passamos mais uma semana abençoada por Deus juntos. Abraço, amigo. Mas não terminou a semana ainda. A gente se encontra no fim de semana ainda. Eu estarei aqui no sábado show amanhã e também no domingo líder cedinho. As manhãs do fim de semana a gente se encontra por aqui. A Irene disse que tá agarrada na mandioca. Então tá bom, né? Beleza. Cada coisa que eu tenho que ver aqui, que olha, meu Deus do céu. Então tá. Faltando 5 minutinhos, 4 na verdade, né? 4 pouquinho para as 5, então não dá tempo de mais nada. Quem participou, participou. Quem não participou, não participa mais no programa Bandas de hoje. Vamos fazer o sorteio? Então cruzem os dedos, que rufem os tambores e boa sorte a todos que participaram desde a segunda-feira, né? Porque teve muita gente que participou desde a segunda para concorrer então. Número sorteado, número 72. Quase que era o 70, né? Se não der 70 de novo, mas é o 72. Vamos olhar aqui na minha lista, que tá grande, para saber quem é o vencedor ou a vencedora, o felizardo ou a felizarda que vai faturar um vale-compras da Voga Magazine, valor de R$100. É uma vencedora, uma ganhadora. Alô, Clélis Reimann, a cantora. A Clélis mandou áudio cantando no show da tarde, disse que não era para colocar no ar. Na próxima vou colocar no ar, viu, Clélis? Mostrar o seu talento para os nossos ouvintes. Então tá, parabéns, viu, Clélis? Só vir aqui na rádio em horário comercial para retirar o valezinho e depois passar ali na Voga e comprar o que você quiser. Aí o valor é de R$100, você, se você passar desse valor, daí você cumprimenta, né? Mas R$100 é por conta aqui da Líder e também da Voga Magazine, que tá com 50% de desconto até amanhã, aproveitem. Um abração para Ali e também para o Everaldo lá da Voga Magazine. Gente boa, quem não ganhou não fica triste, porque tem mais sorteio, aliás, na sequência tem o nosso colega, o Marcos Valnei no Boteco, e quem participa hoje já concorre na semana que vem para quinta-feira o frango assado do Que Franco. Beleza, gente boa? Amanhã eu volto ao vivo e a cores aqui com vocês a partir das 7h30 da manhã, no Sábado Show. Para fechar, tem a última de hoje, então. Essa música vai pra Maria, que pediu Silversão. Alguém aí. Fiquem com Deus e na Líder. Até mais. Obrigado, Fabiano. Obrigado, patrocinadores. Até lá. Tchau, tchau.

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3: A Copa do Mundo de Futebol Masculino da FIFA já acabou, mas a competição ainda tem dado o que falar. Nesta semana, por exemplo, a FIFA divulgou a seleção ideal do torneio. Os 11 jogadores da equipe montada foram escolhidos por votação popular. E já adianto, nenhum brasileiro foi escolhido, nem mesmo o Vini Júnior, um dos destaques do Brasil na Copa. No time ideal da FIFA, França e Espanha são as seleções com mais representantes, 3 cada uma. Já a Argentina, que perdeu a final para a Espanha, tem 2 jogadores escolhidos. Mas chega de enrolar, a seleção ideal da Copa 2026 ficou assim. No gol, uma das maiores surpresas da competição, o goleiro Vozinha, de Cabo Verde. Na defesa, os espanhóis Pedro Porro e Cucurella, o argentino Lisandro Martínez e o francês Upamecano. Para o meio-campo, os eleitos foram Rodri, da Espanha, Olise, da França e Jude Bellingham, da Inglaterra. Completam a seleção ideal da FIFA 3 jogadores na linha de ataque: o argentino Lionel Messi, o norueguês Haaland e o francês e artilheiro da competição, Mbappé. Da Rádio 2, Milena Abreu.
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4: 17:03.
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1: Alô, galera do Boteco, como é que vocês estão? Tudo bem? Que bom ver todo mundo aí, que maravilha. Obrigado, viu, pelo privilégio de estar aqui sendo clientes do Boteco da Lida. Por favor, se sentem, quem quiser sentar aqui no balcão do meu lado também, fique à vontade. Vamos prosear, trocar o dedinho de prosa. Vamos lá, vamos trocar ideias, vamos saber o que está acontecendo na sua vida e eu vou te contar o que está acontecendo na minha. Boteco é assim, a magia do boteco é essa, amigos, né? Todo mundo é amigo. Só uns que de vez em quando ficam querendo brigar, dar cadeirada nos outros, garrafada nos outros. Ou o povo que não sabe frequentar boteco, né? Depois o boteco fica mal afamado. Tô trazendo comigo a competência profissional do meu amigo Fabiano Machado nos trabalhos técnicos e nós estamos prontos para levar até você a melhor cerveja, a melhor caipirinha, o melhor drink para que você fique conosco até às 19 horas que o Boteco pede passagem.
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1: E você sabe que a gente começa sempre trazendo ritmo gostoso para acordar você dessa preguiça que já começa a se abater no final do expediente. Gustavo Lima, rumo a Goiânia, participação do Leonardo. Bora, Boteca abriu as portas, gente. Quero você aqui comigo.

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1: Eu vou ficar.
0: Vamos ficar.
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0: gente começou assim, colocando o ritmo na sua tarde, no seu final de tarde. Grupo Tradição, vai que vai. A saudade mandou avisar no compasso da sanfona. Antes teve um encontro do Gustavo Lima com o Leonardo, rumo à Goiânia. Bora rumo ao sucesso? Vem comigo.
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0: Vamos conjugar o verbo botecar. Eu boteco, tu botecas, ele boteca. Nós botecamos, vós botecais e eles botecam. Então vamos todo mundo botecar junto aqui, tá? 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Seu chefe é sem noção ou não? Fala pra mim, só pra mim, ele não tá ouvindo. Seu chefe é sem noção? É meio desajuizado, meu. Eu não tenho juiz, não. Ele fica inventando as coisas aí pra ser legal, aí ele põe os outros pra trabalhar pra ser legal daí. Por que que você não fica quieto no teu canto, homem? Fica com essas ideias. Perde o sono de madrugada, fica imaginando o que que eu vou fazer pra ferrar aqueles meninos lá que estão trabalhando, pô. Leve? Tá feio, né, cara? Teria que rapar aquela cabeça, só esfiar fim de cabelo no topo da moleira. Vamos voltar lá, vamos pela primeira vez lá, né? No nosso WhatsApp. Deixe-me ver. Ô, Bota Nova, fala comigo, filho.
1: Alô, Marcos Vernei.
0: Alô.
1: Deus, eu quero, Deus, aqui é o Bota Nova, eu quero mandar uma música para você e para o meu amigo,
0: já
1: o
0: Nilton.
1: Nilton Silva. O Nilton, lá no Nigúcia. Deus, e a música daí que apareceu hoje, a minha serenata do Chico Rei e o Paraná, pro pessoal aqui do Monte Belo. E fique com Deus aí, filho.
0: Beleza. E quem que é essa moça bonita aí que te emprestou o telefone para você mandar mensagem? A gente vai ver a menina aqui, tem que essa menina diferente aqui, vai ver, é o Bota Nova, mas meu Deus do céu, Bota Nova, para de enganar a gente, homem. Boa tarde, Marcos Aldeia, sou Laurindo Rezende do bairro Santo Antônio, você pode tocar a música Dois Passarinhos com Alain Aladim? Obrigado, o pessoal começou bem, hein? Eu sou fera, pedindo trilha sonora de boteco, primeiramente então Chico Rei Paraná, minha serenata para o Bota, mais ou menos nova.

0: Sucesso eterno para o Laurindo Rezende, que pediu pra gente. Nós vamos atender daqui a pouco a participação dele, mas já tá aí, ó. Já foi a música. Lanha Lajinho, Dois Passarinhos. Antes, Chico Rei Paraná, Minha Serenata.
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0: Bora pro boteco, gente. Chega aí. 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Voltando para o nosso WhatsApp, eu tô em dúvida se já tinha atendido o Laurindo, então vou repetir para não ficar assim, sem participar aqui, sem registrar a audiência dele. Boa tarde, Valnei, sou o Laurindo Rezende do bairro Santo Antônio, você pode tocar a música Dois Passarinhos com Alan e Aladim? Tocamos então, tá bom? Vamos lá, quem é que tá aqui? Mandou só uma figurinha? Ah, então tá bom, uma figurinha para você também. Boa tarde!
1: Olá, boa tarde, meu amigo Marcos Valnei, tudo bem? Eu gostaria de ouvir hoje Jean e Giovanni, Amante Anônimo. Obrigada, amigo. Sextou, meu amigo. Abraço. Quem fala é a Elda Guarani.
0: E tem coisa melhor do que sextar no boteco, né, Vira? Aí, ó, tamo tudo junto aí. Brigadão. Oi, boa tarde.
2: Boa tarde, Marcos Romei, aqui quem fala é Luiz Bertotti. Queria colocar meu bisneto, que está aniversário hoje, completando 11 aninhos. Desejando ele tudo de bom. O Braio Henrique Bandeira. Ele mora em Valverde. Um abraço, fique com Deus.
0: Ah, então também tem um neto chamado Braia. Ô, por besta, fica colocando o nome dos filhos de Braia, né? A ser moderno, né? Valeu, brigadão. Parabéns para os netos Gerval Velho. Oi, tudo bem, Gilceia?
3: Boa tarde, Marcos Sonei. Eu sou a Gilceia, aqui do bairro Nossa Senhora Aparecida. Coloca meu nome do meu filho Adriano Fernando Santos no sorteio. Tenham todos uma ótima tarde. Abraço.
0: Abraço. Tem sorteio hoje aí? É só pra semana que vem já? Pra semana que vem, na quinta, então tá colocado. Boa tarde, é o Kleber Todescato, toca de lá pra cá, do Chico Rei Paraná. Eu ofereço pra esposa Marisa, pros filhos William, Wesley e Bruna. Bom final de semana a todos. Obrigadão, Clebão. Vamos lá, Jean Giovanni primeiro, Amante Anônimo pra Elda Guarani.

0: Chico Rei, Paraná. De lá pra cá, pro Kleber do Descato, Jean Giovanni Amante Anônimo para Elda Guarani.
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1: Obrigado, obrigado, obrigado, obrigado a quem chega no boteco a partir de agora. Senta aí, filho. Vamos te servir lá na tua mesa. Vamos. Manda um amendoinzinho salgado lá, filho. Pra esse menino degustar e ficar com sede, pedir uma cerveja bem gelada. Oxi. Tem que ter tática de botequeiro, filho. Tá vendo? Tem que jogar lá, dar sede no povo. Tem gente que... Tem um fígado aí, não? Um fritinho assim também, picadinho. É bom com a cervejinha. Vamos lá levar esse povo aí. 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Vamos voltar pro WhatsApp, deixe-me ver. Boa tarde ao Ronaldo Ferreira, passando para mandar um abraço para todos ligados, em especial os familiares. A música pode ser a próxima, se tiver sorteio, quero participar. Valeu, Ronaldo, obrigado, irmão. Boa tarde.
2: Boa tarde, sou a Jocerlei de Mello, gostaria de participar do sorteio.
1: Obrigado, Jocerlei. Boa tarde, Martinsonei. Tudo bem com você? Eu sou a Rose de Oliveira aqui da Senadora Eusébio. E quero agradecer o presente de ontem. Estou muito feliz. E se der para tocar Maiara e Maraíza, Narcisista, eu agradeço. Obrigada. Eu que agradeço. Quem é que tá aqui? Tá agradecendo também. Boa tarde.
3: Tarde, Martinsonei. Ari tá do bom, Santa. Amigão, desce duas geladas aqui na mesa.
1: Aí, ó.
3: Uma cachaçinha com bitter. Se puder, ou aquele ovo de conserva, ou então peixinho de conserva.
1: Ah, aquele peixinho salgado que Deus me deu.
3: E pra gente curtir, manda aí pra gente. A dama de vermelho ou o homem do colarinho branco. Um abraço.
1: Valeu.
3: Bom programa pra todos.
1: Obrigado, Ken. Uma cachaçinha com bitter. Ah, o ovinho de conserva também, né? Você tinha aquelas salsicha também de conserva? Ele era bom também, né? Cortava bichinho, descia sem osso. Eita maravilha. Agora o peixinho, tem um nome daquele peixe lá, esqueci, cara. Hã? Acho que é isso aí mesmo. Romops. Salgando que Deus me livre. É bom pra dar sede mesmo, né? Então tá, vamos tocar música pra vocês. Tá pintando primeiramente Maiara e Maraíza. Música feita em homenagem a Mauro Roberto ou Cebolinha, Narcisista.

0: Que fera, que fera. Um abraço pro meu amigo Juliano, o filhão dele, o Joaquim, que estão na estrada aí nos fazendo companhia. Muito obrigado, viu? Obrigado por me levarem pra passear devagar aí, viu? Eu tenho medo, hein? Eu tenho medo de gente que anda demais aí com velocidade. Respeito o Joaquim também. Valeu, obrigado, crianças. Nós ouvimos aí essas músicas bonitas, bem clima de boteco, bem trilha sonora de boteco. Chico Rei Paraná, Boêmio do Colarinho Branco, para o Ari Matos, do Duque Dalvan, Dama de Vermelha, de Vermelho. E a Maiara e Maraíza, Narcisista, para Rose Oliveira.
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0: 18:02.
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0: todos são bem-vindos.
1: Obrigado, obrigado a quem está chegando agora, seja bem-vindo, quem já está aqui, muito obrigado pela preferência de boteco, viu? Abraço para os meus concorrentes, vamos lembrar os meus concorrentes, o Toco, a Kátia, o Hino, o Casarão, Bar do Denilson também, é, tem mais alguém aí? Budas Bar é metido, tá? Budas Bar tem aquela jukebox, filho. Ele me mandou uma mensagem, falou, eita, tava ouvindo vocês aí, todo mundo curtindo, daqui a pouco chegou um pessoal de Joinville e quiseram usar a jukebox, tive que tirar vocês, fiquei chateado, falei, mas a jukebox é massa, filho. O boteco que tem a jukebox é chique, viu? 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O Zé da Brahma é considerado bar também ou não?
2: Também é, né?
1: Também é. O Zé da Brahma. Ah, tudo bem, Sander? Como é que tá? Beleza? Hã? Deve ter a Polar lá. Né? É, lá ele tem bastante variedades, eu não sei. É do Rio Grande a Polar? Ah, lá tem a Polar. Se você chega lá, a mulher já manda mensagem. Vem a Polar. Correndo, senão eu vou ir te buscar. Aí é brabo, né, filho? Ô, Tico, me leva lá no Toco hoje. É caminho de casa lá, passar lá, tomar uma lá no Toco. Pode ser ou não? Tô te esperando aqui. Pede licença aí pra prefeitura, dona Nage. Alvará de licença. 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Tá bom pra vocês? Vamos lá, vamos pôr o povo pra me ajudar a fazer a programação aí, que eu não sei o que vocês estão querendo ouvir, não. Tia T tá aí? Oi, Tia T, boa tarde.
3: Oi, Marcos Fornei, boa tarde. Tudo bem? Quero participar do sorteio das frangas da quinta-feira que vem. Eu, a Giovana Michele e o Giovanni.
1: Certo.
3: E a música pode ser Atirador de Elite. É uma coisa assim, não sei direito. Acho que com Teodoro e Sampaio.
1: Valeu.
3: Eu gosto muito daquela música. Beleza?
1: Beleza. Obrigado, Tia T. Um abraço. Oi, tudo bem? Quero ouvir capa de revista Beijos. Ah, é a Clair Bon Giovanni. O povo tá com tá alinhado aí, né? Com a trilha sonora do Boteco. Então não vamos perder tempo não, filho. Vamos tocar logo aí. Atiradora de Elite pra Tia T, Teodoro e Sampaio. Pra quem tá no trânsito, uma hora dessa aí curtindo a gente. Calma, filho. Calma. Daqui a pouco você chega em casa. Quer chegar em casa cedo pra quê? Pra mulher brigar com você?

0: Aê, rapaz, sai a capa de revista para Clair, Bom Giovanni, Gilberto e Gilmar, Teodoro Sampaio, antes atiradora de elite para Tia T, e agora tem o tio Odinei. Como é que você tá aí, tio Odinei?
1: Estou muito bem, você viu que eu senti saudades do boteco?
0: E voltou aqui pro boteco.
1: Fiquei com saudades.
0: Vim jogar e... olho gordo em cima da minha clientela aqui.
1: É, vim comer home ops, que você tava falando home antes.
0: Home ops. Teixeirinho, conhece home ops, ó? Aqueles peixes em conserva que tem nos botecos, salgado aqui do meu livro.
1: Imagina se ele não conhece, tá louco?
0: Fala pra mim, o que que te trouxe aqui? Alguma coisa muito séria.
1: É, trouxe informação. Eu queria beber no boteco, mas não vou beber porque eu tô trabalhando ainda, então vou trazer informação. Beber depois das sete, viu? Trazendo uma informação então, Valnei. O gerente da Caixa Derval, Vinícius, me procurou agora há pouco, falando que tem pessoas que estão caindo em golpes aqui em Erval do Oeste e Joaçaba. E golpistas estão utilizando o nome da Caixa Econômica de Erval do Oeste. Então ele mandou um áudio, eu acho bem importante que a gente coloque no ar esse áudio, que ele está detalhando como é que esses golpistas estão fazendo. Vamos ouvir.
2: Boa noite, Odinei. Tudo bem? Então, eu sou o gerente da Caixa aqui de Erval do Oeste, tá? Estou passando para informar que, infelizmente, no dia de hoje, muitos clientes nossos da Caixa e pessoas aqui da cidade de Erval do Oeste e algumas pessoas de Joaçaba também têm recebido ligações em seus celulares do número antigo da Caixa de Erval. A Caixa agora utiliza apenas um número em nível nacional, não utiliza mais números locais, tá? Mas infelizmente os golpistas estão usando o número antigo, entrando em contato com clientes da nossa cidade e região, informando a tentativa de alguma compra, de pagamentos. E essa pessoa que está ligando se intitula gerente da Caixa Econômica de Erval do Oeste, de nome Marco Aurélio. Esse empregado ele não existe, esse nome, não temos nenhum empregado na agência com este nome, tá? Infelizmente é um nome criado. E o que estamos fazendo? Estamos orientando os clientes para que evitem atender essas ligações, mas que se caso atendam, que não passem dados, não acreditem na ligação, pois a Caixa não entra em contato com esses clientes para confirmar transações, tampouco passando orientações de estornos, tá? Até próximo ao meio-dia de hoje, tínhamos apenas um relato e após a tarde se intensificou. E agora, ao final do dia, temos casos já de clientes que, infelizmente, acreditaram na ligação, seguiram as orientações e, quando acessaram as suas contas, identificaram transferências de PIX realizadas. Tá? Então, infelizmente, alguns clientes foram vítimas efetivas desse golpe e fica aqui o nosso pedido e o nosso alerta para que não atendam, não passem dados, não passem foto de documento, não façam nada, não digitem senhas, tá? Desconfiem da ligação, porque ninguém aqui da Caixa Econômica de Erval do Oeste está ligando aos clientes de Erval e região, tá? Então fica aqui o nosso alerta e pedimos um apoio de vocês aí na divulgação das informações, tá? Muito obrigado, boa noite.
1: Boa noite, então. Ouvimos aí o gerente da Caixa Econômica de Erval do Oeste, o Vinícius, alertando a população, aos clientes da Caixa Econômica que estão caindo nesse golpe, né, Valnei? Aliás, desconfie sempre. Se você recebe uma ligação aí e estão pedindo seus dados, jamais passe dados pelo telefone, tá? Então, se você tem alguma dúvida, procure a agência. É a melhor coisa a se fazer para evitar cair num golpe. Então, temos registros, infelizmente, pessoas de Erval do Oeste e de Joaçaba que caíram nesse golpe utilizando o nome da Caixa Econômica aqui de Erval do Oeste. Fiquem atentos, fiquem espertos para não cair em golpes.
0: E não vale só para a Caixa, não. Se eu estou fazendo com a Caixa, pode estar fazendo por outras agências.
1: Qualquer agência, né? A gente está citando aqui a Caixa, mas pode ser qualquer outro banco aí, o seu banco de confiança. Se você tiver alguma dúvida, procure a agência, não passe informações.
0: Beleza? Inclusive o dono do boteco, se tiver dinheiro, pedindo dinheiro demais aí, presta atenção que pode ser golpe. É, né?
1: Quando é demais,
0: quanto é que tá a cerveja? 25. Não, filho.
1: Exploração daí, 25 pila.
0: Cadê as mulheres?
1: Tem que vir junto, só pode, por 25 pila.
0: Eu dizia assim, eu vou vontade de tomar cerveja cara, né? Aí o Pebai, que é louco que você tá falando? Ah, como que é aquela verdinha lá? Né?
1: A Heineken?
0: A Heineken é cara, né? Depois você já pensou que ia tomar uma na zona, né?
1: Exatamente. Ah, não, só isso. Se você for assistir um jogo, alguma coisa no evento, eu já fui no estádio do Palmeiras, eu paguei acho que R$19 uma lata de cerveja também.
0: É, louco, uma lata?
1: Uma lata.
0: Do Palmeiras?
1: É.
0: Minha
1: nossa. Tinha um show lá.
0: Por isso não tem mundial, fi.
1: É o primeiro mundial do Palmeiras. Dia 22 de julho de 1951.
0: Nem existia futebol naquela
1: época. Existia, sim. Foi não o existia, primeiro. Não. Tem a taça. Eu vi essa semana, inclusive. O Palmeiras postou.
0: Não tem.
1: É a primeira, é do Palmeiras.
0: A FIFA não reconheceu.
1: Adianta, é o primeiro título.
0: Então vamos lá. Já falamos demais, portanto, que a gente ganha, né, filho? Vai comercial, né? Intervalo.
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Vai encomendar o seu, Teixeira? Encomendar, né, filho? Dá uma folga pra mulher, pelo menos no domingo, né? Amanhã de manhã. Tá certo, então. E o Teixeirinha chegou e você não tocou a música dele, tá achando que você não gosta dele, filho. O patrimônio do rádio brasileiro. Ele que, além de ser um orgulho do rádio no Brasil, nós temos o orgulho de dizer que ele é nosso. Teixeirinha chegou! Só que a música não chegou. Agora a música vai chegar.

0: hoje ele veio com outro na garupa. Eu tava cavalgando na garupa do Teixeirinho, o Elmir Bender, o Bendão, tava lá na garupa. O que que tu tava fazendo com o Bender na garupa, Teixeirinho? Vai saber. Quem deve estar sabendo é ele. 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Tem gente ilustre aí curtindo a gente. Sabe quem tá curtindo a gente? E falou, vamos pro céu, eu tô aqui curtindo o boteco, me deu vontade de tomar uma. Meu amigo Marcelo Mago, da dupla Marcelo Mago e Cristiano. Obrigado, Marcelo. Depois nós vamos tocar uma tua aí. Ah, vamos tocar uma tua daqui a pouco aí pra você. Ah, eu gosto daquela, como que é o nome? Das flores, girassóis. Eu gosto de girassóis. Então vamos em frente, vamos ver quem é que tá chegando ali agora. O Ivo Dutra, fala seu Ivo, boa tarde ou é boa noite já?
1: Boa tarde, Marcos Tonei. Boa tarde. Marcos Tonei, eu queria ver se o senhor rodava a música Ave Sem Nido, Solevante Solene. Oferecer pra minha esposa Natália, Dayane da Fonseca, mãe dela, a Eva Massa, a Miriam, a dona Marisa, a Andressa, o senhor Zaca e a dona Lourdes.
0: Valeu, muito obrigado. Vamos pôr em votação aqui, se nós vamos tocar essa música. O pessoal que tá no boteco vai decidir. Oi, quero participar do sorteio. Aqui é o Brian Vicente Moreira, de Luzerna. Abraço pra vocês da rádio. Obrigado, amigão. Deixa eu ver quem é que tá chegando aqui. Boa tarde.
2: Boa tarde, Marcos Onei. Tudo bem?
0: Tudo bem, amiguinho.
2: Roda aí pra nós, Mulher Maravilha, do Dudu Kedalvan.
0: Olha.
2: Oferece aí pra toda a galera que tá na escuta.
0: O povo tá afinado aí com o boteco, hein? Primeiramente pro Zanin. Ô Zanin, obrigado aí, cara, por estar ouvindo a gente. Você tá na Boa Esperança hora dessa ou tá pelos botecos da vida? Henrique Renner, cara metade.

0: Marcelo Mago e Cristiano cantando os Girassóis. Rick Renner, cara metade pro Zanin.
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0: 18:38.
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0: Não é por nada não, Itachira. Não é por nada não, mas o pessoal tá mandando mensagem saber como é que se inscreve pra ir na tua garupa. Cavalgar na tua garupa. Como é que faz pra ter esse privilégio aí? Tem não? Não tá aberto o concurso, não. Você já tem o grupinho. 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Tá bom, gente? Nossa, já são 18h42, reta final do programa, tchê. Vamos lá, então, saber onde é que nós paramos. Aqui é a dona Divonete. Tarde.
1: Oi, Marcos Vonei, tudo bem? Divonete Matos, estamos na escuta aí, meu amigo. Um abraço.
0: Obrigado, senhor. Sabe que a senhora tá no boteco, vai tomar uma cachaçinha com o Peter também, igual ele? Que legal. Bom, quem é que tá aqui agora? Deixe-me ver. Boa noite, meu amigo. Coloca uma valsa. Obrigado, abraço, sextou, gratidão. Obrigado, amiguinha. Tá aqui. É o menino do abacate? É o Edésio, né? O Edésio, legal, cara. Vai trazer uns abacates aí. Vamos, daí eu distribuo com o povo aqui, que o povo aqui também gosta. Obrigado. Se vier, uns três ou a mais, né? Senão eu vou levar tudo pra casa. Dona Silvia, tudo bem? Boa tarde ou é boa noite?
2: Boa noite. Boa noite. Sou a Silvia Gonçalves, do bairro José Rupi. Gostaria de participar da programação e do sorteio. Toca aquela música Caixão de Prata pra nós ouvir.
0: Minha Nossa Senhora, filho. Caixão de Prata. A gente já tá tudo aqui com medo de estar com cirrose. Tanto que a gente bebe, a senhora vai querer Caixão de Prata, minha Nossa Senhora. Chega, me deu uns arrepios aqui agora. Quem é que gravou Caixão de Prata, meu Deus do céu? Como é que alguém quer ouvir Caixão de Prata uma hora dessa? 18h43, tudo escuro já, velho. Obrigado, dona Silvia. Beijo. Boa noite, Marcos Rodrigues. Claudemir Koteski, o churrasqueiro da Brasão. Ele me cobrou hoje, eu fui almoçar na Brasão hoje. Como é que você não tá mandando os alô pro churrasqueiro? Rapaz, eu já tinha esquecido de novo. Ô, Claudemir, obrigado, cara. Tamo ligado no boteco. Obrigado, obrigado, obrigado. Vamos tocar música pro povo, então, aí. O que tá pintando? Dudu Kidalvan, Mulher Maravilha pra Cristiane.

Confessa pra mim, neném, confessa pra mim. Você cantou essa música aí a vida inteira e nunca desconfiou que ela fosse uma valsa. O Fabiano que mostrou agora pra mim que era uma valsa. Pra Sandra Bianchi, que pediu uma valsa, foto 3x4, Gilberto e Gilmar. Dudu que dava antes, Mulher Maravilha, pra Cristiane.

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Só falta você me dizer que não vai tocar o Caixão de Prata da manhã. Quem é que gravou o Caixão de Prata? É um grupo gaúcho? E a do Ivo Dutra, qual foi que ele pediu? Já esquecemos também. Tocamos? Ah, tocamos. Então vamos tocar Milionário José Rico, Vontade Dividida, que o programa tá acabando, filho.

Muito bem, tá aí Vontade Dividida, Milionário José Rico. Bom, tínhamos duas músicas para atender, o Caixão de Prata e o Pássaro Sem Ninho, que não é Ave Sem Ninho, né? Como no Caixão de Prata a gente fica preso lá, não pode mais voar, a Ave Sem Ninho voa, a gente prefere a liberdade do voo. Então vamos encerrar com o Solevante Solenia pro seu Ivo Dutra, Ave Sem Ninho. Ó, eu acho que segunda-feira eu ainda tô no boteco, eu acho, talvez não. Mas foi um prazer ficar com você essa semana aí, tá? Obrigado pelo prestígio, pelo privilégio da sua companhia. Excelente final de semana. Teixeirinha chega na sequência. Obrigado a Fabiano Machado, que foi o garçom que serviu de bandeja os sucessos na mesa de vocês. Se cuidem. Solevante Soleni. Encerra o programa, fi. Ave Sem Ninho. Tchau, gente.

0: encerrados. 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

bem certinho, com a graça de Deus e a Nossa Senhora Aparecida, estamos aqui novamente com mais um programa. Hoje, né, o Ordinei passou por aqui na corridinha, mas o Marco Bornei deixou tudo alinhadinho aqui, e o Ordinei tá com vontade, querendo tirar o homem daqui. Não, ele disse que não vai até a segunda-feira, tá aqui, tá gostando da turma aí, né? E eu e o compadre Fabiano Machado levando o ar até as 8h30, boa música sertaneja, e você daqui que faz o programa. O Zé Mendes que vai abrir a acordeona, o Zé Mendes pediu para tocar o churrasco para você que gosta de carne. Vamos lá.

0: Isso, lá pro Capanema, a Irene e o Dino, tá, o meu sobrinho, estão lá comendo pipoca, chovendo, e quando chove é só pipoca mesmo, né? Nós vamos atender o seu Melancia. Boa noite, Melancia.
1: Ô, Sandro, é o Melancia, eu me esqueci, me confundi nas minhas caminhadas, Sandro, com o senhor, seu Paulo, Melancia.
0: Eu sei.
1: Viu, eu tô aqui na casa de Lara aí, o senhor, manda uma música pra nós aí.
0: Pra mim.
1: E pra nós, Chore que Passa, aquela música lá, Trio para as Duras, seu Nereu. Desculpa, não deu certo antes, mas agora deu.
0: Deus
1: e até mais, seu Nereu.
0: Um abraço. Pediu e vai ouvir, vamos lá.

0: E nós vamos catar uns pila pro patrão e voltamos em seguidinho.
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0: Ei, certinho, Doclésio, daqui um pouco os Monarca vai te visitar. Tá bom, Doclésio, vai lá em Campos Novos ouvindo o programa. Muito obrigado, Doclésio, professor Doclésio, guide. Diz que até sino toca, instrumento de sopro de tudo que tipo. Eita, Doclésio, velho. 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A não esquecer também, hoje eu tá ouvindo o programa, tenho certeza que tá ouvindo o programa, é sexta-feira, tá na hora de chegar para casa. 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E tá o Anildo, tá o Coelho, tá a turma toda lá, jogando uma canastazinha e pensando em comer bem também. 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Leve a viola aí, façam uma serenata pro povo aí. 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Vamos para frente, então? Vamos tocando o barco e não esquecendo que Neve, Show e Banda nesse domingo no nosso galpão. 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Vamos lá! Tem alguém? Vamos. Ah, agora vamos lá pro Deuclésio também. Tem alguém que pediu aqui? Pediu? Depois, então, os Monarca, então, lá pro Deuclésio, para quem gostar das músicas do Monarca. Vamos lá.

0: Isso, vamos lá pra Vila Cordaço. A Diva tá ouvindo o programa e quer é contigo. Boa noite.
1: Boa noite, Teixeirinha, aqui é a Diva da Cordaço. Pede uma música pra vocês, contra o Parada Dura. E pra quem estiver ouvindo, um abraço, fique tudo com Deus.
0: Tchau. Vocês também, tchau, tchau.

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6: Vamos pra frente, essa música vamos rodar agora, vamos oferecer lá pro seu Analdo. Seu Analdo, ele mora no bairro São Jorge, que não perde um programa aqui da rádio, de manhã cedo, só a Rádio Líder. Muito obrigado, pessoal do São Jorge. O que eu não vi mais foi o Carijó e a Irene, porque que deu que se sumiram essa gente? O cachorro eu não matei dele, porque não passei por lá, meio no meio caô também. Não tem, só se eu tropicar por cima. Não deu certo também. Seu Gabriel e a Filomena, os proprietários da mesa 6, oferecendo para Antoninha e o João. Isso aí é com, como é que é o nome? O gauchão? Como é? O Tiburcio da Estância, né? É a galinha com polenta? Vamos lá.
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0: ver quem é que tá com nós aí. Boa noite.
1: Boa noite, Teixeirinha. Boa noite a todos aí. Aqui é o Claudir Maia, aqui do bairro Rupe. Só pra participar aí, se possível, sempre. Toca a música aí, o Caixão de Prata. No mais aí, uma ótima sexta-feira e um bom final de semana pra todos aí. Tudo
0: muito obrigado igualmente pra vocês todos aí que estão ouvindo o programa. Pediu e vai ouvir, vamos lá.

0: Exatamente. Vamos cantar agora? Catamos, depois atendemos o nosso amigo Pedro Braz, lá do bairro Nossa Senhora de Fátima. Vamos catar e voltamos.
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2: 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Então, tem mais coisa para nós dar também lá do Galpão. 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Vamos lá. 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Vamos atender o Pedro Braz, lá do bairro Nossa Senhora de Fátima, pediu com os atuais. Vamos ver.

0: Exatamente, vamos pra frente, vamos atender a Bernardina, princesinha do Rupê. Pediu pra Counterlista e vamos vir.
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0: não esquecendo que nesse domingo é Neve, o show e banda de Machadinho vem abrilhantar a festa lá. Você já conhece o Amazon, vamos embora, vai lá. Vamos catar uns pilhos e voltamos logo.
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0: Isso, nós temos aí pro Dia dos Pais, muitas coisas boas para você. 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A retirar no outro dia. 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Então, não esquecendo que nesse domingo, Neve, o show e banda de Machadinho, Rio Grande do Sul. Quem é que tá com nós aí?
5: O
0: Ayrton. Ayrton, boa noite, Ayrton.
5: Boa noite, Teixeirinha, paz e bem.
0: Paz e bem.
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0: Paz e bem. Aí, eu tenho produto natural. Eita, aquilo lá, aquele chá natural é aquele que faz bem, só faz bem mesmo, né? O que nós temos mais aí? Herói Sampaio, então, um abraço. Vou oferecer para todo mundo que está vendo, que está ouvindo o programa e gosta das modas nossas. Vamos lá.

isso, vamos lá na Vila Pedrini. A Maria Simone está homenageando seu pai com muito amor, muito carinho, pela passagem do seu aniversário. Foi no dia 20, agora passou, né? Hoje nós estamos dia 20, uns quebradinhos, mas vale a pena. Mas antes tarde do que nunca, né, Maria? E ela disse que não passou um áudio, que a voz dela é muito feia. Aqui não tem feio pra nós, aqui não tem. Nós quer, aqui pra nós é todo bonito, não tem nada. Interessante que você participe, porque daí se você olhar nós aqui, você se assusta. Nós somos bem feinhos. Mas. Nós estamos sempre faceiros. Nem tem mais com a feiura. Não tem nada, viu, Maria? Pode ficar à vontade, você manda pra nós. Aí é o áudio que nós ficamos muito contentes. Ele mora lá no Zorteia, o seu Ivo, que está lá hoje. Talvez não está ouvindo o programa, mas vale a intenção, viu, seu Ivo? Um abraço, que Deus te abençoe, que Deus muito ano de vida, saúde, paz, filho. Vamos cantar os parabéns pro seu Ivo? Pode ser? Vamos lá, seu Ivo, aceita.

Abraço, seu Ivo Rodrigues. Muitos e muitos anos de vida, saúde, paz e felicidade. Eita, quando os filhos lembram dos pais, os pais lembram dos filhos, é um amor no coração, né? E ó, nós escolhemos essa moda aí que você vai gostar. É pra você, pô. Vamos lá.

0: pessoal. Viva!
1: Esse, vamos pegar mais um na rádio pro patrão aí e voltar em seguidinho.
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1: 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É isso que nós deixamos o programa de Pezito no Ar. E domingo estamos lá no Galpão, se Deus quiser, esperando você. Vamos trazendo. Opa, tem mais alguém? Boa noite.
0: Boa noite, seu Teixeirinha. Tudo bem? Erundina aqui da entrada Barra Verde.
1: Tudo certo.
0: Teixeirinha, roda para nós escutar com Léo Canhoto e Robertinho. Apartamento 37, oferecer para quem gosta da música, para vocês e da rádio. E eu também quero participar do sorteio.
1: Pode deixar para nós.
0: Boa noite, tudo de bom, tenha uma ótima noite, agradeço se for atendido.
1: Muito obrigado, eu dou um evento para você, um bom final de semana. E pediu e vai ouvir, vamos lá.

Eita, vamos atender a Claito Comareto, tá ouvindo o programa? Diz que tá molhada agora. Mas vamos achar uma folha seca pra você. Vamos lá, com Amado Batista.

0: Será que um pouquinho vão atender a Antoninho e o João do Pandeiro, mas nós vamos catar uns pilha e voltamos em seguidinho.
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0: Esse é Antoninho e o João do Pandeiro oferecendo essa música pra Roseli, pra todo o pessoal da Mesa Ceila, pro seu Gabriela, Filomena, todo o povo aí que são amigo dela. Pediu com o Tainho de Ouro, levanta a pó, vamos ver.

0: Exatamente. Vamos ver quem é que tá com nós aí, a última do Fandango de hoje. Boa noite.
1: Boa noite, seu Teixeira.
0: Noite.
1: Quero ouvir a música com Milionário Zé Rico, Estrada da Vida.
0: Isso.
1: Sou a Vilma de Ávila. Oferecer para todos que gostam e também participar do sorteio.
0: Certo. Então pediu e vai ouvir. Vamos encerrando ou encerro depois, tá bom? Vamos lá.

Chegou e a música, o programa também terminando. Domingo estamos lá no Galpão com Neve, o show e banda, e vocês são os nossos convidados. A mesa 6 está convidando o povo, né, Antoni? 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É até terça aqui no estúdio e domingo lá no Galpão. Até lá, se Deus quiser. Tchau, tchau.

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1: Ao anunciarmos o nome da Santa Vó Rosa como Espírito Consolador, o fazemos convictos da verdade e fundamentados nas palavras de nosso Senhor Jesus Cristo. Disse ele: quando vier aquele Espírito da verdade, ele vos guiará em toda a verdade, porque não falará de si mesmo, mas dirá tudo o que tiver ouvido e vos anunciará o que há de vir. Ele me glorificará, porque há de receber do que é meu e vou-lo-á de anunciar.

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0: Divulgamos a seguir um depoimento de fé prestado em agradecimento e reconhecimento a Deus Pai e aos seus santos.
1: A senhora Maria José do Nascimento da Silva expressou ações de graças a Deus Pai, à Santa Vó Rosa e ao Santo Irmão Aldo, em reconhecimento pela bênção que deles alcançou para sua saúde e bem-estar. Ela relatou que a taxa elevada de diabetes, indicada por resultados de exames, vinha lhe desencadeando desconforto e inquietação. Contudo, essa senhora se apegou com a Santa Vó Rosa e com o Santo Irmão Aldo e atendeu às orientações médicas, fazendo o tratamento indicado por 12 meses. Depois dessa providência de fé e sob o amparo desses benditos santos, ela recuperou o bom ânimo e a boa disposição, superando aquele estado doentio, bênção que muito a alegrou e pela qual é agradecida, como informou em depoimento de fé remetido de Suzano, estado de São Paulo, em julho de 2025.

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1: 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Erval do Oeste, Santa Catarina, com reuniões quinzenalmente aos sábados, às 19h30, e aos domingos, às 9h30 da manhã. 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Comunicamos aos prezados ouvintes que a 29 de agosto de 2026 realizaremos mais um batismo nesta Igreja Apostólica. A celebração se dará em local consagrado e adequado para esse sacramento, nas dependências da sede desta igreja em São Paulo, capital. 29 de agosto será um sábado. Recomendamos aos interessados que se esforcem para participar das reuniões especiais que serão realizadas a partir de quinta-feira, 27 de agosto, todas com início às 19h. O encerramento dessa celebração será na segunda-feira, dia 31 de agosto. Sugerimos que continue ouvindo assiduamente a Hora Milagrosa e que permaneçam interessados em aprender sempre mais a respeito da nossa fé e dos sacramentos que Deus Pai e nosso Senhor Jesus Cristo instituíram para os seus filhos e filhas. Mais esclarecimentos a respeito do sacramento do batismo poderão ser obtidos na sede desta igreja, na congregação mais próxima de sua residência, ou por meio de carta endereçada à Igreja Apostólica, Caixa Postal 10.064, CEP 03014-970, São Paulo, capital, ou ainda pelo link contatos do site www.igrejaapostolica.org. Conforme anunciado no início deste comunicado, a realização do próximo batismo na Igreja Apostólica será no dia 29 de agosto de 2026.

0: Estamos apresentando a Hora Milagrosa e na sequência vai falar-lhes o pastor José Donizete Francisco.
1: Prezados ouvintes, venho nesta oportunidade cumprimentá-lo a todos, desejando-lhes a bênção, a graça de Deus, o nosso Pai e dos seus santos. E faço também os meus sinceros votos a todos quantos nos ouvem, que possam ouvir a nossa mensagem, que é uma mensagem de fé, de esperança, que é uma mensagem que qualifica a nossa alma como verdadeiros filhos de Deus, através dos ensinos preciosos de nosso Salvador Jesus, de Maria Santíssima, da Santa Avó Rosa e do Santo Irmão Aldo. Porque eles formam uma fonte de poder e de glória para abençoar, para guardar e para proteger a vida de todos quantos crê na sua mensagem, nos seus ensinos, que nestes dias é proferido por esta Santa Igreja Apostólica. É o caminho que nos conduz aos céus, através destes preciosos ensinos que recebemos desta igreja, com a manifestação do poder e a glória de Deus, através da Santa Avó Rosa, de Maria Santíssima e do nosso Santo Irmão Aldo. Hoje vamos meditar em um assunto muito importante. Sabemos que a família fora constituída por Deus. Deus formou o primeiro casal com o desejo de formar a família e, por conseguinte, constituir filhos para a propagação do seu reino na terra. Então foi com esta finalidade que o nosso Deus criou os seres humanos e formou a família para ser a extensão do seu reino aqui na terra. Por conseguinte, aconselhamos a todas as mães que sigam fielmente os exemplos que nos foram deixados por Maria Santíssima, a mãe de Jesus e a nossa mãe espiritual. Que siga o exemplo de nossa santa e querida Avó Rosa, o consolador da promessa de Jesus, que ambas, como mães celestiais, têm abençoado, guardado e protegido a nossa vida como filhos de Deus. Por conseguinte, todas as mães que me ouvem neste momento, é o conselho que a Santa Avó Rosa, que Maria Santíssima, sempre nos ensinaram e que hoje a Igreja Apostólica vem nos ensinando em nome destas santas de Deus, para que todas as mães, que é a formadora da família, sempre tenha muita paciência com os seus filhos. Não o maltratem, não o abandonem por nada deste mundo. Irmãs apostólicas, todos que me ouvem, saibam que uma criança, um jovem, uma jovem necessita do seu amor e dos seus sábios conselhos. Mas vemos, por conseguinte, quantas mães perdem os seus filhos por causa do seu capricho, de sua falta de cuidado, de humildade, de perseverança. Uma mãe é tudo para os seus filhos. Por isto, lhes aconselhamos que renuncie o seu orgulho. Daí, aconselharmos que sejam prudentes, sejam sinceras, sejam muito humildes com a criação dos seus filhos, porque eles precisam do seu amor, do seu afeto, do seu carinho na formação de filhos para a glória de Deus. Por isto, todos quantos nos ouvem neste momento, inclusive as nossas irmãs, as mães, não sejam vacilantes. Não troque os seus filhos, nem o amor de mãe, pelos prazeres e nem pelos valores de sua vida material. Mas sim, que seja em tudo um exemplo de mãe verdadeira, através dos seus ensinos, através da sua vida dedicada a Deus. Porque os valores deste mundo são como uma fumaça que surge, mas logo desaparece. Por isto, prezadas mães, imitem tudo o exemplo da Virgem Maria Santíssima, que lá no passado sempre prezou pelo bem, pela verdade. Em tudo foi uma mãe exemplar para com todos quantos crescem na sua missão e na missão do teu amado filho Jesus. No tempo presente, a Santa Avó Rosa, que em tudo foi fiel à nossa mãe Maria Santíssima, ela também deixou um legado importantíssimo nesta terra. E ambas hoje, Rainha dos Céus, lutam dioturnamente para promover a paz, o amor, a fé nos corações, dando-lhes o entendimento, dando a sabedoria, para que todas as mães, nossas irmãs, aqueles que nos ouvem, possam entender a nossa mensagem, que ela é uma mensagem de fé, de esperança, que nos ensina, que nos mostra o caminho, que nos conduz para os céus. Por isto, prezadas mães, todos que me ouvem, tenho uma missão importantíssima diante de Deus e dos seus santos. Também eu quero apresentar algumas palavras para os filhos. Aconselhamos também que todos os filhos saibam amar profundamente os seus pais, tenha por eles um profundo respeito, aceitem os seus conselhos, a sua correção, porque é para o seu bem, é para a sua honra, é para a sua dignidade, diante de Deus e diante da humanidade. Por conseguinte, a você, jovem adolescente, que tem os seus pais, valorize-os mesmo, acate os seus conselhos porque é para o seu bem, porque é para a sua felicidade. Sejam obedientes para que possam receber as bênçãos da Santa Vó Rosa, de Maria Santíssima e do nosso santo profeta irmão Aldo. E neste contexto, aonde ficou registrado pelo nosso Deus, o Pai, dizendo as seguintes palavras: honrarás o teu pai e a tua mãe, para que se prolongue os teus dias sobre a terra e sobre tudo que ele, Deus, te der. Então aí está o mandamento da doutrina por Deus, o nosso Pai, para que os filhos saibam honrar os seus pais e em tudo dar o seu bom exemplo, através dos ensinos que recebem de Jesus, de Maria Santíssima, da Santa Vó Rosa e do santo profeta irmão Aldo. Sejam muito atenciosos, sejam leais, sejam bondosos, procura semear a paz. Por isso, nunca discuta os pais em frente aos seus filhos. E se houver algo que precisa ser esclarecido, deixa para conversar sozinhos, procurando sempre a melhor solução, para que sempre possa reinar a paz, a concórdia, o amor em seus lares. Então veja que os pais também têm uma missão importantíssima junto com a sua esposa para a formação dos seus filhos, para que eles sejam sempre honrados, dignos da graça de Deus e dos ensinos proferidos por Jesus através da Santa Vó Rosa, de Maria Santíssima e do Santo Irmão Aldo nesta Santa Igreja Apostólica. Então, prezados ouvintes, falando neste assunto, referindo o valor da família, que todos cumpram a sua missão com muita lealdade diante de Deus e destes santos, para que possam receber as bênçãos celestiais. Entendam esta verdade. A Santa Vó Rosa, a Virgem Maria Santíssima, Jesus Nosso Senhor e o Santo Irmão Aldo, com os santos e anjos, só podem reinar no lar das famílias onde existe a paz, onde existe o amor, a união, onde existe a justiça, a bondade. Aí sim, eles podem estar ligados a essas pessoas, ajudando, abençoando, proporcionando saúde, dando entendimento para boa administração da família e a união de todos. E exatamente é isto que a Igreja Apostólica nos ensina, que são ensinamentos que vêm dos céus, através da Santa Vó Rosa, de Maria Santíssima, as nossas mães celestiais, e do último profeta de Deus, o santo e querido irmão Aldo, que tem nos mostrado e nos ensinado para que possamos ser família unidas em uma só fé, em um só amor, e dedicar a nossa vida ao reino dos céus na formação de filhos para a glória de Deus. E que esta paz, que esta fé esteja em todos os corações que nos ouvem, hoje e sempre. E neste momento passo a orar em favor de todos. Santíssimo Deus e nosso Pai Celestial, neste momento em que podemos apresentar estas simples palavras, mas palavras de fé, palavras que nos traz o incentivo de termos uma vida ligada a Deus, com os filhos com os pais, para que possa formar uma união perfeita, que como família apostólica nesta terra possamos estar ligada à família celestial que existe nos céus. Por isso, ó Santa Vó Rosa, a nossa gratidão sincera pelas bênçãos, pela paz, pela saúde, por tudo quanto tem nos ajudado nesses dias, abençoando, guardando e protegendo a vida dos teus verdadeiros filhos. Ó Santa e querida Vó Rosa, que a tua bênção, que a tua graça e a tua unção se faça presente na vida de todos quantos nos ouvem, e eles receba este entendimento, receba esta sabedoria, para que possamos trilharmos juntos nesta jornada de fé que nos levará para os céus. Santa Vó Rosa querida, neste momento eu suplico a bênção da Senhora, de Jesus, do nosso santo e querido irmão Aldo, que unjas a água, o óleo que eles colocaram junto a este aparelho receptor e fazendo uso do mesmo com fé, com muita devoção, possam alcançar aquilo que almejam através da graça, do autêntico poder de Deus e dos seus santos que reina nesta igreja para abençoar a vida de todos quantos assim estão crendo em nossa mensagem. E por tudo isto, a nossa gratidão sincera. E assim, ó prezados irmãos e ouvintes, recebam a bênção de Deus, o nosso Pai, na comunhão do Divino Espírito Santo, e que a unção e a virtude da Santa Vó Rosa, de Jesus Nosso Senhor, de Maria Santíssima e do nosso Santo Irmão Aldo esteja com todos quantos a merecerem, não só hoje, mas para sempre. Amém.
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4: Está no ar a Voz do Brasil. As notícias do governo federal que movimentaram o país no dia de hoje.
5: Olá, boa noite.
6: Boa noite para você que nos acompanha em todo o país.
5: Sexta-feira, 24 de julho de 2026.
6: E vamos aos destaques do dia.
5: Atenção, entregadores e mototaxistas.
6: A partir de segunda-feira, você pode negociar um novo veículo com juros mais em conta. Pablo Mundi.
7: O programa permite financiar um veículo zero quilômetro, como bicicleta elétrica, ciclomotor, motoneta, moto elétrica ou moto flex.
5: Proteção de mulheres na internet e enfrentamento da violência no ambiente digital.
6: Plataformas devem retirar em até 2 horas conteúdo íntimo não autorizado.
5: E está proibido o uso de inteligência artificial para criar imagens íntimas falsas.
6: É o que prevê o decreto que entrou em vigor esta semana, Luana Karen.
8: A norma engloba crimes e outros atos ilícitos praticados com o uso da internet que provoquem sofrimento físico, psicológico, sexual, político ou econômico.
5: E sancionada a lei que autoriza o uso do spray de pimenta para autodefesa por mulheres acima de 18 anos. Raquel Mariano.
9: O aerossol deverá ser de uso individual, intransferível e não poderá conter substância letal ou que cause intoxicação permanente.
6: Hoje, na apresentação da Voz do Brasil, eu, Helen Bernardes e Luciana Vasconcelos.
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6: Atenção, mototaxistas, motofretistas e entregadores de aplicativos habilitados no programa Move Brasil.
5: O início das operações da linha de crédito nos bancos para a compra de novos veículos começa na próxima segunda-feira, dia 27 de julho.
6: Nesta fase, a liberação do financiamento dependerá da análise feita pelas instituições financeiras.
10: Os trabalhadores que usam motocicletas e bicicletas como instrumento de trabalho terão um pouco mais de tempo para dar início à segunda fase da linha de financiamento do programa Move Brasil. As operações, que começariam em 13 de julho, foram adiadas para o dia 27, para a conclusão de testes tecnológicos e operacionais entre os sistemas dos bancos e do programa, explica o Alice Moreira, secretário de Desenvolvimento Industrial, Inovação, Comércio e Serviços.